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0: 20h16.
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1: 20:24.
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1: 20 horas e 55 minutos.
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6: 20 horas e 59 minutos.
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0: Boa noite, Daniel. Boa noite, irmã Janete. E ouvindo a Rádio Coração.
1: Boa noite a você que está sintonizado conosco por meio da Rádio Coração. Boa noite, paz e bem. Boa noite, nosso sonoplasta Daniel, que está cuidando da parte técnica deste programa. E hoje estará rezando com você, eu, irmã Janete e o Marcelo. Então, estamos iniciando a oração do terço. Reze conosco.

oferecimento do terço. Divino Jesus, nós vos oferecemos esse terço que vamos rezar, meditando nos mistérios da nossa redenção. Concedei-nos, por intercessão da Virgem Maria, Mãe de Deus e Nossa Mãe, as virtudes que nos são necessárias para o bem rezá-lo e a graça de ganharmos as indulgências dessa santa devoção. Oferecemos particularmente em desagravo dos pecados cometidos contra o Santíssimo Coração de Jesus e Imaculado Coração de Maria, pela paz do mundo, pela conversão dos pecadores, pelas almas do purgatório, pelas intenções do Santo Padre, pelo aumento e santificação do clero, pelo nosso Bispo, Dom Henrique, pela santificação das famílias, pelas missões, pelos doentes, pelos agonizantes, por aqueles que pediram nossas orações, por todas as nossas intenções particulares e pelo Brasil. Em nome do Pai, do Filho e do Espírito Santo. Amém. Creio em Deus, Pai Todo-Poderoso, Criador do céu e da terra, em Jesus Cristo, seu único Filho, nosso Senhor,

0: foi concebido pelo poder do Espírito Santo, nasceu da Virgem Maria, padeceu sob Pôncio Pilatos, foi crucificado, morto e sepultado, desceu em mansão dos mortos, ressuscitou ao terceiro dia, subiu aos céus, está sentado à direita de Deus Pai Todo-Poderoso, onde há de vir e julgar os vivos e os mortos. Creio no Espírito Santo, na Santa Igreja Católica, na comunhão dos santos, na remissão dos pecados, na ressurreição da carne, na vida eterna. Amém.
1: Pai nosso que estás no céu, santificado seja o vosso nome. Venha a nós o vosso reino. Seja feita a vossa vontade, assim na terra como no céu.
2: O pão nosso de cada dia nos dai hoje. Perdoai as nossas ofensas, assim como nós perdoamos a quem eu tenho ofendido. E não os deixei cair em tentação, mas livrai do mal. Amém.
1: Para que aumente em nós a fé, a esperança e o amor, caridade. Ave Maria, cheia de graça, o Senhor é convosco. Bendita sois vós entre as mulheres, e bendito é o fruto do vosso ventre, Jesus.
2: Santa Maria, Mãe de Deus, rogai por nós, pecadores, agora e na hora de nossa morte. Amém.
1: Ave Maria, cheia de graça, o Senhor é convosco. Bendita sois vós entre as mulheres, e bendito é o fruto do vosso ventre, Jesus.
2: Santa Maria, Mãe de Deus, rogai por nós, pecadores, agora e na hora de nossa morte. Amém.
1: Ave Maria, cheia de graça, o Senhor é convosco. Bendita sois vós entre as mulheres, e bendito é o fruto do vosso ventre, Jesus.
2: Santa Maria, Mãe de Deus, rogai por nós, pecadores, agora e na hora de nossa morte. Amém.
1: Glória ao Pai, ao Filho e ao Espírito Santo.
2: Como era no princípio, agora e sempre. Amém.
1: Ó meu bom Jesus,
2: perdoai-nos do fogo do inferno, levai as almas todas para o céu, e socorrei principalmente aqueles que mais precisarem.
1: São Francisco de Assis,
2: rogai por nós.
1: Nossa Senhora Aparecida,
2: rogai por nós.
1: São José,
2: rogai por nós.

0: mistérios dolorosos. Primeiro mistério, a agonia de Jesus. Contemplamos a agonia mortal de nosso Senhor quando suou sangue no Horto das Oliveiras. Só com a força da oração constante podemos vencer o mal. Seguir sempre o exemplo de Jesus em todas as coisas que nos acontecer, sejam boas ou más.
1: Neste mistério, rezamos por você que está sintonizado e rezando conosco. Rezemos também pelos aniversariantes contribuintes da Rádio Coração.
2: Pai nosso que estais no céu, santificado seja o vosso nome, venha a nós o vosso reino, seja feita a vossa vontade, assim na terra como no céu.
1: O pão nosso de cada dia nos dai hoje, perdoai as nossas ofensas, assim como nós perdoamos a quem nos tem ofendido, e não nos deixeis cair em tentação, mas livrai-nos do mal. Amém.
2: Ave Maria, cheia de graça, o Senhor é convosco, bendita sois vós entre as mulheres, e bendito é o fruto do vosso ventre, Jesus.
1: Santa Maria, Mãe de Deus, rogai por nós, pecadores, agora e na hora de nossa morte. Amém.
2: Ave Maria, cheia de graça, o Senhor é convosco, bendita sois vós entre as mulheres, e bendito é o fruto do vosso ventre, Jesus.
1: Santa Maria, Mãe de Deus, rogai por nós, pecadores, agora e na hora de nossa morte. Amém.
2: Ave Maria, cheia de graça, o Senhor é convosco, bendita sois vós entre as mulheres, e bendito é o fruto do vosso ventre, Jesus.
1: Santa Maria, Mãe de Deus, rogai por nós, pecadores, agora e na hora de nossa morte. Amém.
2: Ave Maria, cheia de graça, o Senhor é convosco, bendita sois vós entre as mulheres, e bendito é o fruto do vosso ventre, Jesus.
1: Santa Maria, Mãe de Deus, rogai por nós, pecadores, agora e na hora de nossa morte. Amém.
2: Ave Maria, cheia de graça, o Senhor é convosco, bendita sois vós entre as mulheres, e bendito é o fruto do vosso ventre, Jesus.
1: Santa Maria, Mãe de Deus, rogai por nós, pecadores, agora e na hora de nossa morte. Amém.
2: Ave Maria, cheia de graça, o Senhor é convosco, bendita sois vós entre as mulheres, e bendito é o fruto do vosso ventre, Jesus.
1: Santa Maria.

0: Maria, Mãe de Deus, rogai por nós, pecadores, agora e na hora de nossa morte. Amém.
1: Ave Maria, cheia de graça, o Senhor é convosco. Bendita sois vós entre as mulheres, e bendito é o fruto do vosso ventre, Jesus.
0: Santa Maria, Mãe de Deus, rogai por nós, pecadores, agora e na hora de nossa morte. Amém.
1: Ave Maria, cheia de graça, o Senhor é convosco. Bendita sois vós entre as mulheres, e bendito é o fruto do vosso ventre, Jesus.
0: Santa Maria, Mãe de Deus, rogai por nós, pecadores, agora e na hora de nossa morte. Amém.
1: Ave Maria, cheia de graça, o Senhor é convosco. Bendita sois vós entre as mulheres, e bendito é o fruto do vosso ventre, Jesus.
0: Santa Maria, Mãe de Deus, rogai por nós, pecadores, agora e na hora de nossa morte. Amém.
1: Ave Maria, cheia de graça, o Senhor é convosco. Bendita sois vós entre as mulheres, e bendito é o fruto do vosso ventre, Jesus.
0: Santa Maria, Mãe de Deus, rogai por nós, pecadores, agora e na hora de nossa morte. Amém.
1: Glória ao Pai, ao Filho e ao Espírito Santo.
0: Como era no princípio, agora e sempre. Amém.
1: Ó meu bom Jesus,
0: perdoai-nos, livrai-nos do fogo do inferno, levai as almas todas para o céu e socorrei principalmente as que mais precisarem.
1: Nossa Senhora Aparecida,
0: rogai por nós.
1: São José,
0: rogai por nós.

0: Segundo mistério, a ascensão do Senhor aos céus. Jesus volta ao Pai para preparar-nos um lugar e para cuidar de cada um de nós, intercedendo junto a Deus pelo perdão de nossos pecados.
1: Neste mistério, rezamos pelo nosso Papa Francisco, pelo nosso Bispo Dom Henrique, pelos nossos sacerdotes e diáconos. Rezamos também por todos os irmãos e irmãs religiosas de nossa Diocese de Dourados.
2: Pai nosso que estais no céu, santificado seja o vosso nome, venha a nós o vosso reino, seja feita a vossa vontade, assim na terra como no céu.
1: O pão nosso de cada dia nos dai hoje, perdoai as nossas ofensas, assim como nós perdoamos a quem nos tem ofendido. E não nos deixeis cair em tentação, mas livrai-nos do mal. Amém.
2: Ave Maria, cheia de graça, o Senhor é convosco. Bendita sois vós entre as mulheres, e bendito é o fruto do vosso ventre, Jesus.
1: Santa Maria, Mãe de Deus, rogai por nós, pecadores, agora e na hora de nossa morte. Amém.
2: Ave Maria, cheia de graça, o Senhor é convosco. Bendita sois vós entre as mulheres, e bendito é o fruto do vosso ventre, Jesus.
1: Santa Maria, Mãe de Deus, rogai por nós, pecadores, agora e na hora de nossa morte. Amém.
2: Ave Maria, cheia de graça, o Senhor é convosco. Bendita sois vós entre as mulheres, e bendito é o fruto do vosso ventre, Jesus.
1: Santa Maria, Mãe de Deus, rogai por nós, pecadores, agora e na hora de nossa morte. Amém.
2: Ave Maria, cheia de graça, o Senhor é convosco. Bendita sois vós entre as mulheres, e bendito é o fruto do vosso ventre, Jesus.
1: Santa Maria, Mãe de Deus, rogai por nós, pecadores, agora e na hora de nossa morte. Amém.
2: Ave Maria, cheia de graça, o Senhor é convosco. Bendita sois vós entre as mulheres, e bendito é o fruto do vosso ventre, Jesus.
1: Santa Maria, Mãe de Deus, rogai por nós, pecadores, agora e na hora de nossa morte. Amém.
2: Ave Maria, cheia de graça, o Senhor é convosco. Bendita sois vós entre as mulheres, e bendito é o fruto do vosso ventre, Jesus.
1: Santa Maria, Mãe de Deus, rogai por nós, pecadores, agora e na hora de nossa morte. Amém.
2: Ave Maria, cheia de graça, o Senhor é convosco. Bendita sois vós entre as mulheres, e bendito é o fruto do vosso ventre, Jesus.
1: Santa Maria, Mãe de Deus, rogai por nós, pecadores, agora e na hora de nossa morte. Amém.
2: Ave Maria, cheia de graça, o Senhor é convosco. Bendita sois vós entre as mulheres, e bendito é o fruto do vosso ventre, Jesus.
1: Santa Maria, Mãe de Deus, rogai por nós, pecadores, agora e na hora de nossa morte. Amém.
2: Ave Maria, cheia de graça, o Senhor é convosco. Bendita sois vós entre as mulheres, e bendito é o fruto do vosso ventre, Jesus.
1: Santa Maria, Mãe de Deus, rogai por nós, pecadores, agora e na hora de nossa morte.

0: nossa morte. Amém.
1: Ave Maria, cheia de graça, o Senhor é convosco. Bendita sois vós entre as mulheres, e bendito é o fruto do vosso ventre, Jesus.
0: Santa Maria, Mãe de Deus, rogai por nós, pecadores, agora e na hora de nossa morte. Amém.
1: Glória ao Pai, ao Filho e ao Espírito Santo.
0: Como era no princípio, agora e sempre. Amém.
1: Ó meu bom Jesus,
0: perdoai-nos, livrai-nos do fogo do inferno, levai as almas todas para o céu e socorrei principalmente as que mais precisarem.
1: Nossa Senhora Aparecida,
0: rogai por nós.
1: São José,
0: rogai por nós.

0: mistério, a coroação de espinhos. Contemplamos a coroação de espinhos de nosso Senhor Jesus Cristo. Cada ponta de espinho, um pecado. Em cada gota de sangue derramado, o perdão.
1: Neste mistério, rezamos por todos os jovens que estão fazendo a sua escolha vocacional. E rezemos de modo especial pelos jovens que estão nas casas de formação se preparando para serem irmãos religiosos. E rezemos também pelos seminaristas.
2: Pai nosso que estai no céu, santificado seja vosso nome. Venha a nós o vosso reino. Seja feita a vossa vontade, assim na terra como no céu.
1: O pão nosso de cada dia nos dai hoje. Perdoai as nossas ofensas, assim como nós perdoamos a quem nos tem ofendido. E não nos deixeis cair em tentação, mas livrai-nos do mal. Amém.
2: Ave Maria, cheia de graça, o Senhor é convosco. Bendita sois vós entre as mulheres, e bendito é o fruto do vosso ventre, Jesus.
1: Santa Maria, Mãe de Deus, rogai por nós, pecadores, agora e na hora de nossa morte. Amém.
2: Ave Maria, cheia de graça, o Senhor é convosco. Bendita sois vós entre as mulheres, e bendito é o fruto do vosso ventre, Jesus.
1: Santa Maria, Mãe de Deus, rogai por nós, pecadores, agora e na hora de nossa morte. Amém.
2: Ave Maria, cheia de graça, o Senhor é convosco. Bendita sois vós entre as mulheres, e bendito é o fruto do vosso ventre, Jesus.
1: Santa Maria, Mãe de Deus, rogai por nós, pecadores, agora e na hora de nossa morte. Amém.
2: Ave Maria, cheia de graça, o Senhor é convosco. Bendita sois vós entre as mulheres, e bendito é o fruto do vosso ventre, Jesus.
1: Santa Maria, Mãe de Deus, rogai por nós, pecadores, agora e na hora de nossa morte. Amém.
2: Ave Maria, cheia de graça, o Senhor é convosco. Bendita sois vós entre as mulheres, e bendito é o fruto do vosso ventre, Jesus.
1: Santa Maria, Mãe de Deus, rogai por nós, pecadores, agora e na hora de nossa morte. Amém.
2: Ave Maria, cheia de graça, o Senhor é convosco. Bendita sois vós entre as mulheres, e bendito é o fruto do vosso ventre, Jesus.
1: Santa Maria, Mãe de Deus, rogai por nós, pecadores, agora e na hora de nossa morte. Amém.
2: Ave Maria, cheia de graça, o Senhor é convosco. Bendita sois vós entre as mulheres, e bendito é o fruto do vosso ventre, Jesus.
1: Santa Maria, Mãe de Deus, rogai por nós, pecadores, agora e na hora de nossa morte. Amém.
2: Ave Maria, cheia de graça, o Senhor é convosco. Bendita sois vós entre as mulheres, e bendito é o fruto do vosso ventre, Jesus.
1: Santa Maria, Mãe de Deus, rogai por nós, pecadores, agora e na hora de nossa morte. Amém.
2: Ave Maria, cheia de graça, o Senhor é convosco. Bendita sois vós entre as mulheres, e bendito é o fruto do vosso ventre, Jesus.
1: Santa Maria, Mãe de Deus, rogai por nós, pecadores, agora e na hora de nossa morte. Amém.
2: Ave Maria, cheia de graça, o Senhor é convosco. Bendita sois vós entre as mulheres, e bendito é o fruto do vosso ventre, Jesus.
1: Santa Maria, Mãe de Deus, rogai por nós, pecadores, agora e na hora de nossa morte. Amém.
2: Glória ao Pai, ao Filho e ao Espírito Santo.
1: Como era no princípio, agora e sempre. Amém.
2: Ó meu bom Jesus,
1: perdoai-nos, livrai-nos do fogo do inferno, levai as almas todas para o céu e socorrei principalmente as que mais precisarem.
2: Nossa Senhora Aparecida,
1: rogai por nós.
2: São José,
1: rogai por nós.

0: quarto mistério. Jesus carrega a cruz até o Calvário. As cruzes diárias é caminho de redenção e salvação. Aceitar as cruzes é amar a Jesus e imitá-lo. O servo fiel que segue seu mestre e também dá a vida por outro irmão.
1: Neste mistério rezamos pelas catequistas e coordenadoras de catequese da paróquia São José aqui de Itaporã e de toda a diocese de Dourados.
2: Pai nosso que estais no céu, santificado seja vosso nome, venha a nós o vosso reino, seja feita a vossa vontade, assim na terra como no céu.
1: O pão nosso de cada dia nos dai hoje, perdoai as nossas ofensas, assim como nós perdoamos a quem nos tem ofendido. E não nos deixeis cair em tentação, mas livrai-nos do mal. Amém.
2: Ave Maria, cheia de graça, o Senhor é convosco, bendita sois vós entre as mulheres, e bendito é o fruto do vosso ventre, Jesus.
1: Santa Maria, Mãe de Deus, rogai por nós, pecadores, agora e na hora de nossa morte. Amém.
2: Ave Maria, cheia de graça, o Senhor é convosco, bendita sois vós entre as mulheres, e bendito é o fruto do vosso ventre, Jesus.
1: Santa Maria, Mãe de Deus, rogai por nós, pecadores, agora e na hora de nossa morte. Amém.
2: Ave Maria, cheia de graça, o Senhor é convosco, bendita sois vós entre as mulheres, e bendito é o fruto do vosso ventre, Jesus.
1: Santa Maria, Mãe de Deus, rogai por nós, pecadores, agora e na hora de nossa morte. Amém.
2: Ave Maria, cheia de graça, o Senhor é convosco, bendita sois vós entre as mulheres, e bendito é o fruto do vosso ventre, Jesus.
1: Santa Maria, Mãe de Deus, rogai por nós, pecadores, agora e na hora de nossa morte. Amém.
2: Ave Maria, cheia de graça, o Senhor é convosco, bendita sois vós entre as mulheres, e bendito é o fruto do vosso ventre, Jesus.
1: Santa Maria, Mãe de Deus, rogai por nós, pecadores, agora e na hora de nossa morte. Amém.
2: Ave Maria, cheia de graça, o Senhor é convosco, bendita sois vós entre as mulheres, e bendito é o fruto do vosso ventre, Jesus.
1: Santa Maria, Mãe de Deus, rogai por nós, pecadores, agora e na hora de nossa morte. Amém.
2: Ave Maria, cheia de graça, o Senhor é convosco, bendita sois vós entre as mulheres, e bendito é o fruto do vosso ventre, Jesus.
1: Santa Maria, Mãe de Deus, rogai por nós, pecadores, agora e na hora de nossa morte. Amém.
2: Ave Maria, cheia de graça, o Senhor é convosco, bendita sois vós entre as mulheres, e bendito é o fruto do vosso ventre, Jesus.
1: Santa Maria, Mãe de Deus, rogai por nós, pecadores, agora e na hora de nossa morte. Amém.
2: Ave Maria, cheia de graça, o Senhor é convosco, bendita sois vós entre as mulheres, e bendito é o fruto do vosso ventre, Jesus.
1: Santa Maria, Mãe de Deus, rogai por nós, pecadores, agora e na hora de nossa morte. Amém.
2: Ave Maria, cheia de graça, o Senhor é convosco, bendita sois vós entre as mulheres, e bendito é o fruto do vosso ventre, Jesus.
1: Santa Maria, Mãe de Deus, rogai por nós, pecadores, agora e na hora de nossa morte. Amém.
2: Glória ao Pai, ao Filho e ao Espírito Santo.
1: Como era no princípio, agora e sempre. Amém.
2: Ó meu bom Jesus,
1: perdoai-nos, livrai-nos do fogo do inferno, levai as almas todas para o céu e socorrei principalmente as que mais precisarem.
2: Nossa Senhora Aparecida,
1: rogai por nós.
2: São José,
1: rogai por nós.

0: mistério. Jesus morre na cruz. Contemplamos a crucificação e morte de nosso Senhor Jesus Cristo. Cruz, escândalo para os judeus. Loucura para os gentios. Consolo e sinal de fé para os cristãos. A cruz sagrada seja nossa luz.
1: Nosso mistério rezamos por todas as famílias. Rezamos pelos dois.

0: Ontes e cuidadores.
1: Pai nosso que estais no céu, santificado seja o vosso nome, venha a nós o vosso reino, seja feita a vossa vontade, assim na terra como no céu.
0: O pão nosso de cada dia nos dai hoje, perdoai as nossas ofensas, assim como nós perdoamos a quem nos tem ofendido, e não nos deixeis cair em tentação, mas livrai-nos do mal. Amém.
1: Ave Maria, cheia de graça, o Senhor é convosco, bendita sois vós entre as mulheres, e bendito é o fruto do vosso ventre, Jesus.
0: Santa Maria, Mãe de Deus, rogai por nós, pecadores, agora e na hora de nossa morte. Amém.
1: Ave Maria, cheia de graça, o Senhor é convosco, bendita sois vós entre as mulheres, e bendito é o fruto do vosso ventre, Jesus.
0: Santa Maria, Mãe de Deus, rogai por nós, pecadores, agora e na hora de nossa morte. Amém.
1: Ave Maria, cheia de graça, o Senhor é convosco, bendita sois vós entre as mulheres, e bendito é o fruto do vosso ventre, Jesus.
0: Santa Maria, Mãe de Deus, rogai por nós, pecadores, agora e na hora de nossa morte. Amém.
1: Ave Maria, cheia de graça, o Senhor é convosco, bendita sois vós entre as mulheres, e bendito é o fruto do vosso ventre, Jesus.
0: Santa Maria, Mãe de Deus, rogai por nós, pecadores, agora e na hora de nossa morte. Amém.
1: Ave Maria, cheia de graça, o Senhor é convosco, bendita sois vós entre as mulheres, e bendito é o fruto do vosso ventre, Jesus.
0: Santa Maria, Mãe de Deus, rogai por nós, pecadores, agora e na hora de nossa morte. Amém.
1: Ave Maria, cheia de graça, o Senhor é convosco, bendita sois vós entre as mulheres, e bendito é o fruto do vosso ventre, Jesus.
0: Santa Maria, Mãe de Deus, rogai por nós, pecadores, agora e na hora de nossa morte. Amém.
1: Ave Maria, cheia de graça, o Senhor é convosco, bendita sois vós entre as mulheres, e bendito é o fruto do vosso ventre, Jesus.
0: Santa Maria, Mãe de Deus, rogai por nós, pecadores, agora e na hora de nossa morte. Amém.
1: Ave Maria, cheia de graça, o Senhor é convosco, bendita sois vós entre as mulheres, e bendito é o fruto do vosso ventre, Jesus.
0: Santa Maria, Mãe de Deus, rogai por nós, pecadores, agora e na hora de nossa morte. Amém.
1: Ave Maria, cheia de graça, Senhor, convosco, bendita sois vós entre as mulheres, e bendito é o fruto do vosso ventre, Jesus.
0: Santa Maria, Mãe de Deus, rogai por nós, pecadores, agora e na hora de nossa morte. Amém.
1: Ave Maria, cheia de graça, Senhor, convosco, bendita sois vós entre as mulheres, e bendito é o fruto do vosso ventre, Jesus.
0: Santa Maria, Mãe de Deus, rogai por nós, pecadores, agora e na hora de nossa morte. Amém.
1: Glória ao Pai, ao Filho e ao Espírito Santo.
0: Como era no princípio, agora e sempre. Amém.
1: Ó meu bom Jesus,
0: perdoai-nos, livrai-nos do fogo do inferno, levai as almas todas para o céu, e socorrei principalmente as que mais precisarem.
1: Nossa Senhora Aparecida,
0: rogai por nós.
1: São José,
0: rogai por nós.

agradecimento do terço. Infinitas graças vos damos, soberana rainha, pelos benefícios que todos os dias recebemos de vossas mãos liberais. Dignai-vos agora e para sempre tomar-nos debaixo do vosso poderoso amparo, e para mais vos obrigar, vos saudamos com uma salve, rainha.

este vale de lágrimas. Eia, pois, advogada nossa, esses vossos olhos misericordiosos nós voltei, e depois deste desterro mostrai-nos, Jesus,

0: e ouvindo a Rádio Coração, que nós temos um abençoado final de semana.
1: Nossa gratidão a você que rezou conosco, uma boa noite da irmã Janete e das demais pessoas presentes. Até a próxima sexta-feira, se Deus quiser. Que o bom Deus nos abençoe e nos proteja. Paz e bem. Em nome do Pai, do Filho e do Espírito Santo. Amém.

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1: 21 horas e 31 minutos.

bem mais precioso que a gente tem nessa terra é família. Família é plano de Deus. Família não é uma invenção humana. A família é um plano de Deus. O homem deixará seu pai e sua mãe e se unirá à sua mulher. E para os dois Deus disse: crescei e multiplicai-vos. A família é um plano de Deus nessa terra. E por ser um plano de Deus, é que o diabo ataca. E por ser plano de Deus que o diabo investe, investe pesado. Ai, nos dias que a gente está vivendo, quantas flechas o diabo tem lançado sobre as nossas famílias, tem lançado sobre os seus filhos. É por isso que

esteja cheia de confusão, de divisão. Alguns da sua família querem se afastar de Deus, estão longe de Deus. Mas meu filho e minha filha, preste atenção, nunca, nunca desista da tua família. Nunca desista da tua família. Este é o sonho de Deus para a sua família, que um dia toda a tua casa, toda a tua família esteja servindo ao Senhor Jesus. Amém. Por isso não desista, reze pela tua família, ame tua família.

Porque se a tua família, se a tua família precisa ser toda de Deus, precisa começar por você. Começa por você a bênção, e através de você, você vai levar a bênção para os teus, você vai levar a bênção para a tua casa. Se creres no Senhor Jesus, serás salvo tu e toda a tua família. A tua família é uma bênção. Em nome de Jesus, declara isso comigo: a minha família é uma bênção.

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2: 22 horas.
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0: seja nosso Senhor Jesus Cristo. Para sempre seja louvado, queridos irmãos e irmãs. Que a paz de Jesus esteja com você nesta primeira sexta-feira do mês de outubro, mês missionário. Sagrado Coração de Jesus, como sempre nós lembramos e oportunamente já lembro que no final do programa nós faremos a bênção da água, a bênção do sal, para que você possa aspergir na sua casa, no seu quintal, aspergir e beber desta água, lembrando-nos que somos batizados e somos de Cristo. Primeira sexta-feira do mês, vamos juntos dizer: Sagrado Coração de Jesus, eu confio, eu espero em vós. Dai-nos, Senhor, um coração manso e humilde, a semelhança do vosso. Também hoje nós celebramos os santos anjos da guarda. Você celebra, e eu também, o nosso anjo da guarda. Anjo da guarda, guiai-nos, iluminai-nos. Quero saudar a todos, a partir da Rádio Evangelizar, de onde tudo começa. As rádios irmãs, cujos nomes cito neste momento:
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0: Saúda você pela TV Evangelizar, sinal digital em todo o país, em várias cidades, canal aberto. Pelo YouTube Padre Manzotti Oficial, pelo aplicativo da Associação Evangelizar é Preciso e todas as plataformas digitais. Repito, primeira sexta-feira do mês, bênção da água e do sal. Lembre seus amigos, suas amigas,

Sagrado Coração de Jesus, hoje também dia dos santos anjos da guarda, em nome do Pai, do Filho e do Espírito Santo. Amém. Naquela hora, os discípulos aproximaram-se de Jesus e perguntaram: quem é o maior no reino dos céus? Jesus chamou uma criança, colocou-a no meio deles e disse: em verdade eu vos digo, se não vos converterdes e não vos tornardes como criança, não entrareis no reino dos céus. Quem se faz pequeno como esta criança, esse é maior no reino dos céus. E quem recebe meu nome uma criança como esta, é a mim que recebe. Não desprezeis nenhum desses pequeninos, pois eu vos digo que o seu... que está nos... quem é o maior no reino dos céus? Uma pergunta baseada na lógica humana. Na lógica de Deus. Uma criança no meio deles e disse: se não vos converterdes, se não vos tornardes como uma criança, não entrareis no reino dos céus. Texto vale para nós: quem se faz pequeno como esta criança é maior no reino dos céus. Não desprezeis nenhum destes pequeninos, pois eu vos digo que os seus anjos, os pequeninos, os seus anjos, vêm se sentar à face do meu Pai que está nos céus. Senhor, nós queremos pedir hoje, na primeira sexta-feira do mês, e colocar no teu sagrado coração todas as necessidades do mundo, todas as necessidades dos países em guerra, das mortes sem sentido. Queremos colocar o Brasil às vésperas da eleição. Queremos colocar as intenções da Igreja, do Santo Padre, o Papa. Queremos colocar as nossas próprias intenções. E vamos agora, com simplicidade, fazer-nos como crianças, como os pequeninos, e clamar que nosso santo Deus da guarda nos proteja. Reze comigo, com simplicidade: santo anjo do Senhor, meu zeloso guardador, se a ti me confiou a piedade divina, me rege, me guarde, me governe, me ilumine. Amém. E nós vamos rezar de novo. E não pense que os anjos da guarda nos abandonam quando crescemos. É uma visão equivocada. Falaremos disso depois. Então, seja simples agora e apenas reze: santo anjo do Senhor, meu zeloso guardador, se a ti me confiou, se a ti me confiou a piedade divina,

Santo anjo do Senhor, me guie nos passos, sussurre nos meus ouvidos,

0: Santo anjo da guarda, me tire do caminho que não é de Deus, me inspire as coisas de Deus. Santo anjo do Senhor, vim em meu auxílio na caminhada desta vida e jamais me deixe sozinho. Santo anjo do Senhor, eu peço com muita humildade, com um coração confiante, mas como as crianças e os pequeninos, diante do evangelho que foi proclamado, me ajude na conversão, Santo anjo do Senhor. Santo anjo do Senhor, me ajude a escutar a palavra de Deus. Santo anjo do Senhor, me ajude a entrar no reino dos céus. Santo anjo do Senhor, olhai pelas crianças, olhai pelos jovens, Santo anjo do Senhor, olhai pelos adultos e, Santo anjo do Senhor, olhai pelos idosos. Durante toda a travessia nesta vida, Santo anjo do Senhor, caminhe comigo. Amém. Só começamos. E hoje um dia muito delicado e, ao mesmo tempo, um dia bom de celebrar no coração de Jesus e os santos anjos do Senhor. Voltamos já. Volte comigo.
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2: 22:10.
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4: 22 horas e 14 minutos.
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0: Querido povo de Deus, nós vivemos ainda sob o eco de toda a festa das Santas Chagas e muita gente acompanhando. Nós estamos transmitindo pela TV Evangelizar à tarde os melhores momentos, mas hoje é um dia muito especial. Hoje, às 19 horas, você poderá rever, acompanhar a procissão, a via sacra, as Santas Chagas Dolorosas. Portanto, não esqueça, você também tem toda a festa das Santas Chagas no YouTube Padre Manzotti. Nós estamos lá também com todos os momentos. Lembrando que a TV Evangelizar, domingo, às 22 horas, retransmitirá o show que fiz dentro do Santuário de Nossa Senhora de Guadalupe, Jesus das Santas Chagas. Domingo, às 22 horas, o show especial reapresentação da TV Evangelizar. 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Quero lembrar que amanhã eu estarei celebrando o terceiro dia do Tríduo de São Francisco de Assis e convido todos ali da região, Santuário Curitiba, região metropolitana, Santuário São Francisco de Assis, às 18 horas. Celebrarei no Santuário São Francisco de Assis e no Xaxim. E convido todos, transmissão pela TV Evangelizar, YouTube Padre Manzotti. José Ronaldo, que a paz de Jesus esteja com você.
1: Amém, Padre, sua bênção.
0: Deus o abençoe. De onde você fala?
1: Eu falo de Mogi Guaçu, São Paulo.
0: Mogi Guaçu, São Paulo, e como é que você me acompanha?
1: Padre, quando eu tô no serviço, pelo aplicativo. E quando eu tô em casa, pela TV.
0: Opa, meu abraço, então, pelo aplicativo da Obra Evangelizar e convido a todos, baixe o aplicativo no seu celular, é gratuito e você tem a liturgia do dia e também pela parabólica digital. Diga lá, José Ronaldo.
1: Padre, eu tô ligando para contar um testemunho e pedido de oração.
0: Conte.
1: Padre, em 2024, a minha esposa, a gente tentou o dom da gravidez, né?
0: Sim.
1: E tipo assim, aí ela parou de tomar os remédios e a gente foi tentar. E depois, durante 3-4 meses, ela não... Ela fazia os testes e não dava que ela tava grávida, né?
0: Sim.
1: Aí a gente sempre pedindo pra Deus, pra Deus abençoar a gente. Daí ela foi no médico e o médico chegou e falou pra ela que era impossível dela engravidar.
0: Pois não.
1: Porque ela tinha microcisto, né? No ovário. Sim. Daí ela se desesperou, me ligou pedindo. Aí ela falou pra mim assim: amor, pede pra Deus, porque o médico falou que eu era impossível de engravidar.
0: Pois não.
1: Aí eu falei assim: meu Deus, vamos ver se eu tenho crédito, né? Porque é uma ligação muito, né, padre? A gente tem que ter crédito com Deus, né?
0: Deus é amor, filho, mas vai lá, gostei da sua colocação.
1: Aí eu pedi pra Deus, né? Pedi pra Deus confirmar pra gente, né? Daí durante aquele ano, né? Aí quando foi em novembro, na novena de Nossa Senhora das Graças, né? Uhum. Resumindo, né, pra não tomar muito tempo. Na novena de Nossa Senhora das Graças, um dia da novena, eu tinha pedido pra Deus. Falei: Deus, Nossa Senhora, intercede por nós, né? Que

0: esposa tem a graça da gravidez, né?
1: Claro.
0: Aí, né, aí naquele dia, eu trabalhando, né, que eu trabalho com máquina.
1: Sim.
0: Aí eu almocei e fui tirar o quilo, né, da tarde, né, da hora do almoço.
1: Foi tirar o quê?
0: Aí eu fui tirar o quilo, assim, fui tirar um cochilo, né? Aí,
1: boa,
0: aí,
1: boa.
0: Quando eu acordei, eu acordei com aquele cheiro forte de rosa dentro da máquina.
1: Olha
0: aquele
1: aí.
0: Cheiro muito forte, assim, sabe, de rosa. Aí eu comecei a chorar e pedir, e agradecendo a Nossa Senhora, né, que tinha intercedido por nós, né?
1: Que lindo.
0: Aí eu falei assim, é a nossa graça que Nossa Senhora tá confirmando, né?
1: Certo.
0: Aí quando foi no outro dia que o Senhor começou a novena, o Senhor falou com a minha esposa. Falou diretamente com ela, falou assim, filha, você que tá na máquina, colocando roupa para bater, coloca a mão no seu ventre, que a sua bênção já tá aí.
1: Oh, meu Deus, louvado seja Deus.
0: É só você agradecer, né? Aí ela me ligou chorando, falou que o Senhor tinha falado com ela, tá? Aí eu falei assim, ah, amor, mas Deus já tinha confirmado que a nossa graça ia vir. É só nós ter um pouco de paciência, né? Porque é tudo no tempo de Deus, tudo no tempo certo de Deus. Daí ela, aí quando foi, aí passou, né? Aí ela ficou, padre, nesse período ela ficou 1 ano e 8 meses sem vir as regras dela, né? Sem vir a menstruação.
1: Menstruação.
0: Um ano e 8 meses. Aí quando foi em dezembro de 2024, ela ligou feliz que tinha descido a menstruação dela. Aí, tipo assim, que ela ficou no período fértil, né?
1: Entendi.
0: E quando foi em janeiro pra fevereiro, a gente descobriu que ela tava
1: grávida.
0: A nossa bênção, grávida.
1: E como é que é o nome da criança?
0: Maria Júlia.
1: Maria Júlia. Hoje está com quanto?
0: 1 ano e 1 mês.
1: Oh, meu Deus. Então diga, graça recebida.
0: Graça recebida.
1: É graça testemunhada. E o que eu acho, isso, e o que eu acho mais bonito que o José Ronaldo contou é que foram várias manifestações e que não foi no tempo que eles acharam. Como você disse, é no tempo de Deus. Foi lá, depois de você fazer o cochilo, você sentiu aquele cheiro, aquele perfume de rosas. Depois ela lá lavando, colocando a roupa na máquina, mais uma manifestação. E perseveraram, assim aconteceu com Joaquim e Ana, assim aconteceu com Zacarias e Isabel, que esperavam, mas continuavam rezando no Senhor, até que veio a graça. Deus seja louvado, José Ronaldo.
0: Amém, padre, amém.
1: Deus abençoe.
0: Eu quero agradecer eu sou associado fiel.
1: Obrigado.
0: Né? Foi pela obra e já sempre, quando o boleto não vem, eu peço pelo WhatsApp.
1: Olha aí.
0: Aí sempre vem.
1: Tá certo. Meu grande abraço, José Ronaldo de Mogi Guaçu. Acompanha pelo aplicativo Parabólica Digital, Dom Eugênio Barbosa Martins, São João da Boa Vista. Escute esse testemunho, dá tempo. Solta lá, sacristão.
2: Quem fala aqui é Priscila de Sacramento, na Califórnia.
1: Opa.
2: Eu tenho 3 testemunhos de graças alcançadas através das novenas que o Senhor faz no Experiência de Deus.
1: Sim.
2: A primeira foi na novena do preciosíssimo sangue do nosso Senhor Jesus Cristo,
1: certo.
2: A qual eu ganhei a graça da documentação da minha filha sair para ela poder trabalhar.
1: Certo.
2: A segunda foi na Santo Agostinho, Santa Mônica. No
1: certo.
2: Dia de Santa Mônica, Deus nos deu a graça de o meu genro conseguir passar na prova para pegar a sua licença de mecânico.
1: Deus
2: oficial,
1: seja louvado.
2: De técnico. No primeiro dia da novena de São Pio de Pietretina, São Padre Pio, eu aconselho a graça da minha filha conseguir um trabalho, de ser empregada. Graça alcançada, graça testemunhada. Obrigada, Jesus, das Santas Chagas. Amém.
1: Amém. Eu vou para o intervalo e volto comentando. A Priscila, lá de Sacramento, Califórnia. Eu volto e volto com a leitura orante. Volte comigo.
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4: 22:23.
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8: 22 horas e 26 minutos.
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0: povo de Deus, daqui a pouco a bênção da água, a bênção do sal, do Sagrado Coração de Jesus. Não esqueça, avisa seus amigos. Gente, que testemunho lindo, né? Primeiro do José Ronaldo, lá trabalhando no maquinário, Deus seja louvado, pela Maria Júlia. E depois a Priscila de Sacramento, Califórnia, Estados Unidos, nos transmite lá a Web Rádio Insuperável de Freeman, Massachusetts, Web Rádio Mundial de Hartford, a Web Rádio Milícia do Espírito Santo, Carolina do Sul. Minha saudação a todos os brasileiros nos Estados Unidos, da Missão USA. Já estou com saudade de vocês, saudade de estarmos juntos. Meu abraço ao Padre Adriano Lessa e a todos os mensageiros, mensageiras das Capelinhas de Jesus das Santas Chagas nos Estados Unidos. Querido povo de Deus, escute sobre a leitura orante, sobre os... Com que tiver, sacristão, solte lá.
1: Padre Reginaldo, hoje 28, eu escutando seu programa Experiência de Deus, sobre a palavra de Elias. Eu estou um pouco como Elias.
0: O que, filha?
1: Eu tenho TAG, eu já sou uma pessoa idosa.
0: Sim.
1: Estou ausente da igreja, mas rezo como eu posso. Mas uma tristeza, solidão.
0: Filho.
1: E queria muito, Padre, que Jesus, que Nossa Senhora, que Jesus das Santas Chagas me perdoasse pelas minhas transgressões,
0: mas
1: também
0: perdoa.
1: Tivesse misericórdia de que tudo que eu

0: estou passando. Essa leitura de Elias,
1: de
0: pedir a Deus, que já não aguentava mais.
1: Compreendo.
0: Eu ando assim, padre. Amém. Bom dia.
1: Bom dia. Deus abençoe, filha de Deus, de algum lugar do Brasil. Eu sei que muita gente está se identificando com a leitura orante. Inclusive, lembrando o povo de Deus que se você não pode de manhã, tem reprise à noite. E sempre nós colocamos a leitura orante no YouTube, porque são 10 minutos. E às vezes você percebe que eu me empolgo, eu passo de um bloco para o outro e eles juntam a leitura, fazem esse trabalho, esse serviço, para que você possa mandar para alguém. E eu estava, agora esses dias, eu fui fazer um exame pessoal dos olhos e uma pessoa me disse: padre, eu recebi esse texto, uma meditação que foi feita sobre o profeta Elias, e foi na hora certa que eu mais precisava para me fortalecer em Deus. Então faça isso no YouTube, Padre Manzotti. Você, no final da noite, mande para alguém, ao invés de mandar a última fofoca do debate que não aconteceu, de não ser... pelo amor de Deus, né, gente? Dá licença. Mande uma coisa boa. Não vamos entrar em política aqui, mas, pelo amor de Deus, Senhor, que o Divino Espírito Santo nos ilumine, para a gente saber escolher. Então faça isso, meu filho, faça isso. Lembrando que agora nós vamos. Bíblia aberta, cartilha de oração.
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1: Primeiro Reis, capítulo 21, 23 seguintes. Aí eu tinha uma palavra para dizer para aquela mulher, me empolguei em negócio de rezar a Deus pelas eleições, gente. Nós temos que rezar. Senhor, santos anjos da guarda, ajude que cada eleitor escolha bem. Mas, filha de Deus, que bom que você entendeu aquele texto de Elias, mas lembre-se, o Senhor não escutou a voz dele que pediu: quero dormir e não acordar. Mandou alimento. E eu digo para você, o teu alimento é a Eucaristia, filha. Filha de Deus de algum lugar do Brasil. Primeiro Reis, capítulo 21, 23 seguintes. Elias continuou dizendo: agora, vamos lembrar que Elias foi mandado para falar a Acabe, foi ontem, e chegou a dizer: no mesmo lugar onde os cachorros lamberam o sangue de Nabote, que ele deu um jeito de tirar a propriedade, foi conivente, lamberiam o sangue de Nabote. E Jezabel, aquela que foi que articulou tudo, Elias continuou dizendo: e quanto a Jezabel, o Senhor Deus diz que os cachorros comerão, meu Deus, comerão o seu corpo na cidade de Jezreel. Os parentes dela que morrerem na cidade serão comidos pelos cachorros, e os que morrerem no campo serão comidos pelos urubus. Não houve ninguém que tivesse se entregado tão completamente a fazer as coisas erradas que não agrada o Senhor como fez Acabe. E tudo ele fez por sugestão de sua esposa Jezabel. Acabe cometeu os pecados mais vergonhosos, adorando ídolos, como haviam feito os amorreus. O povo que o Senhor havia expulsado do país, conforme o povo de Israel tinha ido avançando. Quando Elias acabou de falar, Acabe rasgou suas roupas, jogou-as longe e vestiu a roupa de pano grosseiro. Ele não comia nada, dormia em cima de panos grosseiros, andava triste e abatido. Então o Senhor disse ao profeta Elias: você viu como Acabe se tem humilhado diante de mim? Já que ele está fazendo isso, não será durante a vida dele que eu vou trazer a desgraça que prometi. Será durante a vida do filho dele que eu vou fazer cair a desgraça sobre a família de Acabe. Palavra do Senhor, graças a Deus. Vamos ao contexto. Depois da história de Nabucodonosor,

0: bote, você lembra? Ele tinha tantas terras, mas quis aquela vinha. Deus olha e não vê somente as aparências. Acabe tinha uma história de pecado. O próprio texto que falamos mostra isso, idolatria. Humanamente podíamos pensar, depois de tudo que fez, não adianta mais nada Acabe se arrepender. Mas o texto não fala disso. Deus viu a humildade, o arrependimento de Acabe. Está no texto. Não significa que o mal cometido desapareça e que não dê consequências. O pecado sempre gera consequências. O arrependimento não apaga magicamente o passado, mas muda a relação da pessoa com Deus diante do seu passado. O texto mostra quatro atitudes. Acabe rasgou as vestes, vestiu-se de pano de saco, jejuou, andou cabisbaixo. Sim, são sinais externos, mas fruto de uma realidade interior. Mas aqui existe uma pergunta importante para nossa oração. Meu arrependimento apenas está baseado em gestos externos? Não, não pode ser. Tem que ser um arrependimento verdadeiro, autêntico. Um desejo real de se emendar em Deus. Arrependimento não é desespero. Por isso, ele não se desespera. Não confiar em Deus, mesmo no arrependimento, leva ao desespero. Veja o que aconteceu com Judas Iscariotes. Se arrependeu, mas não confiou em Deus e se matou. Pedro se arrependeu, confiou em Deus e obteve o perdão de Jesus. Acabe é um exemplo para nós de que o arrependimento, mesmo diante de um grave pecado, tem que nos levar a uma profunda confiança em Deus. Volto a dizer, o pecado cometido, ele vai ter consequências na vida dos outros, claro, mas é possível se emendar, se converter. Não importa o que foi feito de errado, mude. Não importa o quanto você foi seduzido por palavras. Aqui no caso foi dito que a rainha Jezabel induziu, mas ele cedeu. A culpada não é ela, é ele se deixou seduzir, ele se deixou levar. O texto não termina dizendo que Acabe acabou tendo uma vida irrepreensível. Acaba dizendo que ele se arrependeu. A grande mensagem de hoje é: não importa o erro que tenhamos feito, coloquemos a mão na consciência, mudemos de vida. O Senhor está disposto a nos perdoar. Mudemos de vida. Eu volto já.
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3: 22:38.
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Queridos irmãos e irmãs, daqui a pouco nós temos a missa e convido você a acompanhar pela TV Evangelizar, YouTube, Padre Manzotti, e hoje dos Santos Anjos da Guarda. E o Catecismo nos ensina, desde

0: começo até a morte. Catecismo da Igreja 336. Então não quer dizer que você, agora adolescente, não tem mais anjo da guarda, você idoso não tem mais anjo da guarda, não. Desde o começo até a morte, a vida humana é acompanhada pela sua assistência e intercessão. Cada fiel tem ao seu lado um anjo como protetor e pastor para guiar a sua vida. Desde este mundo, a vida cristã participa pela fé na sociedade bem-aventurada dos anjos e dos homens unidos a Deus. E São João Maria Vianney assim dizia: como é feliz o anjo da guarda que acompanha uma alma para a Santa Missa. Santo Afonso Maria Ligório: são tão preciosas a Deus as nossas orações que ele destinou os anjos para lhe apresentarem imediatamente as orações que estamos fazendo. Sabia que são os anjos da guarda que pegam as nossas boas ações e apresentam a Deus? Santos anjos da guarda, rogai por nós. Querido filho, querida filha, o ano que vem nós teremos uma peregrinação e faremos no México. Será em outubro. Entre em contato conosco. Nós vamos à casa de Nossa Senhora de Guadalupe, no México. 419-8753-3300. 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Iremos Teotihuacan, visitaremos as pirâmides. Sabia que tem pirâmides no México? Depois vamos a Tlaxcala, a Basílica de Nossa Senhora de Ocotlán. Iremos a Puebla, iremos a Cholula, nas cidades mais antigas e populosas, Igreja de São Francisco, Igreja de Nossa Senhora dos Remédios. 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Nicolas, que a paz de Jesus esteja com você, Nicolas.
1: A paz, padre.
0: Seja bem-vinda, bem-vindo. De onde você fala?
1: Sou de Curitiba.
0: Curitiba. Como é que você me acompanha, Nicolas?
1: Eu acompanho pela rádio aqui na nossa oficina, aqui minha e do meu sócio. Todo dia o senhor está conosco às 10 da manhã e às 3 da tarde.
0: Meu abraço.
1: E às vezes entra cliente aqui e a gente fala assim: espera que nós estamos rezando.
0: Que maravilha. Meu abraço ali a todos ali na oficina. A você,
1: meu sócio
0: Roque.
1: Isso.
0: Meu abraço, Roque. Diga lá, Nicolas.
1: Então, padre, eu testemunho, né, que eu tenho vários, que eu falo assim, eu fui, pra o senhor ter ideia, eu fui num ministério que cantou com o senhor em Pinhais.
0: Oh, sério, filho?
1: Há 20 e poucos anos atrás.
0: Que maravilha. Nossa querida igreja São José Operário.
1: Isso.
0: Maria Antonieta.
1: E lá pra cá, vários testemunhos, né?
0: Que bom.
1: E o principal, eu digo que é meu pai ter parado de beber, depois mas a gente não sabe os caminhos que Deus coloca, né? Mas ele teve um trombose, perdeu as duas pernas, enfim.
0: Sinto por isso.
1: Hoje eu sou as pernas do meu pai e louvo por isso.
0: Entendi.
1: Porque eu digo que meu pai não gostava de nos segurar no colo. E hoje eu carrego meu pai no colo.
0: Nossa, filho, forte isso.
1: E para mim isso é a maior graça, a maior bênção que eu tenho na minha vida.
0: Entendo.
1: De poder fazer isso, né?
0: Certo.
1: Eu falo assim, hoje eu tenho pai.
0: Entendi.
1: Né?
0: Então, entendi.
1: Que é um pai que, mesmo sem as pernas, debilitado, ele brinca com os netos, brinca com os filhos, e é um ótimo esposo para minha mãe, e é a bênção na nossa vida.
0: Antes, filho, era um homem refém do álcool.
1: Do álcool.
0: Era doente. Hoje é o pai, como você disse, agora tem o pai.
1: Sim.
0: É lamentável que ou voltamos por o amor ou voltamos pela dor.
1: Pela dor, exatamente.
0: Tá certo. Você quer deixar o...

0: Então diga.
1: Eu minha sobrinha, você até desculpa emocionar, minha sobrinha nasceu faz 25 dias.
0: Oh, meu Deus.
1: E então na UTI.
0: Ah, entendi.
1: E uma está entubada.

0: entende as, tanto a família de minha irmã, nós, graças a Deus, entendemos as vontades de Deus, né?
1: E vamos rezar
0: então,
1: pedindo a Deus pela...
0: coloca nas mãos de Deus, né?
1: Claro, filho.
0: Que é uma dificuldade que a gente tem. A vida continua, né?
1: Claro.
0: A gente tem que trabalhar, a gente tem que... Mas a gente sabe que a grandiosidade de Deus...
1: Claro.
0: Na nossa... É que nem eu falo assim, né? Aí, às vezes eu brinco com as pessoas, eu falo assim, a gente não pode rezar o Pai Nosso se você não tem fé. Porque a gente tem que estar preparado para aquele pedaço que seja, assim, seja feita a sua vontade.
1: Exatamente.
0: Porque às vezes a vontade de Deus não é a nossa vontade.
1: É.
0: Mas a gente está preparado para tudo isso.
1: Você
0: mas
1: pode...
0: que Deus nos dê força para
1: claro.
0: Batalhar sempre, né?
1: O nome da sua irmã.
0: Ah, e minhas sobrinhas foram batizadas lá na UTI mesmo, no dia de São Padre Pio.
1: Opa! É assim que se faça. Num caso de perigo de morte, deve ser batizada assim. Você sabe o nome delas?
0: A Maria Lúcia.
1: Tá.
0: E a Maria Augusta.
1: E o nome da sua irmã?
0: E a Natália Palhan Latuf.
1: Tá. Natália, tá bom, filho. Vamos rezar. Levarei no altar na missa do meio-dia, rezando na intenção delas, tá bom?
0: Amém.
1: Que Deus abençoe, Nicolas, de Curitiba. Rádio Evangelizar FM, Rádio Clube FM, TV Evangelizar, Canal 16, NET 13. Nosso arcebispo, Dom José Antônio Peruso, Arquidiocese de Curitiba. Hoje foi o dia dos homens, né? O Nicolas, que estava no ministério lá onde eu comecei, na paróquia São José Operário, em Pinhais, Maria Antonieta, meu grande abraço. Uma história de obra onde completamos 21 anos, 22 anos de rádio. E 5 anos que estive lá em Pinhais. Meu grande abraço ao povo querido de Pinhais. Não esqueça, povo de Deus, daqui a pouco a bênção do sal e da água. Escute esse testemunho.
2: Eu sou Edna Fernandes, de Guaraciaba do Norte. Quero aqui testemunhar um grande milagre em minha vida. Em 2022, eu tive um parto prematuro. Minha filha nasceu prematura extrema de 29 semanas de gestação. Ela nasceu em uma cidade, teve que ser transportada para outra cidade onde tinha uma UTI neonatal.
1: Sim.
2: Lá ela teve 2 paradas cardíacas. Ela também teve, por ter inalado líquido amniótico, ela teve pneumonia bacteriana. E ela também, por ser transportada de uma cidade para outra, ela deu hemorragia na cabeça. Daí então, eu fiz uma promessa com Jesus
1: certo.
2: Da Santa Chaga, que se minha filha se salvasse, depois
1: opa.
2: Que ela completasse 5 anos, eu iria até Curitiba, no Paraná,
1: pois
2: no Santuário
1: não.
2: de Guadalupe.
1: Sim.
2: Eu iria levar ela para conhecer o santuário.
1: Ah, escute
2: e para falar para ela que Jesus das Santa Chaga foi aquele que obrou aquele grande milagre pela vida dela. E
1: certo.
2: Eu alcancei as 2 graças.
1: Amém.
2: Eu alcancei a graça de ver minha filha viva, bem. E alcancei também a 2ª graça, que foi dia 20 de setembro
1: olha
2: de 2026, eu conheci o Santuário de Jesus das Santa Chagas,
1: agora,
2: o Santuário
1: recente.
2: De Guadalupe, e eu falei para minha filha sobre o porquê que a gente estava lá naquele santuário.
1: Que linda
2: e era
1: para
2: registrar o grande milagre dela na nossa vida.
1: Deus seja louvado, faça ecoar, viu, sacristão? Coloque em todas as redes, manda pra televisão, manda pro rádio, a Edna, Guaraciaba do Norte, Ceará, ela veio, eu comento depois e volto com a bênção da água do sal e o 7º, 8º dia dos arcanjos.
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5: 22:48.
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Alonso Neves Ferreira, da Diocese de Tianguá. Hoje, aniversário de Dom Joel Portela Amado, da Diocese de Petrópolis, Rio de Janeiro. Aniversário da Rádio Costa Dourada FM, Maragogi, Alagoas. Obelisco FM, Pau dos Ferros, Rio Grande do Norte. Sonsonsat FM, Guaraciaba do Norte, Ceará. Olha aí, ó. Ela escuta lá pela Guaraciaba do Norte e hoje é aniversário da rádio. Aniversário também do meu afilhado de batismo, Pedro Gabriel. Que Deus o abençoe, Pedro Gabriel, com muitas graças e bênçãos do céu. Colocar em oração Mariana Ganho, que está na UTI, pneumonia bacteriana. Amado povo de Deus, eu volto a dizer, hoje ao meio-dia, acompanhe a missa pela TV Evangelizar, YouTube Padre Manzotti. Lembrando que você no YouTube tem toda a programação que você precisa desde manhã. YouTube Padre Manzotti, oficial, você tem de manhã a oração da manhã, depois você tem o Evangelho do dia, você tem a experiência de Deus, o terço das Santas Chagas e a leitura orante. Já preparou a água e o sal? Já preparou? Então nós vamos para a bênção. Mas primeiro, a novena dos arcanjos, oitavo dia. Arcanjo Gabriel, portador das boas novas, das mudanças, da sabedoria e da inteligência. Arcanjo da Anunciação, trazei a palavra de Deus e que ela permaneça em meu pensar e meu agir. Fazei com que também seja um mensageiro dos preceitos do Senhor, por palavras de bondade e solidariedade. Arcanjo da Anunciação, vinde em nosso auxílio. Arcanjo Rafael, guardião da saúde e da cura, peço que os raios curativos desçam sobre mim, dando-me saúde e cura dos males do corpo e da alma. Guardai meu corpo e minha mente, livrando-me de toda a doença. Que o vosso raio curativo esteja em meu lar, sobre os meus familiares, no trabalho em que executo, com as pessoas com quem convivo diariamente. Arcanjo Rafael, curai nossas enfermidades. Arcanjo Miguel, príncipe, guardião e guerreiro, defendei-me com vossa espada, protegei-me com vosso escudo. Não permita que o mal me atinja, protegei-me contra assaltos, roubos, acidentes e contra quaisquer atos de violência. Livrai-me de pessoas negativas e invejosas. Arcanjo Miguel, levante o vosso escudo. Arcanjo Miguel, dai-me proteção à minha casa. Arcanjo Miguel, sobre a minha família, parentes e amigos. Arcanjo Miguel, guardai meu trabalho. Arcanjo Miguel, protegei meus negócios e meus bens. Arcanjo Miguel, trazei paz e libertação. Arcanjo Miguel, defendei-me no combate. Arcanjos de Deus, vem em meu auxílio. Arcanjos do Senhor, vem em meu socorro. Arcanjos de Deus, hoje, oitavo dia, e amanhã que terminamos. Agora, Sagrado Coração de Jesus, nós te consagramos todo o mês de outubro. Sagrado Coração de Jesus, nós te consagramos cada dia, cada hora. Sagrado Coração de Jesus, entrai pela porta e deixai os teus arcanjos, livrai de todo mal. E na ladainha que você está escutando do Sagrado Coração de Jesus, peça, Senhor Deus, que passe pela minha casa, pelo meu ambiente de trabalho. Sagrado Coração de Jesus, tende piedade de nós. Sagrado Coração de Jesus, passe pelo quarto do casal, que seja um ambiente de amor e de paz. Sagrado Coração de Jesus, no quarto dos filhos, que seja de estudo e que seja de descanso. Passe pela cozinha, que não falte o pão de cada dia. Senhor, Sagrado Coração de Jesus, nós te consagramos toda a nossa família, nós te consagramos todo o ambiente de trabalho. Sagrado Coração de Jesus, tem de piedade de nós. A bênção da água. Deus eterno e todo-poderoso, pela água, fonte de vida, princípio e purificação,
Quiseste lavar-nos do pecado e dar-nos o prêmio da vida eterna. Renovai em nós a fonte da vida da vossa graça. Abençoai esta água. Ó Deus Todo-Poderoso, nós vos pedimos humildemente, dignai-vos por vossa bondade abençoar este sal, vossa criatura, que mandastes o profeta Eliseu lançar a água para torná-la fecunda. Fazei, Senhor, que por toda parte, onde for aspergida esta água e este sal, seja afastado o ataque do inimigo e proteja sempre com a presença do Espírito Santo. O Senhor esteja convosco, Ele está no meio de nós. Abençoai, Senhor, Pai, Filho e Espírito Santo. Amém. Evangelizar é preciso.

Queridos filhos e filhas, foi o testemunho da Edna e foi muito forte. Ela realizou e cumpriu a promessa de estar aqui e faz ecoar Guaraciaba do Norte, Rádio Sons On Sat FM, Dom Francisco Edmilson.

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2: 22:56.
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2: Olá, bom dia, com a Mãe Aparecida chegando para mais uma madrugada de fé, caminhada de fé, de amor, esperança, juntos, meu irmão, minha irmã, com você que reza conosco, que nos faz companhia a partir de agora, em mais uma madrugada com a Mãe Aparecida. Obrigado a você que nos acolhe na sua casa, a você que nos acolhe no seu trabalho, na estrada, onde quer que você esteja. Obrigado pelo carinho de sempre. E hoje nós estamos em festa, isso mesmo, viu? O programa Com a Mãe Aparecida, completando hoje 23 anos. Isso mesmo, aniversário do programa Com a Mãe Aparecida. A produção de Marcos Tiago, Paula Castro na coordenação, na direção missionário redentorista Padre Vanderlei Souza. Hoje, dia 3 de outubro de 2026, sabadão da graça de Deus. Sábado dedicado à Virgem Maria. E hoje a Santa Mãe Igreja celebra, faz memória a Santo André de Soveral. E hoje, primeiro dia da novena a Nossa Senhora Aparecida, com o tema Com Maria, a palavra de Deus nos faz participar da história da salvação. Hoje, início da novena, em preparação à festa da Mãe Aparecida. Quem está chegando? O Padre William Betônio, com esse momento de evangelização, de reflexão, com os ponteiros apontam para o infinito.
3: Concebeu do Espírito Santo. Ave Maria, cheia de graça, o Senhor é convosco. Bendita sois vós entre as mulheres, e bendito é o fruto do vosso ventre, Jesus. Santa Maria, Mãe de Deus, rogai por nós, pecadores, agora e na hora da nossa morte. Amém. Rogai por nós, Santa Mãe de Deus, para que sejamos dignos das promessas de Cristo. Oremos e infundi, Senhor, vos rogamos a vossa graça em nossos corações, para que nós que conhecemos pela anunciação do anjo a encarnação de Jesus Cristo, vosso Filho,

0: graça de Deus, hoje, 3 de outubro, nós iniciamos a novena em louvor a Nossa Senhora da Conceição Aparecida. Vamos lembrar o dia, o primeiro dia da criação do mundo, quando Deus viu que tudo era bom. E assim ele continuou em cada dia da criação, Deus via que tudo era bom. E nós dizemos a mesma coisa para esse primeiro dia da novena de Nossa Senhora, como é bom a gente estar em torno da Mãe Aparecida, para com ela, em comunidade, conhecer e viver a palavra de Deus. Portanto, nesse primeiro dia, lembramos esse grande convite divino que Nossa Senhora faz para mim, para você, para a gente escutar a palavra de Deus, para trazer esta palavra para dentro do coração, para que, como a boa semente numa terra boa, possa produzir belos frutos a favor do reino de Deus. O que Nossa Senhora quer é que nós participemos da salvação pelo batismo, pela nossa fé em Cristo, pela vivência em comunidade, sendo esta igreja bonita de Jesus, sendo irmão, vivendo na fraternidade, vivendo os valores do reino de Deus. Então, conhecer esta palavra e alcançar a salvação. Porque o que é a palavra de Deus? É a ternura de Deus para comigo e para com você. É a presença divina junto de nós. É a eternidade dentro da nossa temporalidade, né? Dentro do nosso tempo, da nossa história. E Deus se faz presente porque Ele nos ama. Então, que você tenha uma abertura de coração muito grande para esse momento tão sublime, e assim como foi belo o primeiro dia da criação do mundo, será belo este primeiro dia da novena de Nossa Senhora, e fazendo com que cada um de nós, então, caminhe com Maria rumo à palavra do Senhor. Então, que Deus abençoe você e que o seu coração esteja disposto a celebrar de verdade esta bela novena de Nossa Senhora. Pai, Filho e Espírito Santo, um abraço para você. Boa e santa novena.
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0: Hoje, dia de agradecer. Agradecer a Deus por uma história feita de fé, de oração e de muitos encontros. O programa com a Mãe Aparecida completa 23 anos de caminhada, levando a cada dia uma mensagem de esperança, acolhimento e amor à Nossa Senhora. São 23 anos em que a Rádio Aparecida, diariamente através deste programa, entra em milhares de lares e, junto com cada ouvinte, vem formando uma grande família de devotos da Mãe Aparecida. Quantas orações rezamos juntos, quantos pedidos foram colocados aos pés da padroeira do Brasil, quantas lágrimas, agradecimentos, esperanças e testemunhos foram partilhados ao longo desta caminhada. E se chegamos até aqui, é uma confirmação que a Mãe Aparecida tem caminhado conosco. Por isso, neste aniversário, mais do que comemorar, queremos agradecer. Agradecer a Deus por esta missão. Agradecer a cada profissional que faz parte desta história. E agradecer de modo especial a você, ouvinte e devoto, que reza conosco e faz do programa Com a Mãe Aparecida parte da sua vida. Nestes 23 anos, uma certeza permanece: onde há uma oração, há esperança. E onde está a mãe, seus filhos nunca estão sozinhos. Parabéns ao programa Com a Mãe Aparecida. E neste momento de gratidão, queremos colocar nas mãos de Nossa Senhora Aparecida o presente, o passado e o futuro deste programa. Que ela continue nos conduzindo a Jesus, abençoando nossas famílias e acolhendo cada pedido que chega até nós. Com o coração agradecido, vamos rezar juntos a Nossa Senhora Aparecida.
1: Ó incomparável Senhora da Conceição Aparecida, Mãe de Deus, Rainha dos Anjos, advogada

refúgio e consolação dos aflitos e atribulados. Virgem Santíssima, cheia de poder e de bondade, lançai sobre nós um olhar favorável para que sejamos socorridos por vós em todas as necessidades em que nos acharmos. Lembrai-vos, ó Clementíssima Mãe Aparecida, que nunca se ouviu dizer que algum daqueles que tem a vós recorrido, invocado vosso santíssimo nome e implorado vossa singular proteção, fosse por vós abandonado. Animados com esta confiança, a vós recorremos. Tomamo-nos de hoje para sempre por nossa mãe, nossa protetora, consolação e guia, esperança e luz na hora da morte. Livrai-nos de tudo o que possa ofender-vos e a vosso Santíssimo Filho Jesus. Preservai-nos de todos os perigos da alma e do corpo. Dirigi-nos em todos os negócios espirituais e temporais. Livrai-nos da tentação do demônio, para que, trilhando o caminho da virtude, possamos um dia ver-vos e amar-vos na eterna glória, por todos os séculos dos séculos. Amém.

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13: Salmo 118. Fazei brilhar vosso semblante ao vosso servo e ensinai-me vossas leis e mandamentos.
14: Fazei brilhar vosso semblante ao vosso servo e ensinai-me vossas leis e mandamentos.
13: Dai-me bom senso, retidão, sabedoria, pois tenho fé nos vossos santos mandamentos.
14: Fazei brilhar vosso semblante ao vosso servo e ensinai-me vossas leis e mandamentos.
13: Para mim foi muito bom ser humilhado, porque assim eu aprendi vossa vontade.
14: Fazei brilhar vosso semblante ao vosso servo e ensinai-me vossas leis e mandamentos.
13: Sei que os vossos julgamentos são corretos e com justiça.

0: me provastes, ó Senhor.
1: Fazei brilhar vosso semblante ao vosso servo e ensinai-me vossas leis e mandamentos.
0: Porque mandastes, tudo existe até agora. Todas as coisas, ó Senhor, vos obedecem.
1: Fazei brilhar vosso semblante ao vosso servo e ensinai-me vossas leis e mandamentos.
0: Sou vosso servo. Concedei-me inteligência para que eu possa compreender vossa aliança.
1: Fazei brilhar vosso semblante ao vosso servo e ensinai-me vossas leis e mandamentos.
0: Vossa palavra, ao revelar-se, me ilumina. Ela dá sabedoria aos pequeninos. Fazei brilhar vosso semblante ao vosso servo e ensinai-me vossas leis e mandamentos.
1: Fazei brilhar vosso semblante ao vosso servo e ensinai-me vossas leis e mandamentos.

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2: Quem confia em Deus, mesmo que tenha de enfrentar todas as ondas de violência e adversidades, sabe se colocar confiante em suas mãos. Lembro de maneira especial nesta oração os aniversariantes de hoje, o Carlos de Campinas e a Rebeca, que trabalha no Liceu de Campinas. Lembro de maneira especial novamente aquele grupo de ciclistas que vai sair de São José dos Campos até Aparecida, grupo organizado pelo Eduardo Tenório. Eles saem às 6 horas da manhã de São José dos Campos e chegam em Aparecida perto das 17 horas. Iniciemos esta oração invocando a Santíssima

divindade. Em nome do Pai, do Filho e do Espírito Santo. Amém. Senhor nosso Deus, nosso Pai, nós cremos em vós, nós esperamos em vós, nós vos amamos, nós vos agradecemos este dia e vos damos graças porque estamos com vida. Oferecemos este dia ao Senhor com todas as nossas

observar vossos santos mandamentos. Amém. Sábado, dia 3 de outubro. O trecho do Evangelho de hoje é escrito por Lucas, capítulo 10, versículos de 17 a 24. Anúncio do Evangelho de Jesus Cristo segundo Lucas. Naquele tempo, os 72 voltaram muito contentes, dizendo: Senhor, até os demônios nos obedeceram por causa do teu nome. Jesus respondeu: Eu vi Satanás cair do céu como um relâmpago. Eu vos dei o poder de pisar em cima de cobras e escorpiões e sobre toda a força do inimigo, e nada vos poderá fazer mal. Contudo, não vos alegreis porque os espíritos vos obedecem. Antes, ficai alegres porque vossos nomes estão escritos no céu. Naquele momento, Jesus exultou no Espírito Santo e disse: Eu te louvo, Pai, Senhor do céu e da terra, porque escondeste essas coisas aos sábios e inteligentes e as revelaste aos pequeninos. Sim, Pai, porque assim foi do teu agrado. Tudo me foi entregue pelo meu Pai. Ninguém conhece quem é o Filho a não ser o Pai, e ninguém conhece quem é o Pai a não ser o Filho e aquele a quem o Filho quiser revelar. Jesus voltou-se para os discípulos e disse-lhes em particular: Felizes os olhos que veem o que vós vedes, pois eu vos digo que muitos profetas e reis quiseram ver o que estáis vendo e não puderam ver. Quiseram ouvir o que estáis ouvindo e não puderam ouvir. Palavra da Salvação. Depois de passarem por todas as cidades por onde o próprio Jesus deverá também passar no seu itinerário rumo a Jerusalém, os 72 discípulos missionários retornam para relatar ao Mestre o resultado da sua experiência missionária. Lucas destaca a alegria dos discípulos pelo êxito da missão. Todos exultam de alegria pelas maravilhas que Deus realizou por meio de cada discípulo, espalhando a paz e a liberdade através das curas e da expulsão de espíritos impuros. Jesus recorda que tudo é ação do Pai, que enviou o Filho e envia também todos os discípulos missionários. Deus, que é Pai, e Jesus, seu Filho, envia você também hoje, como discípulo e missionário. A recompensa de quem o segue, mais do que testemunhar a libertação do mundo, é ter seu nome inscrito no céu como herdeiro da vida eterna. No sábado, a igreja incentiva a rezar de maneira especial e particular por Maria, Mãe de Deus e nossa. Rezemos especialmente também pelas mulheres, aquelas que se levantam cedo para seus afazeres domésticos, e também por aquelas que trabalham fora de casa. Muitas delas são o sustento, o esteio para sua família. Lembremos de todas as mulheres grávidas que passam por esta experiência bonita. Rezemos por aquelas que querem engravidar e ser mãe, e também pelas mulheres e famílias que estão esperando a adoção de uma criança. Enfim, pedimos a intercessão da Mãe de Jesus nesta oração para todas as mulheres. E rezemos juntos o Magnificat, junto com Maria. A minha alma engrandece o Senhor e se alegrou o meu espírito em Deus meu Salvador, pois ele viu a pequenez de sua serva. Desde agora gerações hão de chamar-me de bendita. O Poderoso fez em mim maravilhas, e santo é o seu nome. Seu amor de geração em geração chega a todos que o respeitam. Demonstrou o poder de seu braço, dispersou os orgulhosos, derrubou os poderosos de seus tronos e os humildes exaltou. De bem saciou os famintos e despediu sem nada os ricos. Acolheu Israel, seu servidor, fiel ao seu amor, como havia prometido aos nossos pais, em favor de Abraão e de seus filhos para sempre. Seja dado a você, no seu cotidiano, sempre sentir a presença e proteção de Maria, Mãe de Deus e nossa. O Senhor esteja convosco, Ele está no meio de nós.

0: intercessão de Nossa Senhora Auxiliadora desça sobre você, sobre a sua família, sobre as suas intenções, a bênção do Deus Todo-Poderoso. Pai, Filho e Espírito Santo. Amém. O abraço de hoje vai para o Sérgio de São José dos Campos, Luciana Sodeiro de São Paulo, para o Lúcio Flávio de Campinas, para o Luiz Henrique de Piracicaba, um abraço para a Dalva de Piracicaba, Valdineia também de Piracicaba e para a Rosa de Urupês. Sou o padre Edmilson Moraes, salesiano de Dom Bosco e moro atualmente em Campinas, no estado de São Paulo, no Colégio Liceu Salesiano Nossa Senhora Auxiliadora. Que Deus continue te sustentando nas suas decisões. Abraço e até mais.
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1: Olá, seja muito bem-vindo ao nosso podcast Caminhar Juntos. Aqui você conhece um pouco mais sobre o que é a sinodalidade e como a Igreja nos chama a vivenciar isso no nosso cotidiano. Nós já sabemos que a palavra sinodalidade significa caminhar juntos, mas é impossível andar em unidade com alguém por muito tempo, em silêncio ou brigando. O diálogo é o combustível que torna essa caminhada possível. Diálogo esse que é o tema do nosso episódio de número 9.
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2: A palavra diálogo aparece quase 30 vezes no documento final do sínodo para a sinodalidade. Já participação é citada mais de 40 vezes. O texto apresenta o diálogo não simplesmente como uma técnica para conversar, mas como um meio para discernir e construir de maneira conjunta. Ele está ligado à escuta, ao discernimento e à missão da Igreja.
1: A sinodalidade chama cada um de nós a praticarmos esse diálogo em comunidade, em casa, nas redes sociais e na vida em sociedade. Neste momento em que no Brasil vivemos as eleições gerais, em um país marcado pela polarização, surge aquela pergunta: como dialogar com quem tem uma opinião diferente da minha?
2: Muitos acreditam que para não discutir com quem pensa diferente, basta não participar. Porém, o documento do sínodo nos aponta o contrário. O texto escrito por Papa Francisco afirma que a sinodalidade da Igreja se torna profecia social. Inspira novos caminhos também para a política e a economia. Colabora com todos aqueles que acreditam na fraternidade e na paz, em um intercâmbio de dons com o mundo.
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3: Vivemos numa época marcada pelo aumento das desigualdades, pela crescente desilusão com os modelos tradicionais de governo, pelo desencanto com o funcionamento da democracia, pelo aumento das tendências autocráticas e ditatoriais, pelo predomínio do modelo de mercado sem ter em conta a vulnerabilidade das pessoas e da criação, e pela tentação de resolver os conflitos através da força e não do diálogo.
4: Mas como participar da política pensando no bem comum e dialogar com meus irmãos? Neste contexto eleitoral, como escolher um bom candidato? Será que a Igreja indica em quem eu devo votar? Qual o meu papel como cristão?
1: A Igreja não indica candidato ou partidos. O que deve iluminar cada cristão no discernimento do processo eleitoral é o Evangelho. A doutrina social da Igreja nos ajuda a compreender essa questão, como explicou o Bispo Auxiliar de Brasília, secretário-geral da Conferência Nacional dos Bispos do Brasil, Dom Ricardo Reppers, durante podcast promovido pela entidade.
5: Nós não somos partido. Então, a Igreja é responsável por evangelizar. A fonte da Igreja é o Evangelho, que é a boa nova, Jesus Cristo. Eu sou o caminho, a verdade e a vida. Então, todos os princípios nossos vêm do Evangelho. E mesmo durante toda a história da Igreja, e agora nesses últimos séculos, a doutrina social, ela atualiza este Evangelho, atualiza a palavra de Deus para temas que, diríamos, emergentes, né? Que não estão especificados com toda a clareza lá na palavra de Deus. Mas a Igreja, na sua experiência de ser fiel ao Cristo, vai atualizando na doutrina esses temas emergentes. Portanto, ela oferece ao eleitor critérios, ela oferece, acima de tudo, a fonte que é

próprio evangelho, e dali o eleitor deve fazer o seu exame de consciência, deixar-se iluminar por esta palavra, conhecer a doutrina social da igreja que atualiza essa palavra e fazer a sua opção. Jamais podemos entrar na consciência de alguém e dizer você deve votar nesse ou naquele. A igreja oferece critérios, e não é qualquer critério. São os critérios que estão no evangelho. Primeiro, olhar se os candidatos e os partidos têm a clareza do que é a dignidade da pessoa humana, o respeito pela dignidade, a inviolabilidade da vida desde a concepção até o seu fim natural. Esse é um princípio fundamental de discernimento na escolha dos candidatos. Segundo, a questão do bem comum. Estamos falando em política. A política, ela tem que pensar no todo, não só num grupo, não só num partido, não só no interesse. Então, o critério do bem comum é o critério do cristão, é o critério do evangelho.

0: Escolas de Fé e Política.
1: Iniciativa da Conferência Nacional dos Bispos do Brasil, constituído como um serviço à formação política dos cristãos leigos e leigas, o CFEP, Centro Nacional de Fé e Política Dom Helder Câmara, incentiva nas realidades locais as escolas que abordam a temática e ajudam a entender o papel de cada cristão na sociedade e na política.
2: A primeira escola de fé e política que se encontra registrada em arquivos é da Diocese de Ji-Paraná, em Rondônia, que desenvolve suas atividades desde 1991. Atualmente, são mais de 90 escolas, grupos e movimentos ligados ao CFEP, trabalhando com formação política humanista no Brasil.
1: A interação do CFEP com os grupos que desejam estudar o tema e também a doutrina social da Igreja se dá por meio de redes sociais, seminários virtuais e assessorias, sempre que solicitadas. Jardel Neves Lopes é o secretário executivo do CFEP e nos ajuda a entender o papel da instituição.
3: Quando o CFEP nasceu, já fruto inclusive de uma tradição da Igreja, de uma relação da Igreja com a política, principalmente no contexto da redemocratização do Brasil, em que a Igreja foi muito próximo desse processo de elaboração da Constituinte, de participação, etc. Então, resultado dessa continuidade, da necessidade, inclusive, de preparar pessoas para atuar na vida pública, de preparar e de discutir, conversar, dialogar sobre temas que têm a ver com a vida das pessoas, o CFEP vem com esse objetivo. Então, nós estruturamos com três eixos centrais. Um deles que é a formação política propriamente dita, e então nós temos um curso nacional que prepara pessoas para a atuação política, e dentre, além desse, temos outras formações específicas para conselheiros de direito, para elaboração de plano plurianual, né, em momentos importantes da vida do país. E também temos outro eixo que é uma articulação das escolas locais. Nós temos no Brasil várias escolas que estão em nível de diocese ou de regional da CNBB, que chamam-se Escola de Fé e Política, Escola de Fé e Cidadania, ou Escola de Educação e Política, Educação e Cidadania. Tem vários nomes diferentes em cada realidade. Então, nós fazemos um pouco esse acompanhamento e esse intercâmbio, né, essa articulação que a gente chama, em prol de um intercâmbio, de troca de experiência, de vivência dessas escolas, também proporcionando espaços e momentos de formação. As escolas têm a mesma função de trabalhar a formação e articulação das pessoas, principalmente dos cristãos, especialmente os leigos e leigas, mas é também para todo o povo de Deus, que estão na base atuando de algum modo no acompanhamento, na defesa de políticas públicas a partir dos vários espaços de participação que a democracia nos permite.
1: Jardel explica que a política é uma dimensão da caridade.

0: por isso precisamos participar dela.
1: Desde o Concílio Vaticano II, e a Igreja foi trabalhando esse conceito de que a política é uma dimensão, faz parte de uma das dimensões do tripé da evangelização, que é a dimensão da caridade.
0: Ele fala ainda que o próprio documento do Sínodo, recordando a vida e ensinamentos de Jesus, nos aponta o diálogo em prol da vida em comunidade.
1: Ou seja, nosso papel na política não é o papel de quem trabalha pelas grandes potências que são contra os pobres e marginalizados, né? E o documento do Sínodo vai dizer isso, que Jesus não manda ninguém embora sem antes parar e sem escutar e sem entrar em diálogo. Isso está lá no número 51 do documento do Sínodo. Jesus não manda ninguém embora sem parar para escutar e sem entrar em diálogo. E ele escutava os pescadores, os pecadores, os leprosos, os doentes, todas as pessoas que, de algum modo, procurava para dialogar. Jesus estava ali escutando e estabelecendo um diálogo. Em prol de quê? Em prol da vida em comunidade, em prol da vida comum. Ou seja, então, essa escuta, esse diálogo, esse lugar nosso na sociedade, lugar de Jesus na sociedade, grande parte da missão dele não se deu dentro do templo, nem se deu dentro de casa, se deu nas ruas, se deu nos lugares por onde ele andava e as pessoas que vinham atrás dele. Então, a nossa vida política passa por aí, pelo testemunho que a gente dá da nossa fé lá fora.
0: Na Arquidiocese de Aparecida, iniciando como Escola de Fé e Cidadania e hoje atuando como Escola de Fé e Doutrina Social da Igreja, ajuda os fiéis, em especial os agentes de pastoral, a compreenderem o papel dos cristãos em comunidade, como destacou o assessor responsável pela escola, Padre Nelson Ferreira Lopes.
2: A partir de 2022, Dom Orlando estimulou, incentivou e ele mesmo participou diretamente desde o início da criação da Escola de Fé e Política, Fé e Doutrina Social da Igreja, né? Por uma forma de estudar esses documentos desde 1891, escrito pelos papas e divulgado e propagado, estudado pela Igreja também. Uma forma de estudar os documentos que agora é organizado num compêndio onde está aí toda a palavra dos bispos e do papa sobre a questão econômica, política, cultural, de forma que haja um diálogo de inclusão, de participação, levando em conta as diferenças, o pluralismo cultural, humano, religioso, sem excluir ninguém, né? Mas incluindo todos nesse diálogo, a partir das celebrações, nas comunidades, nas paróquias, de forma que esse documento, depois concluído aí na sinodalidade, então possa acontecer um grande caminho dialogando, quer dizer, caminhar a Igreja, aquela comunidade que caminha dialogando com todos.
0: Maria Lúcia Oliveira, integrante da escola na Arquidiocese, afirmou que a formação foi fundamental para a compreensão da doutrina social da Igreja e que foi responsável pelo despertar de um olhar mais caridoso para a sociedade.
3: A Escola de Fé e Doutrina Social da Igreja me fez ter um olhar mais caridoso para as coisas, para a sociedade, para a política, porque antes eu era um pouco radical. Eu sempre gostei de fazer trabalho voluntário, sabe? Na sociedade, na comunidade, no município, né? Mas com a Doutrina Social da Igreja, ela me ajudou a ter um olhar mais caridoso, a entender melhor as pessoas que estão nas lideranças, né? Então, isso me ajudou muito. E eu acho que a gente tem que tentar cada dia pôr em prática a doutrina social da Igreja para a gente ter uma sociedade melhor e uma luta pelo bem comum, né? A doutrina social da Igreja é uma luta pelo bem comum, o direito de todos, né? Que todos têm como filho de Deus.
0: O sentimento é compartilhado também por Leila Harumi, que participa da escola e sintetiza que a formação auxilia o amadurecimento da fé no apoio às pastorais sociais, que são auxílio para quem mais precisa.

0: Com formação, nós podemos dar passos mais certeiros e ajudar muito mais as pessoas que precisam da atuação das pastorais, principalmente as pastorais sociais. A escola, ela ajuda a entender o que vivemos com uma fé muito mais madura. Ela também ajuda a separar a caridade imediata, que a caridade imediata, ela é necessária nas urgências, mas é preciso buscar uma dignidade humana. Para mim, a escola representa uma oportunidade de atuar nas pastorais de acordo com a doutrina social da igreja, com planejamento dentro das diretrizes gerais da igreja, para a gente caminhar na sinodalidade.
1: Na Diocese de Campo Limpo, em São Paulo, essa iniciativa ganha uma dimensão a mais. Samanta Freitas, coordenadora diocesana da pastoral na diocese, relatou que a pastoral nasceu em 2019, inspirada pela campanha da fraternidade.
2: A pastoral Fé e Política nasceu na Diocese do Campo Limpo em 2019, a partir da campanha da fraternidade, que foi Fraternidade Políticas Públicas naquele ano. Né? Grupos que já atuavam com reflexão sobre a participação social e política de leigas e leigos em diversos territórios aqui da nossa região, a gente se organizou formalmente como pastoral Fé e Política naquele ano. E desde então a gente tem priorizado a atuação com encontros formativos, diálogos, reflexões nas paróquias e comunidades dos nossos territórios, que são 7 municípios, né, na zona sul da Grande São Paulo, em Boimirim, Campo Limpo, que são territórios da cidade de São Paulo, e outros municípios vizinhos na região metropolitana aqui na zona sul, com diversos desafios para a conquista de políticas públicas nas várias áreas, né? E há grupos de fé e política em outros municípios do estado de São Paulo. A gente tem uma pastoral fé e política no Regional Sul 1 da CNBB, né? Esses grupos todos tentam reconstruir os diálogos, né, na nossa região sobre a importância da participação social e política das cristãs e cristãos leigos, né? Em especial, a gente retoma 2 documentos importantes: a doutrina social da Igreja Católica e o Catecismo da Igreja Católica, né? Os dois documentos falam muito claramente sobre o compromisso político, né, e a política como serviço.
3: Na Diocese de Mogi das Cruzes, em São Paulo, o destaque fica por conta das escolas de cidadania, projeto fomentado pela Comissão de Justiça e Paz, enquanto o CEFEP atua diretamente na articulação e assessoria de escolas de fé e política. A Comissão de Justiça e Paz da CNBB funciona como um órgão de estudos e ação na defesa da pessoa humana, promoção da justiça e edificação da paz.
1: Os dois caminham em unidade, mantendo uma cooperação institucional e atuação em rede dentro do âmbito da doutrina social da Igreja. O bispo da Diocese de Mogi, Dom Pedro Luiz Stringhini, foi quem trouxe a comissão para o Regional Sul 1 da CNBB e destacou seu papel fundamental dentro dos temas que relacionam a vida social e a política.
4: Nós também temos em Mogi das Cruzes, mas não é só daqui, são as comissões de justiça e paz. Nós temos uma grande comissão de justiça e paz nacional, lá ligada à CNBB, com sede em Brasília, Conferência Nacional dos Bispos do Brasil. Mas depois, por exemplo, na Arquidiocese de São Paulo, desde Dom Paulo Evaristo, uma grande, forte comissão, e até hoje, passando por Dom Cláudio, por Dom Odilo, comissão de justiça e paz. No tempo que eu fui presidente do regional, isso há uns 5 anos atrás, nós criamos a Comissão de Justiça e Paz Regional, quer dizer, do Estado de São Paulo, que está em plena atividade. E a partir daí, cada diocese foi criando sua Comissão de Justiça e Paz. Nós temos aqui na Diocese de Mogi das Cruzes, para olhar as questões, sobretudo de direitos humanos e da cidadania mesmo, da participação, do diálogo, da paz, da democracia, tudo isso Comissão de Justiça e Paz. E nós temos também, não só aqui em Mogi, mas aqui nós temos a Escola da Cidadania.
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0: Entre tantos exemplos de promoção do diálogo entre cristãos e cristãs, a Rádio Aparecida, nos seus 75 anos de história, se destaca pelo seu compromisso de formar os cidadãos no exercício do voto consciente.
1: Através do trabalho jornalístico, a emissora atua historicamente oferecendo informação com credibilidade e opinião com responsabilidade. Diariamente vão ao ar diferentes matérias, abrindo espaço para o debate democrático entre correntes de pensamento, incentivando o cidadão a formar opinião.
0: Em 2026, a emissora realizou o seminário sobre a temática Democracia, Diálogo e Participação, além de outras iniciativas. O editor-chefe de jornalismo da emissora, José Eduardo, destacou os desafios de conscientizar na atualidade.
2: Informar com consciência e credibilidade é uma tarefa desafiadora nos tempos atuais. Isso porque a polarização fez com que muitas pessoas deixassem de buscar a informação para passar a defender apenas aquilo que elas consideram correto. E nós fazemos um trabalho de buscar motivar as pessoas a pensarem, a exercitarem a consciência crítica, a analisarem a realidade do país, a realidade da sua cidade, aquilo que a sociedade está vivendo ao seu redor. Nós oferecemos diferentes possibilidades na cobertura eleitoral, como é tradição na Rádio Aparecida ao longo de 75 anos de história. São seminários, entrevistas, debates, momentos em que o eleitor vai poder ter acesso a diferentes ideias, seja dos candidatos ou de especialistas, que vão também trazer a sua visão para que o ouvinte possa formar a sua própria opinião. O diálogo é fundamental, a gente precisa entender que a sociedade precisa conversar, precisa debater, mas mantendo o respeito. E isso é algo que nós buscamos incentivar com o trabalho do jornalismo, mesmo com os desafios dos tempos atuais, com as redes sociais também trazendo uma série de questões à tona, isso por conta também dessa polarização que acabou se acirrando, mas o jornalismo profissional de qualidade se mantém como um grande aliado da população, e aqui na Rádio Aparecida nós fazemos questão que isso seja mantido, levado muito à risca e que as pessoas possam ter acesso ao conteúdo de qualidade.
0: É justamente esse o desafio que a sinodalidade nos apresenta: aprender a caminhar juntos mesmo quando não pensamos da mesma forma. O diálogo não significa abrir mão das nossas convicções, mas estar disposto a escutar, a compreender e a buscar com o outro caminhos para o bem comum.
1: Participar também é uma forma de cuidar da sociedade. Na igreja, na família, nas comunidades, nos espaços de decisão e na vida pública, exercendo o voto, cada pessoa pode contribuir para a construção de uma sociedade mais fraterna.
0: Em um ano eleitoral, essa participação ganha ainda mais importância. É preciso se informar em fontes seguras, conhecer as propostas, e a sinodalidade nos convida a fazer esse caminho em unidade, com escuta, diálogo, discernimento e participação, como destacou o presidente da CNBB, arcebispo de Porto Alegre, cardeal Jaime Spengler.
3: Ao dirigir-se aos eleitores e eleitoras, a CNBB convida, em sua mensagem, cada cidadão, cidadã, a assumir sua responsabilidade no processo democrático. Destaca ainda que a esperança cristã se expressa por meio da participação, do diálogo, da defesa da verdade, da proteção da democracia e da promoção da justiça. Convidamos, sim, todos os homens e mulheres de boa vontade a serem promotores da paz social e construtores da fraternidade. Confiamos o Brasil e seu processo eleitoral que vamos atravessar à proteção de Nossa Senhora Aparecida. E pedimos que Deus ilumine cada eleitor, cada eleitora no exercício de sua responsabilidade cidadã.

história, os sínodos convocados pela Igreja começam com a oração Ad Sumus Sancti Spiritus, que na tradução do latim para o português

0: dizer: estamos diante de ti, Espírito Santo. Tradicionalmente, essa oração é usada em concílios, sínodos e outras reuniões da igreja. Que possamos juntos rezar esta oração, para que juntos à escuta do Espírito, tornemos a igreja cada vez mais comunitária, participativa, para que acolha a todos.
1: Oremos, irmãos e irmãs. Aqui estamos diante de vós, Espírito Santo. Estamos todos reunidos no vosso nome, do Pai e do Filho. Vinde a nós, assisti-nos, vinde aos nossos corações, ensinai-nos o que devemos fazer, mostrai-nos o caminho a seguir todos juntos. Não permitais que a justiça seja lesada, que a ignorância nos desvie do caminho, nem as simpatias humanas nos tornem parciais, para que sejamos um em vós e nunca nos separemos da verdade. Nós vo-lo pedimos a vós que sempre e em toda a parte agis em comunhão com o Pai e o Filho pelos séculos dos séculos. Amém.
2: Como nos diz sempre Papa Leão XIV, desde o início do seu ministério, que sejamos construtores de pontes e não criadores de muros. É preciso diálogo para se existir a paz. E assim chegamos ao final de mais um episódio do podcast. Espero que esta conversa ajude você a refletir sobre o seu papel, não somente na igreja, mas também na sociedade. Sigamos juntos construindo uma igreja cada vez mais sinodal. 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Até mais!

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4: A minha saudação de paz a vocês, ouvintes queridos da Rede Aparecida de Rádio, no nosso programa catequético sobre a Eucaristia, dentro dos sacramentos da iniciação cristã. Vamos continuar a nossa reflexão em torno do pão vivo que desceu do céu e a importância desse pão e no que ele nos convida, esse pão vivo que é Jesus. O alimento da igreja que Jesus deixou para a sua igreja e que comungamos na Santa Missa, o povo de Deus, dos batizados, dos cristãos, é o pão da vida para sustentar a caminhada na fidelidade a Deus, no seguimento de Jesus, caminho, verdade e vida, que só ele, Jesus, tem palavras de vida eterna. Para atravessar a história, a igreja bebe forças do corpo e do sangue de Cristo ressuscitado. Jesus é o pão vivo que desceu do céu. Nessa caminhada, a gente vai aprendendo que o pão da vida verdadeiro é Jesus. E que cada vez mais, a comunidade, comendo desse pão, bebendo desse vinho consagrado, nos fortalecemos na missão de Jesus, para a gente enfrentar o deserto da história, da comunidade humana. Nós temos que viver a experiência profunda desse encontro com Jesus. Essa reflexão que estamos fazendo é para que a gente aprofunde a participação nossa na Santa Missa, de que não é simplesmente comungar o corpo do Senhor para me santificar, mas que comungando o corpo e o sangue do Senhor, nós nos envolvamos com a missão de Jesus, porque somos a igreja, a comunidade de Jesus, que deve ser sinal do reino de Deus. O reino de Deus é o amor de Deus, que faz acontecer a justiça, a fraternidade, o bem das pessoas, o convite para a mudança de vida. E a Eucaristia, que celebramos, é a paixão, morte e ressurreição de Jesus. É a atualização do sacrifício e da ressurreição de Jesus, acontecido há mais de 2000 anos atrás, mas que hoje é a mesma celebração daquela época, hoje, e de maneira assim que não há o derramamento de sangue, mas é verdadeiramente Jesus se entregando por nós. O Espírito Santo atualiza para nós. Por isso que na Santa Missa muitas vezes tem a invocação ao Espírito Santo, porque é o Espírito Santo que atualiza esse gesto salvador de Jesus. E aquele que participa desse gesto salvador de Jesus comunga o próprio Jesus, entra em comunhão.

0: comunhão, não só de intenção, mas a gente recebe o corpo e o sangue do Senhor, o Senhor se torna vida dentro de nós e nos impulsiona à Santa Missa, nos fortalece pela palavra, pelo pão e vinho consagrados, nos fortalece para que quando terminar a missa, ide em paz e o Senhor vos acompanhe. Ide alimentado pelo Senhor, alimentado pelo perdão, alimentado pela fraternidade, pelo encontro dos irmãos. E no mundo a gente celebra esse Jesus que recebemos e ajudamos a Ele a comunicar a verdade e a transformar o mundo. As nossas reflexões em torno da Eucaristia é para a gente saber que eu não posso simplesmente ser uma coisa intimista. Celebrar a Eucaristia é entrar na missão de Jesus. E qual é a missão de Jesus? Anunciar a boa nova de que Deus nos ama e de que as pessoas têm que entender isso. E muitas vezes eu tenho que dar a vida para que haja justiça e fraternidade, como Jesus Cristo fez. Tudo isso a gente vai refletindo, aprendendo, para podermos fazer a nossa vida um sinal do amor de Jesus que se entrega por todos. Continuaremos no nosso próximo encontro. Paz e bênçãos.
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1: Padre Reginaldo Carreira, participa conosco.
2: Existe uma canção do Padre Zezinho que diz que no peito levamos a cruz, mas no coração o que disse Jesus. E é maravilhoso ver não só sacerdotes religiosos, mas homens e mulheres de fé carregarem um sacramental, um símbolo cristão de fé em seu peito, como sinal do seu amor e compromisso com Jesus, da sua devoção aos santos, do seu testemunho de amor pela Igreja. Mas é preciso tomar cuidado para que não se perca a outra parte da canção que ensina que é preciso levar também no coração o que disse Jesus. Se isso não

acontece, o sinal de fé pode se tornar apenas um enfeite. Hoje em dia, por exemplo, há tantos que usam o terço como um adorno, que já não se sabe quem realmente crê ou reza ao menos uma Ave Maria no seu dia. Ao menos usa, pode dizer alguém, e tem lá sua razão. Mas se o hábito não faz o monge, mas com certeza ajuda-o a identificar-se com o Cristo, é louvável e justo que o cristão use um

e produzir os efeitos de sua graça em nossa vida. É como diz um velho ditado: é fácil e bom andar com Cristo no peito.

0: abençoe você.
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2: Quem está chegando? Padre André Gustavo.
3: A paz de nosso Senhor Jesus Cristo esteja com você, meu irmão e minha irmã. Hoje, dia 3 de outubro, a igreja celebra a memória de São Remídio. O santo desse dia era de família nobre e religiosa e nasceu na França no ano 439. São Remídio era inteligente, talentoso e aplicado nos estudos e principalmente na retórica. Este santo homem, perseverante na oração, na penitência e de grande amor a Deus e ao próximo, quis a vida solitária. Mas ainda jovem, foi eleito bispo de Reims, onde, com grande zelo apostólico e ardor missionário, se empenhou no pastoreio e conversão dos moradores das regiões centrais da França. Remídio ficou mais de 60 anos como bispo de Reims, sendo que este período coincidiu com a vitória dos francos sobre os povos da Gália e, portanto, com o início da unificação política e social do povo francês. Quando o rei franco Clovis converteu-se, influenciado pela graça recebida, a santa esposa Clotilde e pelo bispo Remídio ouviu deste último no dia do batismo: "Abaixa tua cabeça, ó soberano altivo, adora o que queimavas e queima o que adoravas." A conversão do rei contribuiu muito para a conversão dos pagãos e propagação do cristianismo na França, ao ponto de tornar-se na época a religião oficial do reino. Foram muitos os atos deste rei convertido que revelaram sua religiosidade autêntica, dotada da caridade cristã. Porém, o mérito deve ser dado ao bispo Remídio, pois foi o resultado do seu árduo e ininterrupto trabalho de evangelização que fortaleceu os alicerces do catolicismo no território francês. O bispo Remídio de Reims ensinou não apenas aos reis e príncipes, mas também aos camponeses e a todos os súditos do novo reinado. São Remídio faleceu no ano 535, com 96 anos de idade. Seu corpo é venerado na Abadia Beneditina de Reims. Dentre cartas e sermões belíssimos, deixou para nós seu segredo de santidade e eficácia no apostolado. Mortifica sempre teus sentidos. Sê paciente e perseverante nas provações. Sê corajoso em empreender o bem. São Remídio, rogai por nós.
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2: Missionário redentorista, irmão Cláudio Teixeira, trazendo para nós o quadro Você Também é Chamado.
4: Ouvintes da Rádio Aparecida, do programa Você Também é Chamado. Mais uma vez, somos convidados a refletir no programa de hoje. A vocação é como uma semente. É o tema que vamos refletir. A vocação é como uma semente.

semente plantada em nosso coração, semente que germina, semente que cresce, desenvolve e produz fruto. Assim é a nossa vocação, assim é o chamado de Deus para a nossa vida de cristãos e cristãs. Independente de qual seja a vocação a que você escolheu ou que vai escolher, ela deve ser plantada com amor, regada com amor, que ela vai crescer, que ela vai nascer, vai crescer e produzirá bons frutos. Então, queridos irmãos e irmãs, toda vocação é como uma planta que exige cuidados e muito carinho. No início é apenas uma semente. Imagine uma semente. E pouco a pouco vai crescendo, né? A gente planta a semente, ela nasce e pouco a pouco vai crescendo. Mas nesse processo de crescimento é preciso cuidado, é preciso jogar água, é preciso colocar um adubo, uma terra boa, até se tornar uma bela árvore que vai produzir flores e frutos. Então imagine a sua vocação. Ela começa desde o início, ela vai crescendo, crescendo, crescendo e depois produz fruto. Essa semente pequenina, plantada, regada, cuidada com carinho, vai crescer, se transformar numa árvore robusta, grande e produzirá bons frutos. Vocação é resposta. Quem chama é Deus. Quem responde somos cada um de nós. Cuidar bem de uma vocação é zelar pelo jardim de Deus. O discernimento vocacional também é assim. Vai se firmando e crescendo no dia a dia. É um processo. Quando o convite de Deus começa a fazer barulho no coração de alguém, a pessoa começa a se questionar. Será que Deus está me chamando? Será que vou dar conta de responder? O que fazer? Essa fase de dúvidas e questionamentos é normal e importante para que a pessoa perceba a necessidade de se envolver no processo do discernimento vocacional, para que faça opções acertadas e que deem sentido à sua vida. Nesse período, muitos jovens entram em contato conosco ou conversam com uma pessoa, com um padre, com uma religiosa, um leigo, e aí começa o trabalho do discernimento vocacional, que é o momento de rezar, discernir, para que esse jovem ou esse adolescente ou um adulto possa descobrir bem a sua vocação. Nós temos a bonita missão de cuidar dessa vocação, acompanhando e orientando os jovens e adolescentes e adultos que desejam responder com alegria e generosidade ao chamado de Deus. Para isso, mantemos contatos com jovens de diversas maneiras, né? Ou seja, através da oração, através de uma conversa, enfim, várias formas. Nós, como cristãos, somos chamados, então, a ajudar cada um a responder à vocação da melhor forma possível. De que forma? Rezando e orientando uns aos outros, através da oração, da meditação da palavra de Deus, através de bons conselhos e através da acolhida com amor. Mas o jovem também precisa zelar por sua vocação. É preciso paciência, vida de oração e muita fé durante o processo de discernimento, para ver a vocação desabrochar, frutificar e produzir frutos. Somos chamados a ter o compromisso de cristão e cristã de rezar sempre pedindo ao Senhor mais operários para o serviço do reino, pois a messe é grande e os operários são poucos. Então vamos rezar a oração vocacional, pedindo ao Senhor que envie mais boas e santas vocações para a nossa igreja. Jesus, Mestre Divino, que chamaste os apóstolos a vos seguirem, continuai a passar pelas nossas famílias, pelas nossas escolas. Dai coragem, Senhor, às pessoas convidadas. Dai força para que vos sejam fiéis como apóstolos leigos, como diáconos, padres e bispos, como religiosos e religiosas, como missionários e missionárias, para o bem do povo de Deus e de toda a humanidade. Assim seja. Amém. 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
3: Irmão e irmã, façamos catequese. Falemos da graça de ser do povo de Deus. Alguns não querem ser, outros nunca receberam esta graça, mas Deus dá um jeito de ajudar de outra maneira. Agora, nós podemos até desejar, escolher ou insistir na ideia de que fomos nós que escolhemos, que Deus nos chamou e que a igreja nos enviou. É, mas a

graça de Deus funciona primeiro de cima para baixo. Cabe a nós corresponder a ela, mas a graça vem de Deus. Não sou eu que escolho, eu escolho depois. Na minha canção Vocação, eu repito há quase 60 anos que a decisão é nossa, mas que o primeiro passo vem de Deus. Se ouvires a voz do vento, se ouvires a voz de Deus, a decisão é tua. Não adianta forçar um chamado e afirmar: serei padre, serei irmão, serei irmã, serei leigo consagrado, custe o que custar. Vários pseudo-vocacionados se convocaram, mas Deus não os convocou. Pense nisso. O chamado vem de Deus. E nós dizemos sim ou não. É assim, simplesmente assim. Cantem comigo.

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2: Olá para você que acompanha a nossa programação, final de semana de eleições, e é importante ficar atento a orientações essenciais para um voto consciente. Helena Salvador, coordenadora de campanhas do Pacto pela Democracia, participa conosco e traz uma reflexão especial sobre o que acontece depois que a gente aperta confirma na urna.
3: Hoje milhões de brasileiras e brasileiros vão às urnas para votar, mas você já parou para pensar o que acontece com o seu voto depois que você tecla confirma? Depois que você tecla os números das suas candidatas ou dos seus candidatos, as informações do voto são registradas no Registro Digital do Voto, que é a memória digital da urna eletrônica. Ela é protegida por várias camadas de segurança e lá o voto vira um código que é embaralhado, o que garante o seu sigilo total. Ou seja, ninguém consegue saber em quem você votou. No fim da votação, a urna imprime o boletim de urna, que mostra quantos votos cada candidatura recebeu naquela sessão eleitoral. Esse resultado é o comprovante impresso e auditável, ou seja, você vota, seu voto é protegido e o resultado

0: resultado daquela urna fica registrado. É assim que a tecnologia ajuda a garantir uma coisa fundamental, que o seu voto é só seu.
1: Ouvimos Helena Salvador, coordenadora de campanhas do Pacto pela Democracia. Fique ligado, participe e exerça seu direito do voto de forma consciente.
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10: Padre Vanderlei Souza, trazendo para nós a oração especial.
11: Querido irmão, querida irmã, chegamos no mês de outubro e o nosso coração está em festa. No dia 12 de outubro, celebramos a padroeira do Brasil, Nossa Senhora Aparecida. A novena deste ano nos convida a refletir o tema Com Maria em Comunidade, Conhecer e Praticar a Palavra. Neste momento especial do programa Com a Mãe Aparecida, te convido a rezarmos. Ó Rainha incomparável, Nossa Senhora Aparecida, refúgio e consolação dos aflitos, livrai-nos de tudo o que vos possa ofender e ao nosso Santíssimo Redentor, vosso amado Filho, nosso Senhor Jesus Cristo. Rogamos por vossa proteção em todos os caminhos espirituais e temporais, livrando-nos de todas as tentações, para que, trilhando o caminho da virtude, possamos ver, amar e vivenciar vossa eterna glória, a palavra de Deus encarnada em nossas vidas por todos os séculos, e vos contemplar na eternidade do céu. Amém.
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10: Lúcio Vério traz para a gente o nosso momento com a mãe.
0: Refletindo o tema Maria e os mistérios da vida de Jesus, vamos juntos começar o momento com Maria de

hoje. Maria esteve presente em todos os grandes mistérios da vida de Jesus, acolhendo com fé os planos de Deus. Na Anunciação, disse seu sim e se tornou a mãe do Salvador. Em Belém, contemplou com amor o nascimento de Jesus e o apresentou ao mundo como Filho de Deus. Durante sua infância, Maria guardava e meditava em seu coração tudo o que acontecia com seu filho. Em Caná, com confiança, levou a Jesus as necessidades dos outros e nos ensinou a fazer tudo o que ele nos disser. Aos pés da cruz, Maria permaneceu firme, sofrendo com Jesus e oferecendo seu coração ao Pai. Na ressurreição, sua fé certamente se tornou ainda mais plena na vitória de Cristo. Com isso, Maria nos acompanha em cada mistério de Jesus e nos conduz sempre para mais perto de seu Filho.

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0: Sacramento da Penitência. O sacramento da penitência é Jesus, presente na igreja, convertendo os pecadores, perdoando-os e reconciliando-os com Deus e com a igreja pelo ministério visível da igreja. Só a palavra de Cristo e a luz íntima do Espírito Santo geram na alma do pecador o sobrenatural, o legítimo arrependimento das ofensas feitas a Deus e ao povo de Deus. Da parte do cristão, este arrependimento é o ato mais importante. É pela fé que ele se arrepende do mal praticado contra Deus e contra a Santa Igreja de Deus e confessa a culpa. Em nome de Cristo e da Igreja, o padre é o homem autorizado para perdoar, e ele perdoa dizendo: eu te absolvo em nome do Pai e do Filho e do Espírito Santo. Sabemos que, principal e primariamente, não é o padre quem então fala, mas assim o Cristo, pela boca do padre. Depois de absolvido, o penitente deve ainda praticar obras expiatórias, em união com Cristo, porque Jesus já descontou na cruz, mas você deve, depois de perdoado, fazer atos de reparação, principalmente atos de amor, para completar em si a paixão do Senhor. Para o padre, perdoar ou reter, é preciso que ele conheça os pecados. Por isto, a igreja exige a confissão dos pecados grandes, que chamamos de mortais. Ela é a intérprete infalível das escrituras e da tradição. Cumpre confessar a qualidade do pecado. Digo qualidade na linguagem do povo. Isso é a espécie do pecado. É preciso dar o número dos pecados graves. Se a gente errar o número, não faz mal. Ou se alguém se esquecer de algum pecado, não faz mal. Esconder misteriosamente pecado grande torna sacrilégia a confissão. É inválida. A confissão comunitária atinge todos os pecados, e se tão cedo não houver ocasião para confissão individual, então se impõe a confissão comunitária para quem estiver em pecado grave. A confissão comunitária, em que a multidão seja coletivamente confessada e perdoada, vale tanto quanto uma confissão particular. Mas quem ficou perdoado pela confissão comunitária de pecado grande, pecado mortal, está perdoado, sim, mas fica obrigado a procurar um padre o quanto antes, dentro de um ano, para confessar este pecado. A obrigação de confessar esse pecado grave, perdoado a um ministro de Deus, continua e obriga gravemente. O que absolutamente não pode faltar é a fé, o arrependimento sincero, com a vontade séria de não mais pecar e a confiança no perdão pelos merecimentos de Jesus Redentor. Só o Espírito Santo pode dar a fé, a confiança e o amor para que o pecador se arrependa e se resolva confessar, convertido. O sacramento do perdão começa no momento em que o penitente se arrepende e resolve a confessar, mesmo que por horas não tenha sacerdote disponível. Neste caso, fica imediatamente perdoado. Se tiver contrição, perfeita, mas não pode comungar antes de obter a absolvição do padre, representante da igreja e do Cristo.
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1: Padre João Carlos participando conosco no Com a Mãe Aparecida.
2: O mês do Rosário é uma bela oportunidade para crescermos na fé sob o amparo maternal da Mãe de Jesus e da Igreja. O Terço de Nossa Senhora. O terço correspondia à terça parte do Rosário, por isso se chama terço.

do Sul. Chama-se Rosário por uma linda razão. Na Bíblia, os salmos são 150. Cada salmo é um louvor a Deus. No Rosário, são 150 Ave Marias. Cada Ave Maria é uma rosa oferecida à Mãe de Jesus e nossa. Com a orientação do Papa João Paulo II, o Rosário passou a ter 4 terços. Cada terço tem 5 mistérios e corresponde a uma parte da vida de Jesus, particularmente aqueles momentos em que sua mãe está presente. E ela está presente em toda a sua vida, no seu nascimento, na sua vida pública, na sua morte, na sua ressurreição, quando ele envia o Espírito Santo em Pentecostes. Assim, nós temos os mistérios gozosos, os mistérios luminosos, os dolorosos e os gloriosos. Nos 5 mistérios luminosos, celebramos a vida e a missão do Senhor. Nos 5 mistérios dolorosos, a sua paixão e morte. Nos gloriosos, a ressurreição de Jesus e a glorificação de sua mãe. Para quem não contempla os mistérios, o texto pode até ficar uma coisa enfadonha, repetida. Mas a oração do Rosário, o terço, não é só a repetição de Pai Nossos e Ave Marias. É a meditação dos mistérios da vida de Jesus. É isso que faz toda a diferença. Em cada dezena, se contempla a meditação de uma passagem da vida de Jesus. E a gente vai pensando naquelas coisas que aconteceram, nos ensinamentos que podemos tirar, e o nosso coração vai ficando cheio de gratidão a Deus e vamos nos sentindo mais perto dele. O terço é um modo de a gente ficar perto de Deus, iluminando a nossa vida com o Evangelho de Jesus. Mas também o terço é um momento maravilhoso de intercessão. Rezamos pelas nossas necessidades, rezamos pelas necessidades da igreja e do mundo. Em cada dezena, apresentamos a Deus, pelas mãos de Maria, os pedidos de oração, os nossos e os de quem se recomenda às nossas orações.

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2: O empenho pastoral não pode se tornar uma simples prestação de serviços, senão acaba por transmitir cansaço e frustração. É muito necessário a prática da adoração, um pouco esquecida neste século dramático. O cristão, sobretudo, o religioso, é alguém capaz de adorar, adorar em silêncio.
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1: O nosso momento com o tema do dia, Padre Sebastião Reis, missionário redentorista.
2: Hoje vamos refletir Jesus e a vida em plenitude. Este é o nosso tema. A frase de Jesus, eu vim para que todos tenham vida e a tenham em abundância, mostra e demonstra. Ela é o bem maior que deve ser cultivado e valorizado. A vida está acima de qualquer bem terreno que porventura venha ocupar o seu lugar. Desmerecer ou subestimar a vida humana quanto à sua importância e missão neste mundo é ignorar toda a trajetória do próprio Jesus e a missão de anunciar o reino do Pai, caminho de felicidade. Para mostrar que a vida deve ocupar o primeiro lugar na construção da nossa história, Jesus amou sem medida os pobres, os pecadores, doentes, os excluídos da sociedade de sua época. O amor que Jesus viveu e ensinou para a humanidade de ontem e de hoje é transformador e libertador. É o amor da sintonia do coração humano ao coração de Jesus. Infelizmente, o nosso mundo ainda não compreendeu e nem acolheu os ensinamentos de Jesus como critérios para as nossas atitudes em relação à prática deste amor no meio social. Existem fatos, acontecimentos e situações envolvendo o ser humano que fica difícil entender as consequências de uma violência descontrolada, vitimando pessoas de uma forma cruel e desastrosa. É preciso tomar consciência que a vida é dom de Deus. Ela deve ser cuidada e preservada, desde a sua origem até o seu declínio final. É a chamada sacralidade da vida. Jesus, como pessoa humana, é referencial para todos nós. Ele nos oferece vida plena, contribuindo eficazmente para que realizemos nossos anseios de felicidade. É preciso acreditar na vida sempre.
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1: A paz esteja com você. Hoje, nesse encontro com Maria, quero apresentar um belo poema do poeta francês Paul Claudel. Acompanhe conosco essa bela mensagem poética. Nada dizer, contemplar somente a tua face, deixar o coração cantar a própria linguagem. Nada dizer, mas apenas cantar, porque o coração transborda de júbilo, como o mero e desafiador das melodias no espaço com estrofes casuais. Porque és linda, porque és imaculada, a mulher, afinal, na graça restaurada, a criatura no seu primeiro esplendor e na sua plenitude final, tal como saiu de Deus na alvorada da sua glória original. Inefavelmente intacta, porque és a mãe de Jesus Cristo, que é a verdade nos teus braços, e a única esperança e o único fruto, porque és a mulher, o jardim do Éden da antiga ternura olvidada, cujo olhar acha logo o coração e faz jorrar abundantes lágrimas, porque tu aí estás para sempre, simplesmente porque tu és Maria, simplesmente porque tu existes, ó Mãe de Jesus Cristo, graças te sejam dadas. Talvez nem todos tenham o costume de ouvir poemas. Os poemas são uma linguagem diferente, onde não vem explicar com lógica, com a razão, mas com o sentimento, com a poesia. Tanto que a Bíblia, a palavra de Deus, tem muitos poemas. Os Salmos, por exemplo, Antigo Testamento, os hinos e cânticos do Novo Testamento, do apóstolo Paulo, por exemplo, e o mesmo cântico de Maria, o Magnificat, a minha alma glorifica o Senhor. Aprender a ouvir essa linguagem poética pode nos ajudar a modelar o nosso coração para uma sensibilidade mais santa. Que esse poema, que talvez muitos possam nem ter entendido direito, mas possa ser uma sugestão para despertar em nós uma nova linguagem na fé, na esperança e no amor.
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1: Padre Lucas Emanuel, chegando com notícias missionárias.
2: Olá, queridos amigos ouvintes da Rede Aparecida de Rádio. Eu sou o Padre Lucas Emanuel, missionário redentorista, e passo por aqui mais uma vez para trazer para você que nos acompanha sempre as notícias missionárias. E nós chegamos no mês de outubro, meus irmãos e irmãs, mês tão bonito, onde lembramos essa graça de Deus na vida de todo brasileiro, que é a presença da Mãe Aparecida, não é? E a Mãe Aparecida sempre está presente em todas as missões que realizamos. Ela vai à nossa frente, nos apontando seu Filho Jesus, e assim, unidos com Cristo e com Maria, que nós procuramos desenvolver a nossa missão para crescermos juntos como comunidade, não é? Por isso, neste mês, quero trazer aqui para você, pelo menos neste início do mês, alguns testemunhos de pessoas que viveram a graça das Santas Missões Redentoristas. Por isso, hoje nós vamos escutar a Lucimara, ela é lá de Flora Rica. Ela vai falar um pouquinho para nós como foi participar das Santas Missões.
3: Sou a Lucimara, coordenadora do Setor 14, responsável por uma das partes rurais. Residimos em Flora Rica, interior do São Paulo. Nesses últimos 3 meses, vivemos em nossa cidade as Santas Missões.

0: Foram momentos inesquecíveis entre comunidade, onde oramos, conversamos, conhecemos um pouquinho de cada família. Tivemos o privilégio em ir em Romaria para buscar a imagem peregrina de Nossa Senhora Aparecida no santuário. E nesses últimos 10 dias foram momentos extraordinários que vivemos com a presença da imagem peregrina e com a convivência com os missionários, Padre Ed Carlos, irmão Antônio, Flater Cleiton e irmã Lúcia. Durante esses encontros, ouvimos testemunhos extraordinários. E um deles que me marcou muito foi o de uma família que perdeu um filho já jovem. Estava noivo. E em uma noite, voltando da casa da noiva, sofreu um acidente de trânsito e não resistiu. Mesmo em profunda dor, o pai nos revelou que nunca perdeu a fé e que naquela hora, tão difícil, tão triste, ele mesmo se apegou à Nossa Senhora, pediu que segurasse a mão dele e assim seguiram em frente. Ele, a sua esposa e mais 2 filhos, que hoje formam uma família linda, cheios de fé em Nossa Senhora, em Jesus, enfim. Sou grata primeiramente a Deus, Nossa Senhora, e ao Padre Ângelo, que nos proporcionou esse momento maravilhoso, inesquecível, junto aos missionários, que são verdadeiramente uns anjos.
1: Ouvimos a Lucimara, que bonita a sua experiência, que você continue aí colaborando para que a graça das Santas Missões Redentoristas continue gerando muitos frutos entre vocês. Muito obrigado, Deus te abençoe sempre, Lucimara. Viram só, meus irmãos e irmãs, como as Santas Missões Redentoristas mexem com as pessoas, e é isso que nós queremos desejar a você e à sua comunidade, que vocês sintam sempre essa presença tão amiga de Deus que nos visita na graça das Santas Missões Redentoristas. E aí, quer viver a graça das Santas Missões aí na sua paróquia? 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

0: a confiança e a esperança. Quero olhar o mundo com os olhos cheios de amor, ser compreensivo, bondoso, paciente e misericordioso. Olhar além das aparências de teus filhos e filhas como tu mesmo os vês. E, deste modo, não ver senão o bem em cada um deles. Fecho os meus olhos e ouvidos a toda calúnia, guarda a minha boca de toda maldade. Faz que penetre em meu espírito pensamentos de paz. Que eu seja bom e alegre, a fim de que os outros conheçam em mim a tua presença. Reveste-me, Senhor, com a tua beleza e faz que, no decurso deste dia, eu te revele a todos. Amém.
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2: Anúncio do Evangelho de Jesus Cristo, segundo Lucas. Naquele tempo, os 72 voltaram muito contentes, dizendo: Senhor, até os demônios nos obedeceram por causa de teu nome. Naquele momento, Jesus exultou no Espírito e disse: Eu te louvo, Pai, Senhor do céu e da terra, porque escondestes essas coisas aos sábios e inteligentes e as revelastes aos pequeninos. Sim, Pai, porque assim foi do teu agrado. E Jesus voltou-se para os discípulos e disse, em particular: Felizes os olhos que veem o que vós vedes, pois eu vos digo que muitos profetas e reis quiseram ver o que estáis vendo e não puderam ver. Quiseram ouvir o que estáis ouvindo e não puderam ouvir. Palavra da Salvação.
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2: Pai nosso que estais nos céus, santificado seja o vosso nome. Venha a nós o vosso reino, seja feita a vossa vontade, assim na terra como no céu. O pão nosso de cada dia nos dai hoje, perdoai as nossas ofensas, assim como nós perdoamos a quem nos tem ofendido, e não nos deixeis cair em tentação, mas livrai-nos do mal. Amém. Ave Maria, cheia de graça, o Senhor é convosco, bendita sois vós entre as mulheres. Bendito é o fruto do vosso ventre, Jesus. Santa Maria, Mãe de Deus, rogai por nós, pecadores, agora e na hora de nossa morte. Amém. Em nome do Pai, do Filho e do Espírito Santo. Amém.
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agora já são 5 horas mais 10 minutos. 5 horas mais 10 minutinhos e nós estamos chegando, meu povo. Chegando no seu rádio para mais um programa Coração Sertanejo. Aqui nos 95,7 da sua Rádio Coração. A rádio da Diocese de Dourados. E até às 7 horas da manhã, muita música sertaneja, música raiz e também a boa música regional. Bom dia, bom dia, bom dia, bom dia, bom dia, bom dia, meu povo!

0: do Mato Grosso do Sul, alô gente que ouve a gente nesse mundão de meu Deus. Aonde você estiver, sejam bem-vindos, sejam bem-vindas. Tivemos aí a programação diretamente da Rádio Aparecida. E a partir de agora o comando passa a ser aqui, diretamente do estúdio principal no Altos da Avenida São José, no coração de Itaporã, falando para todo o sul do Mato Grosso do Sul e pela internet pro Brasil e pro mundo.
1: Brasil!
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0: Eita, gente, já tá conosco. Já tá comigo aqui aquele menino que eu falei ontem, lembra? O único pescador do mundo que não mente, já tá por aqui. Melhor fazedorzinho de café do Brasil também. Meu amigo ilustríssimo e antiguíssimo e aposentadíssimo, poetíssimo, é tudo, né? Velho Olegário, bom dia, velhinho!
3: Aê, rapaz, é tudo isso?
0: É tudo, velho. Tá com um monte de diploma na mão.
3: Pois é, rapaz. Bom dia, Enio.
0: Bom dia, velho.
3: Bom dia pra todo mundo que tá aí escutando nós, né? Aí do outro lado do rádio, né?
0: É verdade, velho.
3: Já fiz um cafezinho
0: já
3: pra fez? Nós.
0: Você já, já, eu chego por lá.
3: Experimentar pra Vamos ver lá. Se tá bom, né?
0: Tá bom, não, pelo barulho tá bom.
3: Rapaz,
0: barulho foi grande.
3: E daqui a pouquinho vai contar o caos. Hoje é normal, né? O horário, né?
0: Hoje tá normal. Hoje é boa. 6h20.

0: E que é a hora que o velho conta o caos.
1: Verdade, velho, verdade.
0: E enquanto isso, vamos conversando aí, tá coisa, mandando um alô pra um. O teu computador já abriu ali.
1: Abriu,
0: né?
1: Lá, abriu.
0: Olha, bicho, rapaz, tá numa velocidade hoje, hein, rapaz?
1: É que acabou a política e ele ficou mais saliente.
0: Eita.
1: Mas tá aí, daqui a pouquinho.
0: Então tá tudo certo.
1: Tudo
0: tá
1: certo.
0: Aí de novo.
1: Daqui a pouquinho, os caos do velho legal.
0: É, daqui a pouquinho.
1: Segura. Olha lá, Rosana, mas o Miguel já tá com a gente?
0: É, já acordaram?
1: Já acordaram, velho. Esses acordam cedo, né? Um abraço, Rosana. Bom dia, Miguelito. Sitioca, Síria, Raslém, Dourados. Quem deu sinal de vida aqui foi o Geza.
0: Ah, o Geza.
1: Já deu sinal de vida, Miguel, aqui.
0: Bom dia, Geza.
1: O homem das vassouras de ouro.
0: É,
1: mas segura aí que já...

0: seja verdade.
1: Até ei, na música. Rapaz. Essa sim tá homenageando, velho, né? Eita, velho. Mas tá bom, bora lá, gente. 5 horas mais 15 minutos. E lá do outro lado tem mais gente chegando, velho. Tem mais gente chegando.
0: Já vai falando aí quem já chegou aí.
1: O Paulo, a família Matias, lá na, lá no quarto plano Dourados. Professora Mauri, velho.
0: Ô, Mauri. A Mauri, gente boa demais.
1: É, velho.
0: Pensa no homem bom. É, homem bom, tá trabalhador, tá, rapaz.
1: É, velho. E a dona Elaine, né? Que é a esposa dele.
0: O Toy também, não é Toy, né?
1: O Toy.
0: Ali a família Pedra 90. Ali é fartura de gente boa, né, família?
1: Um abraço pra eles aí.

0: vamos trazendo a primeira moda de hoje.
1: Vamos, é. O que você escolheu aí hoje? Vamos ver se é coisa boa.
0: Não é pô, coisa boa.
1: Só tem coisa boa, né?
0: Ô, viola iluminada. Aê, Sérgio Reis, rapaz.
1: Viola. Então, toca aí.
0: Café tá pronto.
1: Tá pronto, vai lá.
0: Vou lá, então.
1: Sérgio Reis com vocês aí, vai.
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0: gente, que beleza. Olha a hora, gente, olha a hora. 5 horas mais 35 minutos, 5 e 35. Eita, meu amigo velho Alegar, que manhã linda e maravilhosa, né, velhinho? Hoje tá daquele modelo, né? Isso, cumprimentando aí a galera que acompanha a gente aí nas mais variadas cidades, curtindo aí a 95,7, a Rádio Coração, a Rádio da Diocese de Dourados, o programa Coração Sertanejo, N. Teixeira, Velho Olegário, fazendo a festa no rádio. Sou campeão. Velhinho, vamos mandando alô pra galera aí, velho. A comadre Eva tá lá no Roma 3. Bom dia, comadre Eva, lá no Roma 3.
1: Dona Eva, bom dia.
0: Isso. A quem tá com a gente também, Dona Maria Aparecida Pereira, velho. Ela está lá no Parque das Nações, em Dourados.
1: Ô, Dona Maria, um abraço pra senhora também aí.
0: Zelaide Lagoa e Lagoinha.
1: Eita, viu, hein?
0: Registrando a audiência lá em Vicentina, velho. Bom dia. Quem mais tá com a gente cumprimenta lá no Carumbé, velho.
1: Ô, rapaz, tem ali no Carumbé tem o Marcelão.
0: Marcelão.
1: Rei da banana. Bom dia, Marcelo. Faz hora verdade. Que eu não vejo o Marcelo, hein?
0: Que coisa,
1: eu
0: né?
1: Eu ainda conversei com o Messias. Aê, Messias, bom dia. Teve a quermesse deles lá, né? Um abraço pra todos vocês. Seis aí, Dona Rosa, um abraço pra todos vocês aí do Carumbé.
0: Lá na Associação Banco da Terra, quem sempre tá com a gente, o Geza já deu sinal de vida.
1: Isso, o Geza, né? Já ligou aí.
0: Já, né? A Luzia mais o Irineu também lá na venda. Um abraço pra você e pra todo o povo aí. O Márcio tá por lá, viu? Bom dia, Márcio, velho. Pescadorzinho bom, viu, velho?
1: Eita, né? É, né? Dormindo. Não mente também, não.
0: Pouco. O Márcio, Dona Sueli, o Marcelo, que é o filho dele, vira e mexe, tá por ali. Né? O Heitor, o Heitorzinho. Tá bom?
1: Isso, um abraço pra todos vocês aí. E lá na Vicentina tem o Roberto Neres.
0: Tem o Roberto, né? Neres, mas a Dona Francisca,
1: bom,
0: né?
1: Bom dia, seu Roberto. Um abraço pra vocês aí.
0: É, gente. Sábado. Amanhã é dia, hein, velho?
1: Amanhã
0: é dia que a porca vai torcer o rabo, né?
1: Rapaz, vamos lá. Vamos fazer nossa obrigação.
0: É verdade, né? Vamos deixar ninguém decidir pela gente, não, né?
1: Vamos votar, isso.
0: Vamos votar, vai lá. Analisou bem nos últimos dias, teve aí o horário político, pessoal com as propostas, vai lá, escolha o seu candidato. Tá bom? Ah, o pessoal fala, ah, não vou, não, porque não sei o quê. Então você deixa outro decidir por você.
1: Isso.
0: O véio vai, né?
1: Ô, oh, mas.
0: E nem obrigado mais.
1: Não, não é, mas, não, mas eu vou lá. Mas,

0: Dona Deusa também vai.
1: E acaba passando um dia por lá, né? Que vê os amigos, coisa e tal.
0: Isso mesmo, é muita gente que você não via faz tempo.
1: É mesmo, né, velho?
0: É isso aí.
1: Quem vai cantar pra gente agora, velhinho? Peraí, tem um áudio aqui.
0: Sério,
1: o seu Adão mais a Dona Edith tá dando o ar da graça aqui, velho. Lá na Vila Vargas,
0: Vila
1: manda um
0: Vargas,
1: abraço
0: pra
1: eles.
0: Ô, né? Seu Adão, bom dia pra vocês aí.
1: Isso, tá lá, já estão acordados. Ele tá de boa agora, aposentou também.
0: Ô, coisa boa, hein, seu Adão.
1: Agora,
0: é
1: ele, não, ele tava, mas ele ainda sempre fazia uma coisa daqui, outra coisa dali.
0: Agora não, parou de ver.
1: Agora vai lá ficar com a Dona Edith 24 horas. Vai devagarzinho. Vê se comporta, né?
0: É.
2: Eita, não. Nunca deixa.
1: Tem um áudio aqui, velho.
0: Vamos ver se abre.
1: Vamos ver se abre. Vai lá, menino.
0: Alô.
3: Bom dia.
1: Chama, velho.
0: Alô, bom dia.
3: Que esteja com vocês.
0: Amém.
3: E eu desejo um bom final de semana para você, Enio, para o seu Legário.
0: Oh, amém.
3: Para todas as famílias da Rádio Coração, para todos os ouvintes. E hoje não tem oração, mas nós já rezou.
1: Que bom.
3: Então, eu peço um bom final de semana para todos que estiver ouvindo a Rádio Coração, para vocês do rádio.
1: Obrigado.
3: E não esquece de tocar a minha música.
1: Uau.
3: Você não tocou ontem.
1: Ai, Jesus.
3: Todas Nossa Senhora com Roberto Carlos. E ofereço para vocês do rádio, para todos os ouvintes.
1: Certo.
3: Principalmente para o meu filho Cláudio.
1: Cláudio.
3: Mas então tá. Para todos que estiver ouvindo.
1: Certo.
3: Pra minha irmã, Sirmalei, que tá no Guaçu.
1: Lá no Guaçu.
3: Lá perto da rebaixadora. E para todos que estiver ouvindo, aniversariante do mês, que estiver fazendo aniversário.
1: Só! Dona Eva de Lima, mais o seu Lau.
0: Bom dia, dona
1: lá na
0: Eva
1: Culturama, lá na oitava linha, né, velho? Bom dia, dona Eva de Lima. Bom dia, menina. E lá no Novo Planalto tem a dona Fátima. Bom dia, dona Fátima. A Cida, mais o Domício, ali no Culturama. Uita, nós. O Antônio, mais Sofia. Xixita mora por lá. Conheço Xixita, viu? Tá por lá.
0: Tá lá ainda, né?
1: Bem ali do lado da escola, né? Seu Zé, dona Tereza. É, dona Tereza. Vamos atender o pedido da dona Eva de Lima. Só quem vai cantar pra ela é o padre Ezequiel, tá bom?
0: É?
1: Já tá certinho aqui já.
0: Então foi aí,
1: é que ele tava aqui pertinho, ele ergueu o dedo. Deixa que eu canto essa.
0: Deixa que eu canto.
1: Deixa que eu canto essa.
0: Então manda lá pra ele.
1: Vamos atender agora já?
0: Isso.
1: Então chama.
0: Padre, cantando bonito pra nós aí, vamos lá.
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0: que beleza, olha a hora, gente, olha a hora agora, 5h49, meu amigo e bom velhinho. Tá chegando a hora do carro, tá matutando, pensando aí.
1: Tamo aí puxando na
0: memória. E alguma presepada, né?
1: É depois do intervalo aí, né?
0: Depois.
1: Tem tempo ainda, né?
0: Tem, dá tempo cochilar mais um pouco. tava rezando. Tava lembrando do caos. Mas tem que lembrar pra não. De repente não falar uma coisa que é verdade, né?
1: É, falar mentira, não tem como estar certo.
0: Certo. O único pescador no mundo que não mente tá aqui. O velho Olegário. Vamos ver quem tá, quem
1: vai
0: chegou por ali.
1: Aí, Maria, aí.
0: Dona Maria Aparecida agradeceu lá o alô que a gente mandou pra
1: isso.
0: Ela. Tá bom? O Cícero mais a Kelly, velho.
1: Também.
0: Lá no Greenville.
1: Greenville. Aê, povo chique, hein?
0: É chique. Um abraço, Cícero e Kelly aí no Greenville. Bom final de semana pra vocês, tá bom?

0: beleza, gente. Dona Marina Montanha. Lá no Rio Brilhante, hein? Que beleza, rapaz. Bom dia, Dona Marina. Tá bom, um abraço. Dona Marizete, lá na fazenda. Tá lá na fazenda ouvindo a gente. Isso. Santa Claudina.
1: Santa Claudina.
0: Pessoal lá escuta direto o rádio, lá na cozinha, velho. Ela falou, hein? Fica aqui na cozinha o radinho. Eu acordo, ela ouve o rádio lá no, quando vai dormir. E de manhã tem outro radinho que tá lá ligadinho com a gente. Beleza, né, velho? Bom dia, povo aí. Da região de Carapó, viu, velho? Região de Carapó, pessoal lá no Puic. Bom dia, Cristalina, Nova América. Gente pra mais de metro. Eita, nós! Fazer o seguinte, o Valderi. Ah, velho, o Valderi mais Misael, eu convidei eles pra cantar dele.
1: Ah, você convidou ele?
0: Convidei, e eles estão aqui pra cantar pra gente, tá?
1: O que eles vão cantar?
0: A Avenida Boiadeira.
1: Aô! Rapaz, lembrando dos velhos tempos.
0: É uma moda boa.
1: Boa.
0: Eu vi quem tá chegando por ali. Cedina e Admilson.
1: Olha, rapaz.
0: Fazenda Planalto, né, dona Cedina? Manda aí pra nós, hein?
1: Isso.
0: Quem vai de Dourados pra Carapó, Fazenda Planalto, Cedina e Admilson. Ela diz assim, bom dia, Enio, pra todos do rádio. Que Deus abençoe nosso sábado.
1: Amém.
0: Amém. Muito bem, velho. Amém. Que beleza. O Valderi mais o Misael, Avenida Boiadeira, né, que eu falei?
1: Isso.
0: E é ela mesmo, né?
1: Tá na ponta da agulha aí, já?
0: Tá na ponta da agulha. Olha lá, a dona Cedina disse que deu positivo, fazendo então, a Planalto
1: é
0: mesmo.
1: Isso mesmo.
0: É, tinha vez que eu tinha dificuldade, agora estamos gravando devagarinho, né?
1: É, rapaz.
0: Chama, velho.
1: Então vamos lá, como que é o nome?
0: O Valderi.
1: O Valderi, né?
0: Mais o Misael.
1: Isso, então toca aí pra nós ver.
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0: Eita, gente, que beleza. Olha a hora, velho, em 6:13. Nós tava de visita, né, velho?
1: É, o Dicão tava por aí,
0: né? É o Dicão da dona Dina.
1: Isso.
0: Grande abraço.
1: Passou pra comprar um pãozinho, né? E parou aí pra conversar com nós.
0: E ele ganhou. Parece que ele ganhou um presente, velho.
1: Aí deu um livro de presente pra ele, né? Os casos do velho Legário.
0: Ficou bom demais.
1: Foi do velho Legário.
0: Ficou de bom, pra lá de bom esse livro, é. Beleza, gente, que beleza. 6:14. Então, valeu, Digão. Bom dia pra dona Dina, tá em casa. Seguindo por aqui com o nosso programa Coração Sertanejo, manda um abraço lá pro Roberto e Isabel, velho, lá no Itaú.
1: Ah, Itaú,
0: é lá na Pastelaria Santa Clara.
1: Um abraço pra todos vocês aí.
0: É, velho.
1: Um abraço. Lá, muito obrigado pela sintonia.
0: Lá a comunidade Santa Clara.
1: Isso, tem mais gente.
0: Tem a dona Terezinha, tia Celita.
1: Tem gente. Tem o Melo.
0: O Melo mais a Cleide. É o pessoal do assentamento Lagoa Grande. Assentamento Amparo. Um abraço pra vocês aí, tá bom? Tudo de bom mesmo, tá? Vamos seguindo por aqui. Ainda não, daqui a pouquinho. Eita, nós. Vê mais quem está chegando por ali, velho, no grupo.
1: No grupo.
0: Que beleza. Marina Montanha dando o ar da graça, viu, velho?
1: Bom dia, dona Marina Montanha.
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0: Quem mais tá ali?
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0: Dona Claudete Ronaldo.
1: Dona Claudete Ronaldo, obrigado pra vocês, velho.
0: Tá lá na fazenda Três Irmãs, Água Fria, lá em Maracaju, na escuta.
1: Povo de Maracaju, obrigado por esse dia.
0: Dona Claudete, Ronaldo e todo o pessoal aí da nossa querida Maracaju. Falar nisso, Zé, o Zé Luiz, velho.
1: Zé Luiz, na chácara, dois amigos, velho.
0: Então tá bom.
1: É, dois amigos, né?
0: Zé Luiz, a dona Gessi.
1: Dona Gessi,
0: bom dia pra Fran, que é a filha deles. Né? Grande abraço, tudo de bom, bom fim de semana.
1: E o pessoal da Palmeira lá na fazenda, o Ito.
0: A Zilda mais o Ito, lá na fazenda Nova Palmeira.
1: Nova Palmeira, é isso mesmo.
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0: Cida Menes dando o ar da graça também. Dona Cida, bom dia. Ontem eu conversei com ela.
1: Ah, é?
0: É, ontem liguei. Ela ligou, nós conversamos. Um grande abraço, Deus abençoe Dona Cida lá na nossa querida Vicentina. Sim, bom dia, Enio. Bom dia, velhinho.
1: É, muito obrigado. Bom dia, menino.
0: Sábado abençoado com as graças de Deus. Amém, né? Dona.
1: Eu quero mandar um alô lá pro Maracaju, o Elias.
0: É.
1: Elias do Guincho aí, um abraço. É irmão do velho Legário, sabia, rapaz?
0: É, velho.
1: Novinho. É, rapaz. Se alguém vê o Elias, aí fala, o velho Legário tá mandando um alô pra vocês aí. Não sei se ele tá ouvindo, né?
0: Elias vira e mexe, ele tá, não, tá na audiência.
1: Tá, o Elias do Guincho, o profeta.
0: O profeta.
1: Eita.
0: Tem um áudio aqui, vamos ouvir,
1: velho. Então vamos ver se tá. Se esse fio tá desentupido aí.
0: Tá desentupido, vamos
1: Alô,
0: ver.
1: Bom dia, vamos ver. Alô?
0: De novo, velho.
1: Alô, bom dia. É, rapaz, negócio aí.
0: Vai.
1: Alô, vai.
3: Bom dia, velho, tudo bom?
0: É a dona Fia lá em Maracaju, velho.
1: Dona Fia, um abraço. Obrigado pela sintonia de vocês.

0: 3:18. Ô, velho, vamos trazer o Moacir Pan enquanto a gente arreta os caos aqui.
1: Então tá certo.
0: Incêndio no canavial.
1: Já em seguida é
0: os caos. Já é os caos, já.
1: Então tá bom.
0: Prepara os corações aí, hein?
1: Então tá bom, vai lá.

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1: Gente, que beleza, vamos lá, velhinho, já preparou, já lembrou de alguma coisa?
2: Rapaz, tá na ponta da língua.
1: Vamos
2: aqui.
1: Pros carros então, tá bom?
2: Vamos lá.
1: Vou chamar, velho.
2: Manda lá.
1: Bora lá, gente, eu

0: Mais que a verdade, está chegando no seu rádio os causos do velho Olegário.
1: Agora você vai ouvir os causos do velho Olegário.
2: Rapaz, pode deixar comigo.
0: Vai.
2: E lá vai. Rapaz, eu vou oferecer esse caos aí pro nosso amigo Dicão, né? O Dicão teve aqui visitando nós. Um abraço, Dicão. Um abraço pro seu Elias, ali do Panelão, Jacó. Então, mas e para os outros mineiros de plantão? Você só quer saber de todos que o mineiro tem a fama de miserável, né? Assim, muito seguro, né? Muito seguro, econômico, coisa, né? Uhum. Mas o acontecido foi demais, rapaz. Lá pra banda de Minas Gerais, tinha lá um sujeito apelidado de Fuinha.
0: Fuinha,
2: rapaz. Miserável, que dá dó, rapaz. E um certo dia, o culpado foi visitar ele. E conversa vai, conversa vem, chegou a hora do almoço, rapaz. Mas como o visitante conhecia bem o compadre mineiro, né? Ficou pensando assim, se eu comer pelo menos uma farinha com sal, eu já tô satisfeito. Porque esse compadre é bem famoso nessa economia dele, né? E aí chegou a hora do almoço, sentaram lá na mesa e tal e coisa, e pra surpresa do compadre visitante, não é que tinha arroz e feijão, rapaz? Olha, rapaz, mas como se não bastasse, de repente o compadre falou assim, o mineiro falou, gritou lá na sala, Tião, traz o frango.
0: Olha,
2: rapaz, melhorou. Animou, hein? Isso o Tião respondeu lá da cozinha, lá para aquelas bandas, falou, espera um pouco aí, pai, que eu já vou, já chego com o frango aí. E aí o compadre visitante ficou mais animado, né? Pensou, uai, esse compadre não é tão miserável assim não, rapaz. Mandando até trazer um frango, mas continuou ali almoçando, o almoço ali, nada de frango aparecer. Rapaz, depois que eles almoçaram puro arroz com feijão,
0: oxê,
2: chegou o tal do Tião. Chegou com o frango debaixo do braço, falando, pai, deu um trabalhão danado pra pegar o bicho. E nisso respondeu o pai, não tem problema não, Tião. Não foi nada, não tem nada não. Não desperdiçou nada ainda não. Agora você põe o frango aí em cima da mesa, é pra ele catar os grãozinhos, né, de arroz que pode ter caído. Você sabe que não pode desperdiçar nada, né? Ei, Minas Gerais, hein? Desse jeito, rapaz.
0: Tinha tudo pra dar certo.
2: Tinha tudo,
0: rapaz. Não deu certo, então.
2: Mas, rapaz.
0: Pensa no menino econômico.
2: Esse era.
0: Que coisa. Vamos homenagear, então.
2: Homenagear todos eles aí.
0: O Tião, principalmente. O Tião, que é o filho. E o pai que
2: Isso.
0: fez essa presepada.
2: Então, vai lá.
0: Vai.

0: surdo, hein, velho?
1: Eita, do menino, hein, rapaz?
0: É pra dar risada, não.
1: É, não ri, não.
0: Para dar risada, menino.
1: Para, gurizada.
0: O negócio é sério. Não perdeu nada, então.
1: Não desperdiçou nada, você viu, né? Não pode desperdiçar mesmo, né?
0: É, não pode, não. Mas, enfim, bora lá, seguindo em frente com o nosso programa.
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0: beleza, gente? Diz o Roberto Neres e a dona Francisca lá em Vicentina.
1: Sim, que bom. Oh, olha, pra gente tá duvidando, não, né? Duvida.

0: mais a Marileite, deu o ar da graça aqui, a ligaçãozinha, coisa e tal, a Cida Mendes. Dá risada não, dona Cida. Noeli Rodrigues e o Vilmar, velho, manda um abraço pra eles lá. Lá no Altos do Indaiá e Dourados.
1: Um abraço pra todos vocês aí.
0: Noeli, Vilmar, muito bom. Ô, velho, enquanto dessa aí, acho que é melhor a gente ir pro intervalo,
1: né,
0: velho?
1: Ah, vamos tomar um cafezinho depois do ano dessa, né?
0: É. Bora lá?
1: Bora lá, já nós estamos de volta, não sai daí, não.
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2: 6h29. 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

0: muita gente. Ei, velhinho, tá chegando a hora de ir embora.
1: Rapaz, infelizmente.
0: O tempo voa, né, velho?
1: Ah, tá bom, tá tão bom o programa aí, rapaz.
0: Mas tá, beleza.
1: Mas não tem problema, não. Se Deus quiser, sábado que vem, nós vamos estar de volta.
0: Está, né? Deus quiser.
1: Você
0: ele
1: faz
0: quer,
1: o programa todo dia, né?
0: Todo dia.
1: Todo dia, mas o velho só participa no sábado.
0: Sábado.
1: Né? Você deixa lá a cidade de Dourado, vem pra cá, né?
0: Vem pra cá.
1: Nós fazer, com nós muito carinho. Nós dois juntos aqui, né?
0: Uma véio, dupla de dois, né, velho?
1: É, vem pra lá fica difícil, não, né,
0: já, tá, já, até achar o... Até achar o...
1: Rapaz.
0: Como que é o nome do cavalo mesmo, velho? E arriar, e descer.
1: Então, rapaz, dá trabalho.
0: Aí, teixe,
1: e o velho, você sabe que o velho é voluntário aí, né?
0: Também, 100%, né, velho?
1: É, rapaz.
0: 100%.
1: Então, mas tá bom, uma vez por semana passa rápido demais.
0: Não, daqui a pouquinho tamo junto de novo.
1: Tamo também. Então, vou deixar um abraço aí pra todo
0: deixar.
1: Mundo que teve aí sintonizado, escutou nós, aqueles que mandou o áudio, a mensagem aí. Pra você que não mandou, mas tava aí ouvindo, um abraço. Muito obrigado pela sintonia. E se Deus quiser, sábado que vem nós vamos estar de volta. Vou deixar um abraço. Fica com Deus.
2: Fique com Deus.
0: E vai com Deus e Nossa Senhora, velho Olegário. Gente, que maravilha, né? Bom demais, manhã linda e maravilhosa na região sul do Mato Grosso do Sul. Eita, nós!
2: Fiquem com Deus.
0: Gente, segunda-feira, se Deus quiser e Ele quer, estaremos por aqui para mais um programa Coração Sertanejo. Estamos combinados? Tá combinado? Então tá, beleza. Grande abraço a todos, fiquem na paz. Essa canção de hoje é para lembrar que Nossa Senhora, ela é intercessora das intercessoras, ela é a nossa mãezinha e com certeza foi a pessoa mais importante que teve a missão de

mais feliz e mais importante na face da terra. Saudando Nossa Senhora, homenagem a toda a turma do Sul, a nossa gauchada de plantão. Bom fim de semana, tchau, gente!

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4: Confira a hora, 6:44.
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5: Hoje é sábado, dia 3 de outubro de 2026, e o Informativo Coamo está chegando novamente no seu rádio. Um ótimo dia para você, cooperado, e também para você, amigo ouvinte de todas as manhãs. Hoje é o Dia Mundial do Dentista e o Dia das Abelhas. A lua entra hoje na fase minguante. O Informativo Coamo que você ouve agora é uma produção da Assessoria de Comunicação da Coamo e conta com reportagens de Ana Paula Pelissari, Antônio Márcio e de Ilivaldo Duarte. Eu sou o Guilherme Boller e chego no seu rádio com uma nova edição do programa da Família Rural e Cooperativista.
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5: Sábado é dia de resumo aqui no Informativo Coamo e você confere com a gente quais foram as principais notícias veiculadas pelo programa nos últimos dias. Nós começamos falando sobre a participação feminina no campo e sobre as ações que buscam incentivar essa atuação cada vez maior das mulheres na agropecuária. Um exemplo disso ocorreu com o evento Gerando Conexões, um treinamento promovido pela MSD Saúde Animal em parceria com a Coamo e com o Sindicato Rural de Campo Mourão, que levou a um grupo de mulheres pecuaristas orientações para a execução de um manejo racional e de baixo estresse para os animais. Você vai relembrar com a gente no programa de hoje como foi essa ação, quem participou dela e qual é a importância de promover esse tipo de manejo visando não só o bem-estar do rebanho, mas também uma maior rentabilidade nos resultados da atividade. Também foi destaque aqui no Informativo Coamo a reunião promovida pela diretoria da cooperativa na unidade de Sertanópolis, na região norte do Paraná. Produtores e autoridades locais estiveram reunidas na nova unidade da cooperativa junto da diretoria da Coamo, que levou informações sobre os produtos, serviços e benefícios que são ofertados pela Coamo em seu rol de atuação. Hoje, o presidente executivo da Coamo, Ayrton Galinari, vai reforçar com a gente o objetivo desse encontro e relatar como foi esse primeiro contato da gestão da cooperativa com a nova unidade. Fechando o nosso resumo de notícias, nós voltamos a falar sobre tecnologia e planejamento no campo, destacando o serviço de agricultura de precisão que é oferecido pela Coamo aos seus cooperados. Em Engenheiro Beltrão, o cooperado José Geraldo Rodrigues de Lima já adota essa tecnologia para conhecer melhor as características do solo onde produz e direcionar os investimentos em correção que forem necessários. No programa de hoje, você vai relembrar com a gente esse case do seu José e entender os benefícios da adoção da agricultura de precisão dentro das atividades produtivas no campo. Mas antes de trazermos essas histórias para você, o nosso programa vai para um intervalo que eu prometo que vai ser rápido. Segue com o seu rádio sintonizado aqui com a gente, porque logo nós estamos de volta com o Informativo Coamo.
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5: A lua minguante é excelente para ações de limpeza no campo. É o momento ideal para capinar, retirar ervas daninhas e fazer a manutenção dos canteiros. Esta também é uma fase propícia para o controle de pragas e doenças, já que a seiva das plantas está menos ativa, facilitando a ação de defensivos naturais.

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0: Promover conhecimento, ampliar a participação feminina na pecuária e estimular a adoção de práticas que contribuam para a eficiência das propriedades. Esses foram alguns dos objetivos do programa Gerando Conexões, realizado por meio de uma parceria entre a Coamo, o Sindicato Rural de Campo Mourão e a MSD Saúde Animal. A capacitação reuniu mulheres ligadas à atividade pecuária para um dia de conteúdo teórico e prático voltado ao manejo racional de bovinos. A cooperada Larissa Galassini, que coordena a Comissão de Mulheres do Sindicato Rural de Campo Mourão, foi uma das responsáveis pela organização dessa iniciativa e explica como surgiu a demanda pelo treinamento e quais são os benefícios que ele pode gerar dentro das propriedades. A reportagem é de Ana Paula Pelissari.
2: É um treinamento que foi pedido pelas mulheres que participam da Comissão de Mulheres do Sindicato Rural. Elas souberam deste treinamento e daí nós fizemos uma parceria do Sindicato Rural de Campo Mourão, da Coamo e da MSD, que é a que tem o programa Criando Conexões, responsável por este treinamento.
3: E qual que é o objetivo? Por que que elas buscaram esse treinamento?
2: Então, aqui estão mulheres que trabalham com pecuária de corte, né? E para um manejo mais racional, mais tranquilo em suas fazendas, né? Elas pediram este treinamento, que é o manejo sem nada nas mãos, que está dentro de um programa de bem-estar animal. E este tipo de manejo, além de proporcionar um manejo mais tranquilo e seguro, manejo tranquilo dos animais e um manejo mais seguro para os funcionários e para as próprias mulheres que estão sempre junto nos currais.
3: Você já participou desse treinamento? Qual que é a sua avaliação dele?
2: Eu achei ele, a palavra que eu defino esse treinamento é mágico, porque assim, nós realizamos na nossa propriedade, né? Para os nossos colaboradores, eu participei também. Então, a gente realmente tem que fazer o treinamento para aprender como é o posicionamento do corpo da pessoa para poder tocar os animais dentro do curral. E funciona super bem, sem bandeira, sem gritos, sem assobios, é só o posicionamento do corpo da pessoa que está trabalhando com os animais. E é muito legal, dá muito certo, mas tem que fazer o treinamento para receber as orientações.
0: Nesta semana, a Coamo promoveu um encontro com os produtores de Sertanópolis, na região norte do Paraná, onde a cooperativa passou a atuar recentemente com uma nova unidade. O encontro teve como objetivo apresentar os produtos, serviços e benefícios da nossa cooperativa, dando a oportunidade para que os gestores da Coamo tenham um contato mais aproximado com os produtores locais. O presidente executivo da nossa cooperativa, Ayrton Galinari, participou deste evento e relata como a cooperativa pode contribuir para o fortalecimento do atendimento aos futuros cooperados dessa nova região. Quem traz todos os detalhes para a gente é o repórter Ilivaldo Duarte.
4: Bom, realmente é uma expectativa muito grande que a gente tem com a região, porque a chegada da Coamo, com todos os produtores que a gente conversa, eles têm uma expectativa muito grande pela fama da cooperativa ou por aquilo que a cooperativa já mostra de resultados, que eles têm conhecimento através de colegas que são cooperados, de amigos, parentes em outras regiões. Então, a gente nota que as pessoas vêm para a reunião com uma certa desconfiança, que é o natural. Por quê? Porque a região foi uma região que sofreu muito com problemas com outras cooperativas que aqui estiveram, problemas com outras cerealistas que aqui estiveram e que acabou gerando prejuízos, gerando dificuldades.

0: dificuldades para eles. Então, realmente, eles vêm com, querendo conhecer, eles vêm querendo ver o que, que nós apresentamos de diferente. E o que a gente observa é que o fato de vir, né, desde o fundador, o Dr. Haroldo faz questão de vir aqui para dar sua mensagem, e também os diretores, eles conseguem perceber que a cooperativa tem uma preocupação diferente em se aproximar do produtor, coisa que não era comum para eles. Então, é algo diferente que está vindo e eles estão percebendo isso já nesse pouco tempo que nós estamos aqui.
1: Presidente, o que lhe pareceu até agora que a avaliação preliminar da chegada da Coamo nessas regiões norte e norte pioneiro?
0: É fantástico, né? Na verdade, um pouco até acima do que a gente esperava de início, porque nós já tivemos a participação em especial no milho segunda safra, apesar de que muitas unidades, a exemplo aqui de Sertanópolis, que nós estamos, nós chegamos, a safra já estava andando, e mesmo assim tivemos um grande volume de recebimento de grãos. E os produtores realmente querendo participar. O que eu tenho ouvido é que eles só não entregaram mais porque as condições operacionais não permitiam, que eles queriam trabalhar mais com a cooperativa. Então, isso tudo nós vamos capitalizar, vamos trazer para dentro da cooperativa, transformar isso em investimentos, transformar isso em qualidade de serviço, transformar isso naquilo que a gente quer que eles realmente entendam da cooperativa, que é alguém que veio para ajudá-los a se desenvolver, ajudá-los a viver da sua atividade cada vez mais, e que a cooperativa é um porto seguro também para eles, a exemplo do que é em todas as regiões onde nós atuamos.
2: Fechando nosso resumo de notícias, nós trazemos um relato bem sucedido da adoção de tecnologia no campo. Há 2 anos, o cooperado José Geraldo Rodrigues Lima, de Engenheiro Beltrão, iniciou um trabalho de agricultura de precisão em parte de suas lavouras. A proposta era muito simples: conhecer melhor as características do solo e direcionar os investimentos de correção exatamente onde eles eram necessários. Depois das primeiras intervenções e dos resultados observados a campo, uma nova etapa de análise está sendo realizada para avaliar a evolução das áreas e definir os próximos passos do manejo. O repórter Antônio Márcio foi até a propriedade do cooperado, que conta como a tecnologia vem auxiliando na tomada de decisões e quais benefícios já podem ser percebidos dentro da propriedade.
3: Apesar das condições climáticas aqui não estar ajudando muito, a gente já teve aqui um resultado diferenciado nessa área aqui, que o milho, além de ter uma escassez hídrica muito grande que foi aqui, todo mundo da região aqui percebeu, ainda tivemos uma produção boa até significativamente, porque produziu até bem o milho agora. A gente já está vendo que está tendo resultado.
4: Qual que foi essa produtividade?
3: Foi 250 sacos por alqueires.
4: Isso mesmo com todas as questões climáticas que o senhor falou.
3: Sim, teve uma escassez hídrica aqui muito grande.
4: O que o senhor espera agora com esse novo, nova coleta, com essa nova análise?
3: Tentar poder ver se com o que foi feito em 2024 se deu uma melhorada e ver o que está precisando agora para a gente estar corrigindo corretamente.
4: Depois, com esses dados na mão, como é que o senhor faz? O que o senhor utiliza? Como é que o senhor faz depois da correção?
3: Então, aí o Bruno estando fazendo a correção com o carrinho aí, fazendo as coletas da terra, aí a gente vai passar para o nosso agrônomo, lá para o Vitor, e ele vai indicar para a gente o que vai ser melhor, se é calcário, gesso, e aí a gente vai estar fazendo a correção conforme a recomendação do agrônomo.
4: Agricultura de precisão, esse trabalho no solo, ele influencia duas fontes, né? Duas partes. Uma, melhorar a produtividade, e outra, diminuir também o custo, né? Aí acaba fazendo a correção de uma maneira mais assertiva, né?
3: Isso. De primeiro, a gente não tinha esses recursos. A gente jogava aí um tanto de calcário aí por alqueire aí, que talvez não era o suficiente, ou talvez era a mais do que precisava. Agora, com essa tecnologia aí, a gente vai procurar acertar o alvo de maneira que fique um custo um pouco mais barato ou significativo e corrigir a terra da maneira certa, onde está precisando.
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0: Desta maneira, nós vamos chegando ao final de mais uma edição do Informativo Coamo. Muito obrigado a todos que nos acompanharam aqui no rádio ao longo de toda essa semana. Na próxima segunda-feira, nós estamos de volta, trazendo para você novas informações, entrevistas e notícias que movimentam o campo, o cooperativismo e o dia-a-dia da Coamo. A todos os nossos ouvintes, eu desejo um excelente final de semana e lhes encontro novamente na próxima segunda-feira com uma nova edição do programa da Família Rural e Cooperativista. Um forte abraço a todos e até lá!
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2: 7:27.
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0: 20, querido ouvinte, que prestigia a Rádio Coração e nos ajuda a levar a palavra de Deus cada vez mais longe. Muito obrigado pela alegria da sua companhia e por permitir que a Rádio Coração faça parte da sua família, da sua rotina, do seu dia a dia. E por falar em levar a palavra de Deus cada dia mais longe, o tema do programa de hoje tem tudo a ver com isso. Nós estamos no comecinho do mês de outubro, que é o mês dedicado pela Santa Igreja no mundo inteiro às missões. Outubro, o mês missionário. Mas por que o mês de outubro e quando tudo isso começou? Bom, a gente precisaria voltar um pouquinho no tempo, até a década de 1920, quando o nosso Papa era Pio XI. Pio XI, que era chamado Papa das Missões, exatamente por causa do seu ímpeto missionário, que marcou muito o seu pontificado. Em 1926, Pio XI publicou uma encíclica determinando que o penúltimo domingo do mês de outubro seria dedicado às missões de todo mundo. E para isso, definiu que naquele dia as orações pelos missionários fossem mais intensas e que as coletas feitas nas igrejas do mundo inteiro fossem destinadas a arcar com as despesas de tantas missões espalhadas pelo planeta. Além disso, incentivou leigos e religiosos do mundo inteiro a assumirem o munus missionário, que até então era basicamente exercido por cristãos da Europa. Isso provocou profundas mudanças na nossa igreja e encorajou católicos da China, Japão, sul-americanos e diversos outros locais do mundo a fazerem exatamente o que a Rádio Coração faz hoje: levar a palavra de Deus mais longe e assim levar consolo, alívio e solidariedade a quem mais precisa. E para falar de um tema tão bonito, nós trouxemos aqui duas especialistas no assunto, e que eu sei que posso chamar de especialistas, mas não sei se posso chamar de convidadas, porque afinal de contas elas são mais de casa do que eu, né? Elza, nossa querida Elzinha, a Ozair da Rádio Coração, sejam muito bem-vindas, vocês que são missionárias por excelência e vão nos ajudar hoje a entender um pouco a dimensão missionária da nossa igreja, que muitas vezes não é muito bem compreendida, não é mesmo? Bom dia, Elza, como você está?
1: Bom dia, Sérgio, bom dia, Ozair, bom dia, Enio, bom dia a todos que estão nos ouvindo através da Rádio Coração, dos meios de comunicações todos, né? Nos aplicativos, sejam todos muito bem-vindos a este momento. É uma graça poder estar aqui, Sérgio, nesta manhã com você, com vocês, partilhando um pouquinho dessa experiência, né? Eu falo de experiência, eu não sou perita em nada, mas é de uma experiência de vida, de missão, porque o meu coração sempre ardeu pela missão. Então, estou muito feliz por ser uma missionária.
0: Que alegria, que alegria. Nós conhecemos você, sabemos que você tem muito a contribuir conosco nesse tema, Elza. Ozair, bom dia, Ozair. Você que assistiu o parto da Rádio Coração, você é uma das genitoras dessa grande missão que é a Rádio Coração. Bom dia, como você está?
2: Bom dia, Sérgio, tudo bem? Prazer em conhecê-lo. Talvez a gente se conhece, mas não tanto, né?
0: Verdade.
2: Vindo ver na paróquia, né? E hoje você está aqui. A gente fica muito feliz com a sua presença, a sua contribuição para a Rádio Coração. Como você disse, é um parto mesmo para trazer uma obra dessa envergadura. A gente não imaginava onde ia chegar, né? E chegamos até aqui com a graça de Deus, com a ajuda de muitas e muitas e muitas pessoas.
0: É verdade. E ficou um trabalho muito bonito, né? Tem sido um trabalho muito bonito e muito importante em apoio à nossa igreja, à nossa diocese. A Rádio Coração marca a vida das pessoas com seu exemplo missionário, não é mesmo?
2: Sim.
0: Mas fale um pouco de vocês. Elzinha, a gente conhece a Elza da Rádio Coração, das paróquias, das pregações, mas e a Elza missionária? Por que que você acha que você está aqui para falar de missões, Elza?
1: Porque eu sou uma missionária.
0: Amém.
1: Isso eu assumo assim na minha vida, isso é, como que é? Eu acho que eu respiro missão e eu vivo missão, porque é a minha vida. Eu, assim, por que tudo isso na minha vida? Porque desde quando eu nasci, eu falo desde quando eu nasci, gente. Minha mãe conta, eu nasci em Terra Boa, numa cidadezinha do Paraná. E a minha mãe disse que quando eu nasci, a gente morava num

0: sítio, num sítio assim, distante das pessoas, mas que veio tanta gente me visitar, trouxeram tanto presente que parece que eu brilhei, sabe? Que os outros filhos nasceram no mesmo lugar e não teve essa atração de pessoas. Então, desde pequena, eu tive uma luz. E eu, com 3 dias de nascida, passou umas irmãs religiosas visitando. E elas, ao me ver novinha, nenenzinha mesmo, queriam me levar, pediram para minha mãe: deixa a gente levar ela conosco. Nossa, que elas se apaixonaram por mim, essas irmãs religiosas. Mas a minha mãe não me deu, né? Graças a Deus. E aí eu continuei, né? Fui crescendo numa fé, minha fé católica, sabe? Mas aquele tempo ainda, eu ainda sou antes do concílio, né? Ainda que eu estou ali dentro, eu nasci dentro do concílio, assim. Então não tinha essa abertura à igreja, de ter Bíblia em casa, essa coisa toda. E eu nunca me esqueço quando meu pai, gente, com 7 anos, 8 anos, meu pai chegou com uma Bíblia, com a capa pretinha, que o padre falou: leva para as meninas ler, sabe? Nosso pároco da nossa cidade, lá de Peroval. E aí comecei assim a trabalhar, e com 10 anos eu fiz a minha primeira comunhão. E eu rezava muito, e eu era muito apaixonada por Santa Teresinha, que é a padroeira da missão, né?
1: Exatamente.
0: Eu não sabia, fui descobrir depois, pouco tempo assim, não faz tanto tempo que eu descobri que ela é a padroeira. E eu então tinha aquele amor muito grande por Jesus. Eu, sabe, quando eu via um santinho, eu beijava aquele santinho, eu cuidava daquele santinho, eu guardava, tinha minha caixinha de santinho. E eu fiz a primeira comunhão com 10 anos. E eu já terminei de fazer a primeira comunhão, eu já passei para o lado de lá. Eu falei para o meu catequista: deixa eu ajudar você, né? E eu vinha, não sei o que eu fazia, o que eu falava, nem, né? Mas ele já me chamou para ajudar, para arrumar cadeira, para estar ali com ele. Então, com 10 anos de idade, eu já tinha servindo a Deus, né? Já estava servindo a Deus nessa missão, assim. Então, aí a partir daí que eu fui crescendo, já trabalhando na igreja, nunca me apartei da igreja, e fui crescendo e morando no sítio, morando longe e tal, sempre trabalhando, já assumindo grupo de jovem na minha cidade, com todo esse trabalho. E com 19 anos, antes um pouco, eu sentia esse desejo, esse chamado na minha vida, mas eu falei: vou ser freira. Aí fui fazer uma experiência nas Irmãs Claretianas, lá em Londrina. Eu fiquei uma semana fazendo essa experiência, mas não foi o meu chamado ali. O carisma das Irmãs Claretianas, de cuidar do hospital, dos doentes, não era o meu carisma. Eu queria anunciar, eu queria falar, eu queria sair, mas eu também não queria ficar assim presa a uma congregação. Aí foi quando apareceu um grupo missionário, né, da renovação carismática lá na cidade, na nossa diocese, veio dar uma renovação para os ministros da Eucaristia. Eu tinha 19 anos quando, trabalhando, né, já tinha meu serviço, quando teve essa missão. Eles estavam na Bahia, lá em São Gonçalo dos Campos, na Bahia, fazendo missão. É um casal com 2 filhos e mais uns jovens, eles estavam fazendo essa experiência. E eu me apaixonei, e eu quis ir. Aí fui, fiquei 1 mês fazendo uma experiência, falei: é isso que eu quero. Aí fui para o Nordeste e comecei a minha missão lá. Não que a minha missão já estava na minha cidade, né? Eu dava catequese, eu cuidava do grupo de comunidade, tinha os pequenos grupos de comunidade, e eu já fazia parte, eu ajudava todo esse trabalho ali. Mas essa missão de largar mesmo, de largar tudo, porque todos nós somos missionários, né, Sérgio, né, Osair?
2: Sim,
0: todos nós, pelo batismo, nós somos missionários. Mas existem aqueles missionários chamados para uma outra grande missão. Tudo que é anúncio da palavra, eu digo, é uma grande missão. Mas existe aquela grande missão que é você largar tudo, né? É largar tudo.
1: É verdade.
0: Então, aí eu comecei a minha missão. Tem muita história para contar, mas se quiser falar com o Zair...
1: É uma pena que a gente não tenha tempo para contar tudo, né, Elza? Mas é a prova de que Deus capacita mesmo os escolhidos, né? E assim como diz o evangelho de hoje, né, que Deus enviou os 72 discípulos, né? É o envio de Deus mostrando pra gente que para ser missionário não precisa necessariamente ser padre, ser freira, ser enclausurado, né? Todos nós somos chamados a manifestar a nossa vocação, né?
0: Isso, bem, e você falando de assim, Sérgio, não precisa ser padre nem freira. O Dom Redovino sempre falava: Elza, por que que você não faz a consagração de leigos, né? Eu falei assim: não, Dom, eu não quero. Eu quero ser leiga, leiga. Eu não quero título nenhum. Tanto é que quando tem as apresentações, né? Eu vivi em comunidade de vida 7 anos e depois deixei.

0: né? Não foi nem que, ai, terminou a comunidade, nada disso. É que cada um partiu para um lado com a missão e eu vim para cá, para Dourados, e aqui eu fiquei. E então eu faço todo um trabalho de missão na nossa diocese, em todos os sentidos, né? E eu não sou chamada, ai, a missionária Elza, não sou chamada, porque eu não tenho título nenhum. Eu não sou de uma comunidade aqui em Dourados, eu não sou de uma congregação, mas eu sou uma missionária leiga, leiga, sem título nenhum. E eu sou realizada por ser leiga sem título nenhum mesmo. Não quer.
1: É isso mesmo. Legal. Como a Alzair disse, né? Pelo batismo, nós já temos um ímpeto missionário.
0: Isso,
1: né,
0: mesmo.
1: Que a gente é chamado a manifestar. E Alzair, você que participa tão ativamente da Rádio Coração, essa grande missão na vida dos douradenses e de toda a região, fala um pouquinho da sua experiência pra gente.
2: Então, primeiro eu quero dizer o seguinte, né? Eu sou casada com Stanislau há 44 anos, tenho 3 filhos e 7 netos. Então, é uma família grande, né, em casa.
1: Que missão, hein?
2: Essa é a primeira, né? Lá em casa, né? Claro. É a primeira. E como batizado também. Mas a minha história, assim, como missão, ela é muito complicada. Porque eu vou ser clara, já falei isso algumas vezes na rádio, com certeza, e vou repetir. Depois de uma visita a um sanatório de 42 dias... E depois de 4 meses que eu tinha saído, eu tive meu encontro com Jesus na paróquia São João Batista, no grupo de casais, lá, primeiro encontro, na época, Padre Manuel, Gilmar, Regina e tantos outros, né, que se a gente vou citar, e devo tudo isso, tudo que aconteceu comigo depois, a todas essas pessoas e a minha família. Eu costumo falar que, no meu caso, eu preciso da igreja, que é Deus, né, da minha família e do médico, porque a minha missão, ela é bastante ampla. Em que sentido? Porque não é tão simples para mim, entendeu? Depois que passa por um tempo desse que eu passei, que você já entende, né? Você tem que conviver com essa situação todos os dias, mas eu não me deixo abater e continuo com a graça do Espírito Santo. E depois desse tempo que eu tive encontro com Jesus, nasceu a Fundação Terceiro Milênio, né? E eu fui chamada para ela, né? Eu fui chamada, eu não cheguei e disse, eu quero fazer parte da Fundação Terceiro Milênio. Não, eu fui chamada. E a Fundação Terceiro Milênio, em 7 anos de existência, né? Uma programação católica na Rádio Clube, nasceu-se a Rádio Coração. Então a Rádio Coração está com 27 anos, a Fundação Terceira está com 27 anos, e já vai fazer 28. E a Rádio Coração com 21 anos, nesse tempo que nós estamos vivendo. Inclusive, dia 12 de outubro, é o dia da consagração dela, pelo então Dom Redovino, a Nossa Senhora Aparecida. O aniversário da rádio começa dia 1º de setembro e vai até dia 12, porque foi o dia que ela foi consagrada, né? E construir tudo isso junto com tanta gente, eu nem mereço, com certeza, essa oportunidade que foi me dada por Jesus, mas também através da nossa igreja. Então, é muito bom. Tem as dificuldades, mas a alegria é muito maior do que tudo nessa vida.
1: Olha que coisa bonita. São os mistérios de Deus, né? A maneira que Deus tem, os meios que Deus tem de tocar o coração de todo mundo e suscitar pessoas que exerçam o ofício missionário.
2: Exatamente. E hoje a responsável aqui é a Elza, né? E passou por aqui, que é o fundador Gilmar, depois a Silvana, Osmar e agora a Elza. Então nós estamos aqui junto com ela para dar continuidade nesta obra, né, Elza? Dar continuidade,
0: sim,
2: né?
0: Sim.
2: Com zelo, igual como presidente ela tem também, todos os presidentes. Teve um zelo muito grande, mas ela que está aqui é um zelo muito grande pela obra também, né? Para que nós possamos levar à frente esse projeto de evangelização, de missão, né?
1: Amém. E é importante a gente deixar claro também que você, ouvinte, que contribui com a Rádio Coração, que ouve a Rádio Coração, você está contribuindo também para levar a palavra de Deus mais longe, né? E isso dá a você méritos de missionário, não é mesmo, Elza?
0: Sim, com certeza, com certeza. Porque todos aqueles que ajudam a Rádio Coração estão mantendo esta rádio no ar. E tantas pessoas, assim, me preocupa tanto com tantas pessoas que não podem nem ir na igreja, que escutam a rádio, né? E são alimentadas pela palavra que é anunciada aqui.
2: Sem dúvida.
0: Então, a você que ajuda a Rádio Coração, você tem um mérito muito grande de evangelizador, de missionário mesmo, mantendo essa rádio no ar. É uma graça, é uma bênção na sua vida.
1: Aí, é verdade. Muito bem, muito se fala em igreja missionária, né? E às vezes é meio automático na nossa cabeça aquela imagem de pessoas bondosas viajando, às vezes para a África, para locais pobres, até mesmo do

0: Brasil, né? Mas por mais que estas também sejam missões incentivadas pela igreja, elas não são as únicas missões possíveis de serem exercidas, né, por aqueles que amam Jesus nos irmãos mais necessitados, né? Como vocês veem o entendimento das pessoas do que é a missão na dimensão religiosa? Como elas encaram a palavra missão? O que que é automático na cabeça das pessoas quando elas ouvem a palavra missão? O que que vocês acham que elas entendem?
1: Eu acredito que uma pessoa, quando ela entende esta palavra missão na vida dela, do chamado, né? Do chamado da vida dela, é porque ela teve uma experiência muito grande com Jesus. Porque uma pessoa que tem uma experiência muito grande com Jesus, ela tem vontade de levar essa experiência para outras pessoas. E tudo isso, se ela tem vontade de levar, ela já está fazendo uma missão. Talvez ela nem compreenda, Sérgio, o que é na cabeça ainda, o que é. Mas quando ela experimentou, tanto é que quando eu experimentei, mesmo tendo toda uma experiência de caminhada, mas quando eu experimentei muito perto a experiência de Jesus, eu tinha vontade de sair pelo mundo falando para as pessoas: Jesus ama você, Jesus é teu salvador, Jesus morreu na cruz por você. Eu não saí, eu falo sempre, eu não saí na missão, assim, no mundo, em paróquias, sempre ficamos em paróquias, para ser coordenadora, para pegar microfone, para poder ser diretora de uma rádio. Não, eu saí para falar para as pessoas: Deus ama você. Então, só é capaz de entender e vir na cabeça e vir no coração quem teve uma experiência de Jesus. E aí me lembro agora de uma missão que eu fiz fora. Eu fui, depois de missão aqui, né? Eu sou uma dessas missionárias que saí muito fora, até do país. Eu tive a graça de ir na Coreia do Sul. E você sabe que a Coreia do Sul foi uma experiência muito forte quando eu fiquei lá. Acho que 15 dias, foram uns 15 dias que nós ficamos na missão. E aí eu tive a experiência de conhecer lugares lá. Por exemplo, fui numa igreja chamada uma catedral, dizendo: Catedral da Cabeça que Rola. Por que Catedral da Cabeça que Rola? Porque a Coreia do Sul foi um país que era pagão, né? Foi evangelizado por leigos, não foi nem por padres. Foi por leigos, jovens leigos, que vieram anunciar Jesus naquele país. E então, como era um país comunista, que era contra a palavra de Deus, todos aqueles que chegavam para anunciar, eles matavam. Se você negar a tua fé, ficava vivo, senão, né? Então eles eram levados para essa montanha, e lá a pedra, existe até hoje uma pedra enorme, eles falavam assim: você vai negar a fé ou você vai continuar falando de Jesus? E eles diziam: então, vou falar de Jesus. Eles colocavam a cabeça da pessoa em cima da pedra e mandavam o facão, e a cabeça rolava naquelas montanhas. Então, meu, é a Deus. Catedral da Cabeça que Rola. Olha, e além, tem muitas maquetes, então, que eles, os missionários, com os braços abertos, muitos morreram dessa maneira, com flecha na boca, com flecha nos olhos, nos ouvidos, no nariz, sabe? Então, assim, tudo pelo anúncio. Então, quem só é capaz de ter

0: Cristo que foi para a cruz. E aí aquela pessoa que teve, então a outra pessoa que encontra, que vê em você essa experiência, você falar desse Jesus tão vivo e tão presente, e a pessoa adere a Jesus, ele vai então, não fica na cabeça, vem pro coração, vem pro corpo todo, você não, aí você não pensa mais se um corpo está cansado, se não está, você vai anunciar aí. Não sei se eu respondi a pergunta.
1: Respondeu, mas respondi, muito bem respondido, inclusive, que experiência maravilhosa, né? Isso me faz pensar, me suscita pensar que às vezes a gente gosta de alguma coisa e quer experimentar novamente, né? Uma comida, por exemplo. Eu gosto de uma comida, eu quero comer de novo. Eu gosto de viajar, eu quero viajar de novo. Sim. Agora, com a experiência com Jesus é diferente. Porque quando você experimenta, você quer que o outro experimente.
0: Experimente. Né? E ainda, Sérgio, e a experiência com Jesus de missão, que eu acho que todos nós aqui já temos essa experiência também, e os que estão nos ouvindo também, quem trabalha, é uma experiência que é da cruz, né, filho? Porque ela é sofrimento. Você falou de uma experiência de viagem, a gente quer fazer outra vez. Tem dificuldade numa viagem, mas é tão bom, é tão, você vai relaxar, você vai passear, claro, ver coisa bonita. Mas a experiência de anunciar Jesus é um amor da cruz. É um amor do anúncio, um amor da cruz, né? Porque você leva paulada, não leva ser missionário, você leva paulada. E muitas pauladas. Mas você continua, por quê? Porque é um amor muito grande com Jesus.
1: Em nome de Jesus vale a pena, né?
0: Ah, com certeza.
1: Muito bem. Zair, a partir do momento que um leigo sente arder no coração essa vontade de ajudar o próximo, quais meios você acha que ele tem de integrar alguma ação missionária através da igreja?
2: Tudo na igreja é missão, né? 100%. Agora, as pessoas têm oportunidade de ir na comunidade, conhecer a comunidade e ver em que lugar ela se encontra, porque o chamado todos nós já temos pelo próprio batismo, né? Mas existe dons e carismas diferentes, né? E a nossa igreja, ela é vasta, né? Ela é enorme. Nós vejamos aqui a Diocese do Coração de Jesus. A Elza sabe explicar melhor do que eu, porque ela faz parte do grupo da evangelização, né?
0: Núcleo,
2: né? É muita coisa, não, e tem gente que ainda fala assim, ai, mas não tem nada para mim fazer. Isso não é verdade, menino, menina, você que nos ouve, vá para a comunidade, e se você escolher lá onde você quer ficar, você vai perceber, você será muito mais feliz do que aquela pessoa que fica lá em casa pensando talvez em fazer alguma coisa, mas vai protelando. Então vá para a comunidade e você com certeza vai encontrar o seu lugar, onde você vai ser muito feliz e ajudar outras pessoas. Hoje, por exemplo, pastoral dos enfermos, vai para os hospitais, né? Pastoral da criança, cuidar das crianças. É muita coisa que tem. Então,
1: muito trabalho bonito.
2: Muito,
1: né?
2: Trabalho. E não vai faltar lugar, não. Mas precisa de você lá, como precisa de mim, aqui na Rádio Coração ou na outra comunidade.
1: Sempre tem alguém precisando
2: sempre.
1: De um tem. Missionário.
2: Tem, sempre
1: na
2: tem.
1: Na verdade?
2: Tem, sempre.
1: Muito bem. Gente, como é que nós estamos, Enio, do... Mais um pouquinho aqui nesse papo gostoso. Elza, fala pra gente, você conseguiria identificar na nossa realidade de Dourados, onde mais falta atuação missionária, Dourados ou região, né? Seja levar alimento, medicamento, ou mesmo a palavra de Deus?
0: Ô Sérgio, eu não sei se eu consigo identificar, né, onde mais falta, porque sempre falta em todos os lugares. E essa falta do anúncio, embora a nossa cidade, vamos falar da nossa cidade, ela é bem, muito bem assistida pela nossa igreja, né? Pela nossa igreja, ela é muito bem assistida, pela nossa rádio que anuncia a palavra, e você falou até de alimento, né? Então nós sabemos de algumas regiões muito pobres dentro da nossa cidade, que talvez ainda está faltando essa presença missionária, não só ela leva uma cesta, né? Então eu não vou dizer que é no Cachoeirinha, que é ali, porque eu mesmo às vezes não conheço nem muito bem essa realidade, mas eu digo que essa que falta em muitos lugares, embora somos muito bem assistidos, porque temos muitos agentes de pastoral, muitos padres, muitas irmãs, muitos leigos aí à disposição, muitos missionários mesmo, nós temos muitos, graças a Deus. Ontem nós estávamos preparando a nossa Assembleia Diocesana, que será agora na outra semana, onde reúne todos, né? Onde reúne todas as lideranças das nossas paróquias, da diocese, e a gente, nessa preparação, até preparando o momento de oração do Sagrado Coração, a gente dizia sobre essa

0: questão desse anúncio, né? Como tem pessoas, a beleza da nossa igreja diocesana, com muitas pastorais, com muitos movimentos, e todos falam de Jesus, e todos se preocupam, como o Zé acabou de falar aqui, a ver se se encaixa mais em visitar o doente, levar uma comida, tal coisa. Então, é missão. Tal. Mas eu digo que a missão, ela falta sempre em todos os lugares. É nos meios pobres e no meio das pessoas mais abastardas também.
1: Com certeza.
0: Sabe? Então, parece, tem hora, que ainda existe barreira da gente chegar. Existem barreiras, existe gente no meio, no centro da cidade, que ainda não deu abertura para que esta palavra chegasse ao coração. Então, eu não posso assim, te afirmar onde é mais que falta, você está entendendo? Mas eu creio que está faltando ainda, porque eu fico somando, tem hora, a nossa cidade, as missas que temos, né? Todo final de semana, eu não sei se a gente atinge 40% de pessoas. E ainda temos nossos irmãos evangélicos também que anuncia a palavra. É, mas verdade. Eu acredito que nós ainda temos uns 45, 60% que não ouviu a palavra aqui em Dourados ainda. Que está aí, ó, distraído com os luminares do mundo ainda, distraído com as coisas. Isso na parte pobre e na parte também mais abastada, de pessoas melhores de vida, né?
2: É verdade, até porque é meio automático na cabeça da gente que as pessoas que precisam de um missionário, normalmente é aquela que está precisando de um alimento, de um agasalho, de um medicamento, mas a palavra às vezes faz até mais falta do que o alimento físico, né?
0: Sim,
2: e tem muita gente que é abastado de bens materiais e que precisa de um missionário para lhe levar a palavra e assim iniciar a sua conversão, não é mesmo?
0: A gente, nós falamos, né? Nós falamos, mas às vezes não atinge, né? A pessoa não se abre.
2: Muito bem, a gente vai fazer um pequeno intervalo agora, não saia daí, continue com a gente aqui no programa Ponto de Vista, que hoje, como sempre, tá bom demais. Daqui a pouquinho a gente volta.

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2: Olha a hora, gente, 7h58.
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3: Agora 8 horas.
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0: Agora são 8 horas e 2 minutinhos. Você está ouvindo o programa Ponto de Vista aqui na Rádio Coração. Meu nome é Sérgio Ribeiro. É um prazer estar aqui com vocês. E é um prazer receber aqui nos nossos estúdios a Elza e a Osair, exemplos de missionária, para a gente falar um pouquinho sobre esse tema tão gostoso que é outubro, o mês missionário. A gente, inclusive, acabou de receber aqui no WhatsApp, Osair, uma mensagem da Gislaine, a nossa ouvinte, que disse que você é uma pessoa maravilhosa e que fez o curso de noivos com você e que ela e o esposo Sidney já são casados há 27 anos e que a Rádio Coração não sai da casa dela. Ela está o tempo inteiro sintonizada. Falou que fez o curso de noiva com você na paróquia São João Batista. Não é mesmo? Você se lembra da Gislaine?
1: Olha, eu lembro que todos os meses, né, Gislaine, tinha curso de noiva. Era diferente. Hoje é acompanhamento, né?
0: Isso.
1: Mas era um final de semana. E ela é uma desses casais, e junto com o esposo. E eu agradeço a sua participação aqui. Que bom saber que eu faço parte da sua vida, tanto lá no passado como agora, porque nos ouve, né? Faz parte, porque ela fica com o rádio ligado todo dia, assim ela diz, né? Mas na minha missão, na nossa, porque eu sou casada com o Stanislau, né? Nós passamos por curso de noivos, retiro de casais, Fundação do Amor Exigente, Grupo Jesus Te Ama, liturgia. Eu sei que eu fui caminhando. O padre Manuel me colocava nas missões, eu ficava, meu Deus do céu, porque por causa do problema mesmo que eu tinha um pouco de medo de ir assumindo todas essas coisas. E eu sou uma pessoa grata, muito grata à nossa igreja por ter me dado, junto com meu esposo. Depois veio a Fundação Terceiro Milênio e a Rádio Coração. Então faz 35 anos que a gente caminha, né? Então é uma graça de Deus mesmo.
0: E quantas pessoas não passam pela vida da gente, que às vezes a gente nem se lembra, a gente não toca o coração das pessoas.

0: pessoas, exatamente. Às vezes transforma a vida dessas pessoas. Essa é a verdadeira razão de ser missionário, né? Às vezes você toca o coração das pessoas e você faz o que Jesus pediu nos evangelhos e não necessariamente você se lembra, né? Esse é o instinto missionário, que nós temos que carregar na nossa vida.
1: Exatamente.
0: Não é mesmo? Muito bem. Bom, nós sabemos que nós estamos em 2026 e que o Dia Universal das Missões foi instituído em 1926 pelo Papa Pio XI. Então nós estamos celebrando esse ano 100 anos do Dia Universal das Missões. E esse Dia Universal, ele foi aos poucos englobando todo o mês de outubro, e a partir da década de 70 nós passamos a ter o mês das missões, né? O mês missionário, que é o mês de outubro. Inclusive o Papa Francisco sempre reforçava, né, que a nossa igreja precisa ser uma igreja em saída. Esse é o instinto missionário, né? Ele dizia que precisamos ser proativos em procurar aqueles que se encontram nas periferias existenciais, para prestar auxílio e solidariedade e pôr em prática o que Jesus nos pediu no Evangelho. Eu perguntaria para vocês, em que momento da minha caminhada eu posso estar seguro para dizer: eu sou um missionário?
2: Eu acho que eu até já respondi essa pergunta, mas eu volto a falar outra vez, né?
0: Deixa eu só lhe dar um exemplo. Eu sou catequista de adultos na paróquia São Carlos. Deixa eu aproveitar e mandar um abração para o Padre Marcos, que falou que tentaria ouvir pelo menos um pouquinho do nosso programa, porque ele tem uma reunião agora. Um abraço, Padre Marcos, sua bênção. Mas eu sou catequista de adultos. Eu posso dizer que eu sou um missionário?
2: Sim, com certeza.
0: Pois é, como a gente dizia agora há pouco, né? Dificilmente você não colaboraria com uma paróquia, com uma igreja, e não poderia ser chamado de missionário, não é mesmo?
2: Uhum. E o mais importante, essa convicção da missão, é que a gente não pode desistir. A Osair citou aí várias, que ela trabalhou com curso de noivo, com liturgia. Eu também, na minha vida, fui trabalhando com várias,
1: inúmeras,
2: assim, trabalhos dentro da igreja, né? Chamados dentro da igreja para uma celebração eucarística, ocupa leitores, né? Cantores, essa coisa. Então, a gente vai passando, mas a gente não pode desistir.
1: Não.
2: Então, inclusive, nesse momento, assim, eu quero pedir que o Espírito Santo toque o coração daqueles que foram chamados para ser missionário, que fizeram missão e que hoje estão parados, dizendo assim: estou velho e tenho que descansar. Não existe descanso, não existe descanso para a missão. Então, você, a partir de um dia que você, ai, poxa vida, eu posso dar uma catequese, como você chegou à conclusão que você pode dar uma catequese para adulto, né? Preparou, tem o conhecimento e tantos trabalhos. Hoje você, como coordenador também da paróquia, você está fazendo uma grande missão, você está à frente de uma grande missão. É uma missão, né? Então, esse anúncio na liturgia, sou missionário, liturgia, sou. Então, o importante é a gente permanecer, perseverar nessa missão. Porque em cada missão específica que nós recebemos, que nós temos para o anúncio da palavra, para vivermos esse testemunho em Cristo Jesus, ele tem desafios, e tem tempestades, e tem perseguições, e tem desânimo. E é aí que o Senhor fala: levanta a cabeça. E eu quero dizer para você, missionário da sua casa, porque você como pai na sua casa que leva a palavra, você é um missionário, você é batizado, somos batizados. Então, pedir essa graça na sua vida para perseverar até o final. Porque a palavra diz que nós devemos perseverar até o final. Então, a partir desse momento que eu fui chamado, eu não posso parar, já cansei, né? Eu falo assim, de vez em quando eu vejo umas pessoas, às vezes, até mais velhas, e até jovens que começa e para, talvez não teve ainda uma experiência profunda, né, de Jesus na sua vida. Eu falo assim: nossa, parece que o Espírito Santo é meio doido, né? Porque uma pessoa, às vezes, com 50, 60 anos, fala: eu quero parar na missão. Nossa, vamos deixar para os mais jovens. Não existe isso, gente. A missão é para você. A do outro é do outro. É para você. E aí eu falo: o Espírito Santo, acho que é meio doido, porque ele escolhe para governar uma igreja já sempre, né? Que nem o nosso Papa tem 70 e poucos anos que ele fez agora, né? 70,
1: sim.
2: 70 e quantos que ele tem?
1: Dois, né?
2: E dois, né?
1: Sim.
2: Ele 72 anos ele tem agora. Não é, ele está muito jovem, mas ele não é um jovenzinho mais, né? E aí poderia escolher um jovem.

0: de 30 anos para governar uma igreja tão grande, né? Para cuidar de uma igreja. No entanto, então, não, isso não é. Isso é desculpa das farrapadas ainda, né? Das farrapadas mesmo. E dizer que você está velho para essa missão. Então, peça ao Espírito Santo, meu irmão, minha irmã, para que você permaneça, persevere até o final, até o último suspiro, anunciando Jesus.
1: E o Papa, né, nós, não apenas o nosso líder, mas é o nosso grande exemplo, né? Não apenas o Papa Leão, que ainda tem uma vitalidade muito grande, mas a gente observa como o Papa João Paulo II, nossa, no final da vida, com dificuldade de ajoelhar, desistiu, né? Não desistiu, não abandonou a missão. Isso é muito bonito, né? Aliás, o mês de outubro, sendo dedicado às missões, ele serve exatamente para isso. Porque aquelas pessoas que se sentem cansadas ou com a vontade esfriada de dar sequência na sua missão, elas possam ser reavivadas, possam ser relembradas. A gente até falava, né, Elza, acho que em um programa no mês de setembro agora, a gente falou sobre setembro, o mês da Bíblia. A gente precisa ler a Bíblia o ano inteiro, mas setembro está ali como um puxão de orelha da igreja para nos lembrar que a Bíblia é a palavra de Deus e ela precisa ser lida e meditada o tempo todo. Assim é com as missões, né? Outubro é um mês que celebra isso, né? O que é celebrar o mês das missões para vocês? É preciso ter um mês de outubro dedicado às missões?
0: Não precisa, não precisa. Mas a igreja é tão sábia que ela, né?
2: Traz um tema, né?
0: Pra gente. E a gente vê assim, tanto para as pessoas animar, Santa Teresinha como padroeira da missão, São Xavier, né? São Francisco Xavier. E a padroeira, uma menina que entrou com 15 anos no convento e que morreu aos 24 anos, é a padroeira dos missionários.
1: Exatamente.
0: Da missão.
2: Sem sair de dentro
0: do convento. Sem sair do convento, né?
1: Pois é, isso é que é interessante. Como que uma menina enclausurada, que vivia enclausurada em um convento, pode ser a padroeira das missões, que normalmente representa uma igreja em saída. Sim. Pessoas que giram o mundo inteiro, as periferias existenciais, para poder ajudar e levar a palavra.
0: É mistério de Deus, mistério, né? São mistérios de Deus, então. Ela é uma doutora, né? Pelas coisas assim, pela pequena alma dela, né? Pela pequena alma. Então, você percebe assim que também somos chamados a viver essa experiência, né? E ser esse missionário não é só estar com uma mala na mão, né? Uma sacola nas costas e sair pelo mundo, mas é dentro de casa mesmo, lá, cuidando, né? Por exemplo, eu estou agora cuidando da minha mãe, que está com 97 anos. São etapas, nós nos dividimos entre os irmãos. E aí eu percebo, é uma grande missão. Que missão é cuidar das nossas pessoas, né, querida, nossas mães, nossos pais em casa? Isso é uma missão muito grande.
1: É verdade. E a gente, olhando a vida de Santa Teresinha, né, a gente se lembra também que Santa Teresinha era muito fiel à oração. E à oração pelos missionários, né? Uhum. Ela oferecia os seus sacrifícios, tinha a saúde muito debilitada, né, oferecia o seu próprio sacrifício pelas missões. Olha que bonito, né? Ela colaborando de dentro de um convento para o instinto missionário.
0: Isso, você inteiro. Falando isso, me vem assim, talvez muitas pessoas que estão nos ouvindo neste momento podem dizer assim, mas eu não tenho forças, eu não tenho um carro para sair, eu não tenho forças para ir, né, nem na igreja, mal vez vou na missa, às vezes nem consigo ir na missa, mas você é um missionário dentro de casa, reze, ofereça seu sacrifício em favor daqueles que anunciam a palavra. Em todos os sentidos, né? Em manter uma rádio no ar, em ajudar as pessoas em oração. Como a nossa missão, ela tem êxito, ela produz o fruto quando ela é impulsionada pela oração. Quando um missionário reza, quando ela é sustentada. Então, nós precisamos sustentar os nossos missionários no mundo para essa vida oração, de anúncio.
1: Exatamente. Elza, você falou bem que a Santa Teresinha do Menino Jesus, né? Que nós celebramos, inclusive, quinta-feira, né?
0: Dia 1º de outubro,
1: foi eleita pelo próprio Papa Pio XI como sendo a padroeira universal das missões. Ela havia sido canonizada pelo Papa Pio XI, se não me engano, em 1925 ou 1924, alguma coisa assim. E em 1926 ela foi eleita pelo Papa Pio XI. E aí eu pergunto para vocês: um missionário representa a igreja em saída. E Santa Teresinha, sendo a padroeira das missões, vivendo enclausurado.

0: Que outros exemplos nós temos aqui na Diocese de Dourados, de pessoas que vivem enclausuradas e representam as missões?
1: Bom, enclausurada temos o mosteiro, né? Das Isso. nossas irmãs religiosas.
0: Das irmãs Clarissas,
1: né? Um abraço para elas. E é muito bom, né, tê-las. Não é nem bom, é maravilhoso ter o mosteiro rezando pela nossa diocese, né? Como Santa Terezinha rezou fechados e elas estão lá fechadinhas, né? Então, eu penso que a idealização de Dom Redovino foi muito, muito bonita, muito importante trazer elas para rezar por nós, para os missionários, que somos nós, os evangelizadores, um pela rádio. Eu me lembro, eu penso assim, você fez uma pergunta para a Elza, que qual o momento que você, né? Comigo, é interessante o que aconteceu comigo. Eu tinha tido meu encontro com Jesus na paróquia São João Batista e, de repente, eu fui chamada para ser, pra fazer parte da messe, né? Dos ministros da Eucaristia.
0: Extraordinários.
1: Então, aquilo me impactou muito, entendeu? Porque não estava entendendo o que estava acontecendo, né? E assim que eu me tornei ministra da Comunhão Eucarística, eu, na época, fiz um propósito. Eu quero evangelizar dentro do hospital evangélico. Porque na época era mais difícil entrar lá, entendeu? E eu fiz esse propósito comigo mesmo. Eu quero entrar lá, ver como é que estão as pessoas da comunidade, seja de qual situação for, né? E eu fui lá e me apresentei para os dois pastores na época, né? Até um deles já faleceu, o outro é o pastor Balbino, que está sempre ouvindo a rádio até hoje, e que eu gostaria de fazer um trabalho lá dentro, de visitação aos enfermos. E eles ficaram de pé, os dois, e me disse assim: a partir de hoje, primeiro deu meu testemunho, a partir de hoje você está livre para visitar onde quer que seja dentro desse hospital.
0: Olha, que
1: e eu digo para você, um trabalho silencioso, né? Muitas vezes a pessoa estava com o seu doente lá e não tinha notícia, e eu conseguia a notícia para essas famílias, e assim se passaram alguns anos. E depois veio a Fundação Terceiro Milênio e não deu para conciliar uma coisa com a outra, né? Porque é de dia que você vai no hospital, e aqui é funcionário, você não pode sair assim, né? Mas aí eu deixei. Mas eu digo para você que o trabalho mais importante, a missão mais importante que eu realizei foi um chamado para dentro do hospital evangélico, e eu consegui muitos anos estar lá. Hoje é tudo diferente. A nossa diocese tem esse trabalho em todos os hospitais. Tem o Padre Leão Pedro, que é um grande missionário, porque lembra na época da pandemia? Ele foi até as últimas consequências. Depois ele teve o Covid, mas ele não desanimou, ele foi em frente. Isso também é ser missionário, né?
0: É verdade. Padre Leão, que esteve recentemente no Vaticano.
1: Eu acho que está lá.
0: Está lá, né?
1: Está lá.
0: E inclusive não se esqueceu dos seus, das pessoas para quem ele realiza as missões, né? Ele fez uma oração de lá do Vaticano.
1: Eu vi.
0: Para os enfermos da Diocese de Dourados, né? Coisa linda, né?
1: É maravilhoso.
0: Eu acho que não tem como escapar quando a picadinha do bichinho, do instinto missionário vem, não tem como escapar, né, Osair?
1: Não, é o encontro com Jesus. Depois que você encontrou Jesus, se você for levar a sério isso, você caminha o tempo inteiro, né? Não para. Mesmo que haja dificuldade, tem hora que parece que você vai desmoronar. Mas não, Jesus, ele te chama, segura pela mão e vai.
0: Olha só. E olha, Osair, você hoje tá muito bem falado aqui, hein, Osair? A Neuza Santana acabou de nos passar uma mensagem dizendo que: bom dia, família Rádio Coração, estou aqui ouvindo com meu coração cheio de alegria, voltando lá em 1998. Obrigado, Osair, por existir na minha vida. Obrigado, Elza. Neuza Santana, obrigado, Neuza. Um grande abraço, que Deus lhe abençoe. Obrigado pela sua... Por estar aqui juntinho conosco, na nossa companhia.
1: Rádio ligado o dia inteiro, né? Pessoal, fica atento em todos os sentidos, né? Obrigada, minha irmã, Deus te abençoe. É bom demais.
2: Obrigada, Neuza.
0: Olha só, tem um outro santo que a Elza até falou aqui agora, né? Que é São

0: Francisco Xavier. Ele foi, inclusive, cofundador da Companhia de Jesus, dos Jesuítas, né? Juntamente com Santo Inácio de Loyola, ou seja, santos de alto, altíssimo calibre, né? Quando se fala em missões, né? Vocês duas, tem algum santo que lhe inspira a ser missionária? Vocês têm algum santo de devoção?
1: Eu tenho.
0: Seja esses ou seja qualquer outro?
1: Posso falar?
2: Pode, pode.
1: Madre Teresa de Calcutá.
0: Olha só.
1: É, eu já assisti o filme dela várias vezes. Ela é sem explicação, né? É uma pessoa que merece ser chamada de santa, né? Para mim é ela.
0: Exemplo de missão.
1: É, e o Papa João Paulo II também, né? E esses papas, essas pessoas, eles dão tudo de si para cada um de nós, né?
0: Sim, sim, E tem tantos outros, né? E tem tantos santos que ainda não são canonizados
1: não,
0: e que
1: gente.
0: Não foram canonizados. Pessoas que, inclusive, estão vivas e que servem de exemplo pra gente, né? Como a gente falou, o próprio Papa mesmo, pela abnegação, né? Deixa
1: Sim.
0: tudo em nome da igreja. E isso faz muito bem pra igreja como um todo, né?
3: Eu, como santo, assim, de, né? Madre Teresa, sempre eu tenho, assim, um carinho muito grande. Mas o meu, pra mim, assim, eu sou muito apaixonada por... Teresa d'Ávila.
0: Santa Teresa d'Ávila.
3: Santa Teresa d'Ávila.
0: Doutora
3: d'Ávila,
0: da igreja.
3: Doutora da igreja. Santa Catarina de Sena, que ela não teve medo de fazer aquela missão, de ir até o Papa e falar, volte para o seu lugar. Sabe, aquela mulher corajosa, né? Santa Teresa d'Ávila, eu estive, graças a Deus, duas vezes lá em Ávila. Eu tive a graça de estar duas vezes no lugar onde ela nasceu mesmo. E aí... Eu, naquelas montanhas, eu até imagino ela, né? Tem até a sandalinha dela lá, assim.
1: Que legal.
3: É, aquela mulher brava, esperta, que nada segurava ela, nada. Ela reformou o Carmelo, né? Fez tudo, muito amiga de São João da Cruz. Se tornaram amigos, os dois missionários, os dois ardiam o coração de amor por Jesus, né? Muito sofrimento, muita dor, enferma, e ela anunciava essa palavra. João Paulo II, para mim, São João Paulo II, para mim, também um exemplo muito grande de missionário, né? Muito grande mesmo. São Francisco de Assis também, que anunciou muito, né? Como ele anunciou
0: a lista é interminável, né? A nossa igreja é muito,
1: né?
0: Bonita.
1: A gente nem sabe quantos que tem, né?
3: E hoje, assim, nós temos muitas pessoas santas que anunciam, que dão testemunho. Tem hora que nós, dentro do trabalho, que a minha vida toda é essa missão, né? Eu vim para cá, para Dourados. Eu não tinha nem casa para morar, ficava morando na casa das pessoas. Tinha uma sacolinha onde eu morava, sempre anunciando a palavra, né? Eu nunca tive medo também de sair por aí afora. Por exemplo, quando eu fui fazer uma missão nos Estados Unidos, eu não sei a língua, não sei falar inglês. E aí o padre me enviou para lá, para um grupo de brasileiros que moram lá. Eu fui, sabe, sem saber nada, mas você vê assim a mão de Deus conduzindo. E lá em Atlanta, nos Estados Unidos, Deus me deu a graça, lá formei. Consegui formar, fui 10 anos seguinte lá fazer missão para formar os brasileiros para caminhar. Hoje temos uma igreja lá, São Judas, na cidade de Atlanta, no estado, né? Na cidade de Atlanta, mais ou menos do tamanho da catedral, assim, pouco menor se for, que as missões domingo, os americanos cedeu para os brasileiros ter a celebração eucarística ao domingo, uma celebração. E também da catequese para os brasileiros ali e tal, né? E a igreja enche todo domingo à tarde, a missa é 5 horas da tarde por aí. Então a igreja enche de brasileiros, onde os brasileiros se reúnem. Eu tive a graça de começar esse grupo com os brasileiros lá e trabalhar. Então a gente vê assim, nessas missões assim, que você vai, às vezes missão fora do país da gente, ou missão na própria cidade. Aí eu falo, poxa vida, a minha vida é missão. Mas tem hora que eu deparo com pessoas que eu falo que eu fico no chinelo, tá entendendo? Do que a pessoa faz de tão impregnou na vida dele, uma pessoa, uma simplicidade tão grande lá, às vezes na comunidade, o que ela faz, o que ela cuida daquela igreja, o que ela cuida daquele grupo pequeno. Então é muito assim, eu fico assim, falo, meu Deus do céu, isso é missão. A minha parece que não chega nem aos pés. Então, mas assim, eu louvo a Deus, sabe? Porque são muitos os exemplos de pessoas apaixonadas por Jesus que anunciam a palavra, né, Sérgio? Você também tem um seu santo missionário?
0: Eu acho que o santo que me inspira em termos de missão, eu acho que é o Padre Pio. São Padre Pio.

0: porque, como a gente dizia, cada pessoa, ela é tocada de uma forma diferente por Deus e manifesta o seu ofício de maneira diferente, seu ofício missionário de maneira diferente, né? E São Padre Pio nos lembra o tempo inteiro que amar a Deus no próximo é a maneira mais eficiente de amar a Deus, né?
1: Certo.
0: Ele para mim é uma grande inspiração.
1: Viu, Sérgio? Vou mandar um alô pro Padre Fernando.
0: Padre Fernando Lourdes.
1: Ele que ficou muito tempo aqui, né? Os 5 anos. Sim. No programa, né? Ele está ouvindo. Ele é missionário também e ele já fez missão fora do estado. Ele falou, óbvio, né?
2: Ó.
1: É. Então, e ele está ouvindo.
0: Olha só, Padre Fernando, e eu estou aqui hoje pretenso a estar lhe substituindo. Estou no lugar do Padre Fernando, de pessoas como Padre Fernando, Padre Felipe, Padre Crispim.
1: Crispim foi aqui. 13 anos.
0: Olha o tamanho da responsabilidade, meu Deus.
1: Né, que faleceu, né?
0: Padre Alexandro, é. Padre Alex, eu não sei se.
1: Padre Alex se é outro programa.
0: Já passou,
1: né?
0: Por aqui.
2: Padre Alex é outro programa.
0: É outro programa. Olha o tamanho da responsabilidade, né? Da gente conduzir o programa.
1: Mas tá indo muito bem, né?
0: Vamos lá, hoje é meu primeiro dia, gente. Me ajude, depois manda uma mensagem aí no WhatsApp de estímulo para mim também. Pode dar a sua opinião, a sua crítica. A gente está aqui de coração aberto para poder melhorar sempre. Tá bem?
2: E hoje também queremos mandar um abraço para o Padre Cristiano, né? Que está dando aniversário dele.
0: Verdade, né? Amanhã é a celebração dele, né? É hoje o aniversário.
2: O aniversário dele. Então, que Deus abençoe, Padre Cristiano. E as bênçãos do céu sejam derramadas abundantemente na sua vida, porque você é um grande missionário.
1: Ah, é.
2: Ele é muito esperto, né?
1: Muito esperto.
0: Padre Cristiano, muito querido. Eu sou membro do Texto dos Homens, fui coordenador do Texto dos Homens na paróquia São Carlos, e o Padre Cristiano é o diretor espiritual diocesano,
1: né?
0: Uhum. Né? Um abração, Padre, Deus abençoe. Então, a gente vai fazer mais um intervalo agora, daqui a pouquinho a gente retorna, e não saia daí, tá? 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Agora são 8 horas e 26 minutos. 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
2: Agora 8:30.
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0: 8:32. Você está aqui na Rádio Coração, juntinho com a gente, ouvindo o programa Ponto de Vista. E hoje a gente está recebendo duas pessoas muito especiais, duas missionárias por excelência, que são a Elza e a Osair, as famosas Elzinha e Osair da Rádio Coração, para a gente falar um pouco sobre outubro, o mês missionário. A campanha missionária é uma iniciativa promovida pelas Pontifícias Obras Missionárias, em comunhão com a Conferência Nacional dos Bispos do Brasil, a CNBB, o Conselho Missionário Nacional e a Conferência dos Religiosos do Brasil. O objetivo da campanha é conscientizar os fiéis sobre a importância da missão universal da Igreja em promover oração, ajuda material e envio de missionários e missionárias. O tema mês missionário é Um em Cristo, Unidos na Missão, e o lema Para que Todos Sejam Um, que está em João 17, versículo 21. Sobre essa temática, o Papa Leão XIV nos presenteou com uma belíssima mensagem, convocando-nos a permanecer unidos a Cristo. Na mensagem para o Dia Mundial das Missões, o Papa nos indica três elementos essenciais para a vivência da missionariedade: estar unidos em Cristo, viver unidos na missão e realizar a missão no amor. Toda a fecundidade da Igreja missionária fundamenta-se na união com Cristo. Só haverá frutos na comunidade eclesial se seus membros permanecerem unidos ao Senhor, conforme João capítulo 15, versículos 4 e 5. Que mensagem bonita,
1: maravilhosa,
0: né?
1: Maravilhosa, maravilhosa mesmo.
0: A gente lembra, eu estou lendo essa mensagem aqui e me lembrando que a gente falou sobre exemplos de missionários aqui na nossa diocese, né? E eu não posso deixar de citar as irmãs da Consolata. Ontem, inclusive, eu conversei com a irmã Melânia, ela está lá no Maranhão visitando uma irmã dela que está passando por uns problemas pessoais, e convidando para ela participar junto conosco. Infelizmente ela não pôde estar presente, mas são exemplos para nós de abnegação, de pessoas que entregam a vida para ajudar

0: próximo, né? As Irmãs Consolata fazem um trabalho maravilhoso ali na reserva indígena, ali na saída para Itaporã.
1: Isso, né? As Irmãs Consolata, já foi citada as Irmãs Clarissas da Clausuras, né? E todas as outras irmãs aqui da nossa diocese são mulheres maravilhosas que dedicam suas vidas assim, entregue ao mesmo, né? Então, inclusive, vai começar um programa agora das irmãs. Eu estou muito feliz aqui na rádio, vai começar um programa. Elas vão poder estar mais em evidência, falar da missão dela, da congregação, desse chamado à vida religiosa. Vai ser muito bom. Começa agora, dia 19, então vem aí um programa novo para a Rádio Coração.
0: Olha só, um programa então, dedicado às irmãs, para a gente ver o tamanho da importância das irmãs.
1: Da importância, né? Os nossos padres com essa missão. É muito bonita a nossa igreja, é muito linda, é muita missão.
0: As irmãs da Toca de Assis, a gente não pode deixar de falar, né?
1: Elas vão estar conosco também, né? São várias irmãs de várias congregações.
2: E da Javistas?
1: Salvistas também, né?
0: Verdade. Que ótimo. Enio, dá pra gente chamar um áudio aqui agora? O Stanislau, você conhece o Stanislau, o Zair?
2: Faz quase 45 anos.
0: Já tem muito tempo. O Stanislau mandou um áudio pra gente aqui. Dá pra tocar o áudio, Enio? Fala, Stanislau, pode tocar.
3: Bom dia, Elza. Bom dia, Zair. Bom dia, o Sérgio, né, que tá estreando na rádio. Parabéns, né? Uma comunicação fantástica, conhecimento também. Vasto, né? E também bom dia a todos os ouvintes, né? Os amigos que estão na sintonia, que já vi a Neuza e mais outras pessoas aí, né? Sintonizado na Rádio Coração. O programa está maravilhoso, né? Falando da missão, realmente é necessário, né? Estar falando dessa questão, porque nossa vida é uma missão, né? Desde a nossa casa, né? Cuidando da nossa casa e também cuidando dos nossos irmãos e irmãs, né? No mundo, para evangelizar, para facilitar a vida das pessoas, né? Através de Deus, Nossa Senhora, né? Mas parabéns mesmo, viu, Sérgio? Deus abençoe. Estou na audiência aqui, eu e minha irmã, Natália.
0: Amém, amém, Stanislau. Muito obrigado. Um abraço a você, um abraço, Natália. Um abraço a todos os ouvintes da Rádio Coração, a nossa razão de ser missão na vida das pessoas, né? Temos muitas mensagens chegando aqui. O Luiz César, lá de Lagoa Bonita, tá pedindo, Enio, para deixar Generalíssima na agulha aí. Deixa na lista que ele tá pedindo para tocar, tá bem? Vamos ver. A Ivete Meloto tá mandando aqui: parabéns pelo trabalho. Estou há anos escutando a Rádio Coração e somos muito gratos por tudo, todo o aprendizado junto de vocês. Olha só, é a missão da Rádio Coração, levando a palavra de Deus a todas as famílias.
1: Ô, Sérgio, também eu quero assim mandar um abraço à doutora Mara, né, nossa advogada jurídica aqui, que também faz parte dessa equipe.
2: Faz.
1: Ela também está, né, mandando um abraço para todos nós. Também a Cristina Serrante, que faz parte da nossa equipe aqui, da diretoria da rádio. Ela também manda um abraço. Também abraço para cada um de vocês. A você, Mara, a você, Cristina, e a todos que estão conosco neste momento, né? Porque eu estava pensando aqui agora, enquanto vocês estavam falando, o Sérgio falou, é a minha primeira vez. Eu falo assim, aqui nós estamos tudo meio invertido, né? Você é a primeira vez, a Osair já tem todo um trabalho na rádio de. E como ela acabou de falar, ela sempre entrevista, ela nunca é entrevistada.
2: Dá medo.
1: É diferente, você está do outro lado hoje da bancada.
2: Exatamente.
1: Você não está na bancada de
0: E né? Eu só fui entrevistado até então, né? É a primeira vez que eu estou entrevistando, né?
1: E eu nunca nem entrevistei, nem também fiz programa nenhum, a não ser o momento de oração da manhã, né? E eu falei assim, porque eu aqui na rádio, como eu estou à frente, né, na rádio nesse tempo agora, eu faço tudo. Eu faço tudo, até esse dia alguém chegou aqui, eu apresentei a Fabiana, falei assim, ó, porque ela é a que mexe com a finança aqui dentro, e eu apresentei, falei assim, ó, essa aqui é a nossa mulher do dinheiro. A pessoa falou assim, não, ela pode mexer com o dinheiro, mas quem traz o dinheiro aqui é você, que corre atrás.
0: É verdade.
1: Então eu corro atrás desse dinheiro, eu corro atrás dos patrocinadores. Aqui não tem muitas vezes pessoas para limpar a rádio, sou eu que sou missionária para limpar essa rádio, né, Osair?
2: Sim.
1: Limpo toda essa rádio aqui mesmo, passando vassoura, passando pano, limpando tudo. Então você vê assim que nós estamos fazendo um programa porque Deus nos chamou para fazer. Mas não somos peritos em nada, não somos profissionais em nada, mas temos no coração esse amor ardente por Jesus, não é, Sérgio?
0: É verdade.
2: É o essencial, né?
1: É.
0: E isso é ser missionário.
1: Isso é.
0: Né? Na verdade, a gente não tem hoje uma

0: missionária, que é a Elza, missionária, ela deixou a missão dela e está aqui como entrevistada. Não, ela está aqui em missão. Isso. Sendo entrevistada, também em missão, levando a palavra de Deus através da Rádio Coração. Né? Tem mais uma mensagem aqui da Rosalina, a Rosa, lá da paróquia São Carlos. A Rosalina que nos ajudou a fazer as massas, lá da, as massas artesanais lá da paróquia São Carlos. Bom dia, Rosalina. Ela está falando aqui que o Padre Leão, quando estava... ele estava em férias em 2017 e quando o irmão dela precisou de sangue, né, receber doação de sangue, o próprio Padre Leão doou o sangue para o irmão dela. Olha que coisa bonita, né? Isso também é ser missionário, né? Ajudar o próximo, né? Um abraço para o Padre Leão, um abraço para a Rosalina. Muito obrigado pela audiência de vocês. Deixa eu perguntar para vocês, o que vocês diriam para os jovens que hoje nos ouvem, para que fossem convencidos de que vale muito a pena dedicar pelo menos parte da sua vida a levar o evangelho a quem mais precisa dele?
1: Eu diria para eles continuarem, aqueles que tiveram já um despertar, né? E graças a Deus nós estamos tendo um grande trabalho com a juventude. Padre Everton está à frente, né? Com toda uma equipe de jovem, está fazendo um excelente trabalho em nossa diocese. E domingo eu vi assim, eu estive lá no JDJ, me parece que tinha 10, assim, barracas de congregações, assim, de como que eu posso falar? Esqueci o nome agora.
2: Das congregações?
1: Das congregações, né? Que pode falar de comunidade de vida, de irmãs, o seminário nosso estava tudo lá, divulgando...
2: Fazendo a apresentação.
1: Apresentando o seu carisma, para que as pessoas possam, né? E aí a gente vê o jovem passeando para cá e a gente vê esse jovem, assim... entusiasmado, né? Por exemplo, na Renovação Carismática temos um grupo de jovens muito bom, temos algumas pessoas de frente. Como sou entusiasmado, que nem agora eles vão fazer uma grande missão agora no Pantanal, Jesus no Pantanal. E você sabe qual é o tempo de missão deles? É 26 de dezembro, após o Natal, que é tempo de poderia ficar descansando, passeando, até a noite de véspera de ano, até o último dia.
0: Olha então,
1: eles vão estar essa vez agora em Corumbá. Os jovens vão estar fazendo essa missão em Corumbá. Isso é muito gratificante, isso é uma graça muito grande, porque eles estão na flor da idade, né? Que é dessa descoberta.
0: Com toda a energia, né? A energia do jovem, né?
1: Isso, a energia do jovem, com essa tecnologia hoje que te leva para o mundo afora. E aí, de repente, porque tem mais para levar para o mundo, para viver uma vida mundana, do que para Deus, né? E eles têm a graça de fazer essa opção para o Senhor e a ser missionário e anunciar. Então, eu digo a todos os jovens. Aí, na nossa paróquia, né? São Carlos, né? Que tem a juventude lá, os Emaús, né?
0: Acampamento Emaús.
1: Nossa, são maravilhosos aqueles jovens que trabalham na igreja, que dão catequese, que faz isso, faz aquilo. Estão aqui, todos são chamados para qualquer trabalho, eles estão ali presentes, ajudando.
0: A igreja precisa da vitalidade do jovem em missão,
1: sim,
0: né?
1: Sim, e o Papa João Paulo II, quando começou toda essa jornada mundial da juventude, sim, né?
2: Começou
1: tudo isso assim. Nossa, que coisa mais linda. O jovem é essencial e o que precisar de mim, o jovem, para ajudar, quero ajudar.
0: Ah, que maravilha. Todos precisam muito de você. Os jovens, inclusive, Elzinho. A gente está vendo um avivamento da Igreja Católica, né? Muitos jovens vindo para a igreja, vivendo a igreja, descobrindo o real sentido da missa, de viver a liturgia, né? E isso também é o despertar para a missão, né?
1: Sim, com certeza.
2: Quem tem filho jovem, os pais têm que dar um incentivo muito grande para que eles estejam na igreja, né? Eu falo assim porque nós vivemos isso, nós temos 3 filhos, né? E eles foram impulsionados lá, quando criança. E continua a missão, né? Continua a missão. Mas os pais é fundamental. E agora tem uma coisa, o que o jovem de repente presenciar o pai e a mãe falando mal da igreja, ele não vai querer ir lá.
0: É verdade.
2: Tem que pensar muito bem, entendeu? Muito bem mesmo. Não fale mal da sua igreja para o seu filho, porque daí ele não vai querer ir lá.
0: Existe uma semente da missão. Exatamente. Que precisa ser plantada.
2: E começa, né? Por nós, então, pais.
0: Exatamente. Não precisa esperar o filho chegar à juventude para receber esse ímpeto.
2: Exatamente.
0: Missionário, não é mesmo? Gente, no Brasil, a abertura oficial do mês missionário acontece em 2 missas no Santuário Nacional de Aparecida. A primeira no dia 30 de setembro, às 18h.

0: horas na Basílica Histórica e a segunda no dia 1º de outubro, às 9 horas, no altar central do santuário, ambas transmitidas pela Rede Aparecida. Para dar visibilidade à abertura do mês missionário, será projetada no dia 1º de outubro, na imagem no Cristo Redentor da Arquidiocese do Rio de Janeiro, a identidade visual e a temática do mês missionário. Incentivamos para que em cada igreja local também seja realizada a abertura do mês missionário e a utilização dos materiais de animação da campanha missionária. E é claro que na Diocese de Dourados existe também uma programação, né? Existe a igreja como um todo, no mundo inteiro, ela está imbuída na missão de ser missionário, de suscitar almas missionárias, né? Inclusive entre os jovens, né? Como é que está a programação da Rádio Coração para o mês missionário, Elza? A gente pode falar que todos os programas têm instinto missionário?
1: Ah, podemos falar sim. E ela não tem uma programação específica para o mês, né? A não ser, assim, essas programações dos temas que vão, que vêm falar.
2: Tratado, né?
1: Mas a Rádio Coração é missionária. É missionária porque o papel dela é o anúncio da palavra, né? O anúncio de toda pessoa cristã, nosso anúncio é a igreja está para evangelizar, para anunciar. Então, a evangelizar, anunciar, ser missionário. E a Rádio Coração, ela foi fundada, o Senhor permitiu para que ela anuncie a palavra, para que ela leve a palavra, para que a palavra chegue ao coração das pessoas e faça e transforme a vida das pessoas. Porque o anúncio missionário, o missionário não é para estar passeando, não é passeio, não é, né, vida folgada, mas é vida mesmo, entregue mesmo, vida de cruz, vida de alegria, alegria pelo anúncio da palavra, né?
0: O trabalho missionário.
1: É o trabalho missionário, por trabalhar. Então a Rádio Coração, eu quero assim louvar a Deus, bendizer a Deus mesmo nesse momento, dar graças ao Senhor pela inspiração que veio, né? Para o Padre Manuel, os que iniciaram a rádio e colocaram no ar, para aqueles que sustentam essa rádio, essa obra de Deus que faz com que as pessoas podem anunciar essa palavra, né? Então a Rádio Coração é uma rádio aberta para toda a igreja mesmo, para que ela possa para estar anunciando. Então nós não queremos perder um minuto na Rádio Coração se não for para o anúncio da palavra. É claro que agora você vê todo esse trabalho de político que houve aqui, mas a política também deve ser missionária, ela tem que ser, porque é sempre em favor de um povo, tem que anunciar a verdade. Nós temos políticos mentirosos, políticos que criam confusão, egoísta, que pega, que tira o dinheiro do povo, que, né, deixa o povo viver na miséria para viver a sua vida particular, mas a política tem que ser missionária. Nós estamos amanhã um dia, né, um grande dia para o nosso país, vamos até colocar na presença de Deus, pedindo ao Senhor que abençoe todos os candidatos e que suba ao poder aqueles que forem escolhidos da vontade de Deus, né? Da vontade de Deus. E que às vezes muitos são escolhidos, que às vezes cria confusão para cá e para lá, mas que vai ao poder, que o Senhor permita quem é para cuidar do seu povo. Então, muitas vezes nós temos esse tempo que é oferecido gratuitamente, que a rádio é oferecido para, né, para o bem de uma sociedade, para o bem de um povo, para o bem das pessoas viverem bem e ter essa graça, porque o Senhor proporcionou saúde, o Senhor nos dá saúde, é o alimento, essa beleza do mundo, tudo é para nós, né? Foi Deus que criou e Deus que permitiu para que nós possamos. E muitos não conseguem nem viver essa experiência porque são privados, porque alguém tira.
0: Exatamente.
1: Porque alguém tira. Então, nós precisamos ter essa graça desse anúncio. Então, a Rádio Coração, ela está aqui para fazer isso. Um minuto da Rádio Coração é muito caro, sabe? Em todos os sentidos. Perder um minuto aqui não podemos encher linguiça, sabe, Sérgio? Nós precisamos falar que Jesus é o Senhor, que Jesus derramou seu sangue na cruz, que Deus é amor e que Deus ama você, né? Nós não podemos perder um minuto, porque é caro em todo sentido, pela preciosidade que é o anúncio da palavra e também mesmo em dinheiro.
0: A missão não pode ter pausa, né? Né?
1: Não pode, e mesmo pelo dinheiro é muito caro, tudo muito caro. Então nós precisamos nos doar por inteiro, de verdade.
0: É verdade.
3: É, desdobrar em mil aí, né? É. Para poder dar conta, né? Bom, eu quero agradecer, Elza, de estar com você nesta manhã aqui, né? Com você, Sérgio.

é um programa, ponto de vista, é um dos destaques da rádio, né? Porque leva a fé e conhecimentos em geral, né? Isso é muito importante. Falar de Deus, esclarecendo as pessoas através da educação, através da ciência, tudo isso envolve a nossa vida, né? Por isso o programa Ponto de Vista nasceu. São vários pontos. Hoje está só eu.

0: Então, com certeza você vai amar, ou já se não está amando, vai amar esse programa, porque ele tem esse papel tão importante, né?
1: Eu estou me sentindo muito bem, apesar de um pouquinho nervoso, eu preciso confessar, mas eu estou me sentindo muito bem aqui. Aliás, a missão faz bem para a gente.
2: Que bom,
1: né? É o que a gente falava agora.
2: É, então, aproveitando ainda, né, o programa hoje, assim, essa mudança de padre para leigo, né, tomar frente, dirigir, como está o Sérgio hoje à frente, dirigindo o programa. Semana passada foi a Mara. É porque os nossos sacerdotes estão super lotados de
0: agenda
2: lotada de trabalho. E, né, o padre Felipe não estava dando conta de tanto serviço, porque ele está reitor do seminário, essa coisa toda. Então, gente, nós vamos nos acertando, né? Vai, a gente
3: ajustando os ponteiros.
2: Vai ajustando. Então, gente, a gente pede assim até para vocês um pouco de paciência, mas a gente vai se ajustando. Estamos eu e a Alzair aqui apoiando o Sérgio hoje, né? Porque
0: hoje
2: o programa não seria sobre missão, seria hoje sobre o Outubro Rosa, né? Viria médicos, mas cancelaram por alguns motivos. Então, nós falamos, não vamos deixar de fazer. Então, vamos falar da missão, vamos falar de Deus, né? Não podemos perder tempo, né, Sérgio?
3: Mas pode dar tudo errado. O Espírito Santo nos sustenta e a missão não para. Não é mesmo?
0: E como a Elza disse, amanhã é um dia muito importante, né?
3: Exatamente.
0: Não podemos deixar de dar o nosso voto com responsabilidade para a pessoa que vai nos representar.
3: Amanhã nós seremos milhões de pessoas em missão.
0: Exatamente, né? Olha que
3: são
0: coisa
3: missionários,
0: linda.
3: Né? A gente vai tomar uma decisão que vai impactar a vida de todos os nossos irmãos, não apenas as nossas, né? Por isso, como elas disseram, a gente precisa votar consciente amanhã de que nós estaremos tomando a melhor decisão para o bem de todos. Não é mesmo?
0: Isso, exatamente.
3: Aqui nós temos uma mensagem do José Luiz, lá de Nova Alvorada do Sul. Bem rapidinho, quero deixar meu abraço carinhoso para a Osair e para a Elza, e na pessoa delas abraçar todas as mulheres missionárias da nossa diocese. Gosto muito de ouvir essas duas mulheres de Deus. Que Deus ilumine sempre. Abraço. Um abraço para você também, Zé Luiz. Obrigado pelo carinho,
2: muito
3: pela
2: obrigado,
3: audiência.
0: Obrigada, meu irmão. Um abraço.
3: Muito bem, gente. A gente já está se encaminhando aqui para o final do nosso programa, né? Eu quero agradecer muito a participação de vocês. A Osair, eu acho que já fez as considerações finais.
0: Já. Pedindo para não perder o voto.
3: Isso, perfeito. Elza, alguma consideração final? Alguma missão? Você estava me falando agora há pouco que você hoje está indo para Antônio João em uma missão. Fazer uma pregação para os ministros.
2: Saindo daqui, já vou para São Carlos para uma missão para enfeitar o nosso presbitério, né?
3: Olha
2: eu
3: só.
2: E a Tânia, nossa casa, casa de Deus. E logo em seguida, às 11 horas, já estarei indo, né, para Antônio João, para fazer ajudar também na missão em formação dos mestres, né? O padre Júnior está à frente hoje e pediu que eu fosse lá, então estarei indo lá. Então é uma missão, voltarei só à noite hoje também. Então, mas eu quero deixar aqui o meu abraço a todos que participou conosco, né, que nos ouviu, teve paciência conosco. A você, Sérgio, que está iniciando, seja muito bem-vindo. Deus
3: Obrigado.
2: Te dará toda a força, toda a unção para você, né?
3: Amém.
2: E queremos pedir que o Espírito Santo abençoe a cada um de nós, né? Que o Espírito Santo nos ilumine, que o Espírito Santo dê sabedoria para todos que estão nos ouvindo e que a mão poderosa de Nossa Senhora esteja nos abençoando e ela guardando nós debaixo do manto poderoso dela. Muito obrigada, Sérgio, muito obrigada, Osair, muito obrigada, Enio, e muito obrigado você que esteve conosco nesta manhã. Tenha um final de semana abençoado e com muita responsabilidade.
0: Gratidão, Sérgio, gratidão.
3: Obrigado,
0: Enio.
3: Muito obrigado
0: gratidão,
3: a vocês.
0: Elza.
3: Obrigado, Elzinha, obrigado, Osair. Conhecimentos tão úteis, tão edificadores para a nossa vida, né? Que nós levemos a cabo, né, o instinto missionário que a igreja pede de nós. Tem um recado muito importante que nós já falamos dele, mas já que estamos falando do mês missionário, no penúltimo domingo do mês de outubro, as coletas de todas as missas serão destinadas a ajudar financeiramente as milhares de missões promovidas pela igreja em todo o mundo. Portanto, sejamos generosos e participemos deste ato como fiéis que somos ao apelo de Cristo. Ide e evangelizai. Muito obrigado por sua companhia. Você ouviu agora o programa Ponto de Vista, agora na Rádio Coração. Meu nome é Sérgio Ribeiro e nos próximos sábados eu estarei, se Deus quiser, com vocês aqui, juntinhos.

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0: 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Queridos filhos e filhas, amanhã nós celebramos São Francisco de Assis, é domingo. Então, nós também traremos aqui um pouco da reflexão sobre São Francisco de Assis, que celebra uma data muito importante, 800 anos de seu nascimento. Vamos juntos passar esta hora abençoada, esta hora bendita, em nome do Pai, do Filho e do Espírito Santo. Amém. Naquele tempo, os 72 voltaram muito contentes, dizendo: Senhor, até os demônios nos obedecem por causa do teu nome. Jesus respondeu: Eu vi Satanás cair do céu como um relâmpago. Eu vos dei poder de pisar e por causa do teu nome, Jesus respondeu. Eu vi Satanás cair do céu como um relâmpago. Eu vos dei o poder de pisar em cima de cobras e escorpiões e sobre toda forma, força do inimigo. E nada vos poderá fazer mal. Contudo, não vos alegreis, porque os espíritos vos obedecem. Antes, ficai alegres, porque vossos nomes estão escritos no céu. Naquele momento, Jesus exultou no Espírito Santo e disse: Eu te louvo, ó Pai, Senhor do céu e da terra, porque escondestes essas coisas dos sábios e inteligentes e as revelastes aos pequeninos? Sim, Pai, porque assim foi do teu agrado. Tudo me foi entregue por meu Pai. Ninguém conhece quem é o Filho a não ser o Pai.

0: conhece quem é o pai, a não ser o filho, aquele a quem o filho quiser revelar. Jesus voltou-se para os discípulos e disse-lhes em particular: felizes os olhos que veem e vós vedes, pois eu vos digo que muitos profetas e reis quiseram ver o que estáis vendo e não puderam ver. Quisestes ouvir o que estáis ouvindo e não puderam ouvir. Eu gostaria de tomar a primeira parte do Evangelho. Jesus os tinha enviado 2 a 2, os 72 discípulos em missão, e eles voltaram alegres, felizes, dizendo: Senhor, até os demônios nos obedecem por causa do teu nome. E é aqui que eu quero refletir, que Jesus disse: não se alegrem, porque os espíritos vos obedecem. Alegrai-vos sim, porque vossos nomes estão escritos no céu. Queridos irmãos e irmãs, depois Jesus diz: eu te louvo, ó Pai, Senhor do céu e da terra, porque escondestes essas coisas dos sábios, entendidos, e revelaste aos pequeninos. Amanhã nós celebramos São Francisco de Assis. Amanhã celebramos este grande santo da Igreja, que foi pequenino em estatura, pequenino diante das autoridades, mas gigante na santidade. Por isso, eu quero trazê-lo já hoje, nesta oração, e lembrar esta oração que é atribuída a ele: Senhor, fazei-me instrumento de vossa paz. Vai repetindo: onde houver tristeza, que eu leve alegria; onde houver trevas, que eu leve a luz. Ó Mestre, vai rezando, fazei que eu procure mais consolar que ser consolado, compreender que ser compreendido. Oração de São Francisco: amar que ser amado, pois é dando que se recebe, é perdoando que se é perdoado, e é morrendo que se vive para a vida eterna. Isto. Você rezou? Eu disse: São Francisco, vamos falar durante o programa, pequeno aos olhos do mundo, mas grande aos olhos de Deus. Ó Mestre, fazei que eu procure mais. Põe a mão no seu peito e diga: consolar que ser consolado, compreender que ser compreendido, amar que ser amado. Senhor, pois é dando que se recebe, é perdoando, Senhor, que se é perdoado, e é morrendo que se vive para a vida eterna. Ah, Senhor, dai-me esse espírito de São Francisco, de vivê-lo na pobreza, de servi-lo no amor. São Francisco de Assis, rogai por nós. Eu lembro, o dia é amanhã, mas porque é domingo, eu trago este grande santo, e você vai saber por quê no dia de hoje. Mas nós só estamos começando o programa, gente. Lembrando que é o 9º dia da novena dos arcanjos. Você ainda não recebeu a graça? Ainda é o 9º dia. Arcanjos de Deus, vem em meu auxílio. Arcanjos do Senhor, vem em meu socorro. Nós voltamos já. Volte comigo.
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0: 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Contagem regressiva. Vamos lá, filha de Deus, que a paz de Jesus esteja com você.
1: Amém, Padre.
0: Bom dia, Deus abençoe. Bom dia, bom dia, vamos devagar, bom dia.
1: Bom dia, Padre.
0: Deus abençoe.
1: Amém.
0: Você fala mais alto, filha, você fala de onde?
1: De algum lugar do Brasil.
0: Que tá acontecendo? Você pediu anonimato.
1: Eu queria lhe pedir uma oração e um aconselhamento, então, sobre o meu relacionamento.
0: Vamos lá, o que tá acontecendo?
1: Tem 7 anos que eu tava com um companheiro. Neste período temos uma filha de 3 anos. No começo do ano ele precisou viajar para uma cidade para pagar umas dívidas que nós tínhamos. Já tinha 8 meses que ele estava longe. Neste tempo ele veio umas 3 vezes visitar nós. Mas mal se falavam nesse período. Ele mal lidava, sempre dizendo que estava muito ocupado, estava cansado, dormindo, e dizendo que não tinha dinheiro nem para mandar para nós. E assim, às vezes não pagava as dívidas, né, que nós estávamos tentando pagar.
0: Sim.
1: Vendo que o movimento estava ruim no trabalho. Aí nesse mês, no começo do mês, ele veio, agora em agosto. E aí eu descobri, peguei no celular dele e eu vi que ele tinha um Instagram fake, né? E lá ele se envolveu com várias mulheres.
0: Meu Deus, maldito Instagram e maldita traição, né?
1: Pagando job, saindo com elas, pagando filhos e tudo quanto pra elas.
0: Entendi.
1: E saiu da praia, comprou até flores pra uma delas, que parecia que estava apaixonado, sei lá. E aí veio de lá, escutando música, pensando nela, pelo que eu vi na conversa. E mesmo aqui, ele ainda mandou mensagem com ainda uma parente minha, tentando se encontrar, mesmo estando comigo, ainda tentando se encontrar com uma pessoa. Quando eu descobri, ele tentou tirar o celular de mim, tentei resistir, mas eu não consegui, ele quebrou no chão. E ele foi embora. Pegou a moto e foi embora. E aí ele chegou lá, comprou um celular, pagou os Instagram que tinha comigo e o fake com essas mulheres e fez um Instagram novo dele sozinho. E continua ainda seguindo elas, as mesmas mulheres, pelo que eu vejo, né?
0: Sim.
1: E pede desculpa, diz que não deveria ter feito isso, que eu sou uma mulher maravilhosa e ele fez isso, ele diz que não se perdoa. Mas ontem mesmo ele pediu uma chance, mas aí depois ele, ao mesmo tempo, ele fala que não consegue se perdoar, mas também não vejo mudança da atitude dele, sabe? Ele fez esse Instagram e eu nem me convidar. Não me convidou, porque não quer ver as coisas que ele faz, que ele posta, né? E ele chegou lá, ele teve que vender a moto que nós tínhamos, né? Pra pagar as dívidas. Porque eu exigi, porque eu queria que ele pagasse as dívidas, né?
0: Sim.
1: E aí, ele já tirou outra. E aí, no caso, nem fez assim, insulto, né, de voltar atrás, dizer que viria pra cá, e já tinha quitado as dívidas, não

0: caso, né?
1: Tá.
0: E aí,
1: filha,
0: ele fez uma tatuagem também. Nesses 15 dias que nós estamos, ele não se preocupou em reatar nada. E aí eu não sei, tá? Ele não se preocupa com a nossa filha, nem nada.
1: Filha, eu imagino a tua dor, acolho. Acredita em mim, acolha a tua dor e nós vamos rezar juntos depois. E você pode ter certeza, colocar diante dos arcanjos de Deus, Miguel, Gabriel, Rafael. Mas me permita ser uma verdade indesejável para você. Filha, filha, escute aí. Por que você está ainda nesse estado de tanto sofrimento? Você mesmo disse, ele fez tudo às escondidas, não foi?
0: Uhum.
1: Ele foi para lutar pelo o casamento de vocês e, em contrapartida, se envolveu com mulheres.
0: Acho que tem com drogas, Pati.
1: E aí, a pergunta é, o que você espera do futuro com esse homem? Sendo bem honesto. Porque veja, apesar de ter descoberto tudo, quebrou o celular, fez ceninha, fez, mas voltou lá e fez a mesma coisa. Filha, veja, uma coisa é ele, por lei, e aí você tem que entrar com a lei, que ele tem que ajudar a dar, ele tem que dar a pensão da criança. Outra coisa é você ficar amarrada e querer amar alguém que não te ama. Você não merece isso. Então, filha, não é hora de enfrentar essa situação e se libertar? Não é hora de pedir, porque veja, ele não quer se emendar. Ele não tem interesse, ele não está mostrando interesse para a família. Enquanto ele vê você assim, choramingando, vivendo de migalhas, pedindo, implorando, para ele tá confortável, ele tem você nas mãos, você vai ter que reagir, filha. Você aceita, eu preciso ir pro intervalo, eu volto conversando com você, você pode esperar, por favor?
0: Sim, pode.
1: Eu vou pro intervalo, eu volto, voltamos conversando e rezando. E também a leitura orante. Eu volto já. Volte comigo.
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0: Querido povo de Deus, hoje ainda o nono dia da novena dos arcanjos, não quebre. Ainda hoje vamos falar sobre São Francisco. Hoje vamos terminar a leitura orante do profeta Elias. Já vai preparando, segundo Reis, capítulo 2, versículo 1. Tem muita coisa hoje ainda. Lembrando a você que é importante. Você sabe que devo sair em peregrinação. Então, fique atento depois, nos próximos dias, no Instagram. Instagram Padre Manzotti, onde nós vamos anunciar as transmissões das missas que irão acontecer. Fique no Instagram atento às missas que vamos transmitir pelo YouTube Padre Manzotti, pela TV Evangelizar, YouTube Padre Manzotti. Fica aí minha dica. Eu não vou dizer aqui os horários, porque tudo muda, acredite. Não é que a gente queira, mas tudo muda nas peregrinações. Filha de Deus, eu volto com você. Filha.
1: Oi, padre.
0: Eu volto ao assunto. Veja, separe as coisas. Uma coisa, ele tem que mandar. Se disse que às vezes ele gastava com moto, ele fez tatuagem, ele dava flores para fulano, ciclano. O que ele faz? Você tem que pensar assim, não me diz mais respeito. Ele tem que mandar o para a tua filha.
1: Então, se ele falou assim,
0: tá? Não, ele não falou, ele tem que cumprir. Agora, vale a pena você manter essa relação com ele? É doentia? Porque ele está doente e está te deixando doente. O que você pensa em relação a isso?
1: Ele disse que perguntou se eu queria ir pra lá. Eu disse que eu não quero ir pra onde ele tá, porque eu não sei nem mais quem é a pessoa que ele é.
0: Ele se arrepende do que ele fez?
1: Mas não mostra.
0: Então, tanto que ele...
1: Ele fala da boca mesmo, mas...
0: Então, tanto que ele criou um novo perfil Instagram, não é? E continua fazendo as traições dele. Filha, é difícil o que eu vou te falar, mas você está refém de uma pessoa abusiva, de um relacionamento tóxico. Você tem que se libertar disso.
1: Queria fazer essa oração pra me dar luz, sabedoria, Padre.
0: Isto, gostei. Luz, sabedoria e coragem. Luz, sabedoria e coragem. Você precisa confiar mais em você. Ele não pode te ver nesse estado. Você vai dizer, mas talvez, se ele me ver assim, ele vai ter dó. Eu usei

0: A palavra proposital dó. Mas espera aí, ele te tem como uma presa. Ele sabe que a qualquer momento que ele estralar os dedos, vai ter você de volta. Reze comigo, Senhor Jesus.
1: Senhor Jesus.
0: Repete mais alto, filha. Senhor Jesus.
1: Senhor Jesus.
0: Eu creio no teu poder.
1: Eu creio no teu poder.
0: E peço o teu Espírito Santo.
1: E peço o teu Espírito Santo.
0: Um derramamento deste Espírito.
1: Um derramamento deste
0: sobre mim.
1: Sobre mim.
0: Clarei os meus pensamentos.
1: Clarei os meus pensamentos.
0: Cure as minhas feridas.
1: Cure as minhas feridas.
0: E me ajude, Jesus.
1: E me ajude,
0: a ter coragem.
1: A ter coragem.
0: De romper com esta relação.
1: De romper com essa relação.
0: Eu quero, Senhor.
1: Eu quero, Senhor.
0: Ser livre.
1: Ser livre.
0: Eu quero constituir uma família.
1: Eu quero constituir uma família.
0: E que seja uma família cristã.
1: E que seja uma família cristã.
0: Senhor.
1: Senhor.
0: Se não for para isto,
1: não for para isto,
0: afaste esta pessoa da minha vida por completo.
1: Afaste essa pessoa da minha família por completo.
0: Amém.
1: Amém.
0: Que Deus te dê essa força, filho. Vá por este caminho que eu lhe digo. Ninguém morre por amor. Você vai se levantar desta. Amém. Eu falava com uma filha de Deus de algum lugar do Brasil. Bíblia aberta, cartilha de oração.
2: Palavra do meu Senhor.
0: E hoje nós vamos concluir a leitura orante. Você tem gostado do profeta Elias? Eu sou suspeito, apaixonado por Elias. Por isso, nós vamos concluir hoje, 2 Reis, capítulo 2, versículo 1. Conclusão da leitura do profeta Elias. Chegou o tempo de o Senhor Deus levar Elias para o céu num redemoinho. Elias saiu de Gigal junto com Eliseu e no caminho Elias disse: escute, atenção, fique aqui, porque o Senhor me mandou ir até Betel. Mas Eliseu disse: juro pelo meu Deus, sim, e pelo Senhor, eu não o deixarei. Quem estava acompanhando Elias? Eliseu, que inclusive nós vamos começar na segunda-feira, o profeta Eliseu. E assim, os dois foram até Betel. Um grupo de profetas que morava ali foi falar com Eliseu e lhe perguntou: você sabe que hoje o Senhor vai levar o seu mestre para longe de você? Sim, eu sei, respondeu Eliseu, mas não vamos falar nisso. Então Elias disse a Eliseu: fique aqui, porque o Senhor me mandou ir até Jericó. Mas Eliseu disse: juro pelo Senhor Deus e pelo Senhor que eu não o deixarei. Olha o discípulo fiel, e não deixou um momento. E assim foram para Jericó. Um grupo de profetas que ali morava foi falar com Eliseu e perguntou: você sabe que hoje o Senhor vai levar seu mestre para longe de você? Sim, eu sei, mas não vamos falar nisso pela terceira vez. Fique aqui, eu vou até o Rio Jordão. Mas Eliseu disse mais uma vez: juro pelo Senhor Deus e pelo Senhor que eu não deixarei. Três insistências, mas Eliseu não deixou Elias. Você vai entender por quê. Versículo 7. Então eles saíram e 50 profetas os seguiram até o Jordão. Elias e Eliseu pararam perto do rio e os profetas ficaram olhando de longe. Atenção, versículo 8. Elias tirou a sua capa, enrolou-a e bateu com ela na água.

0: não te faz lembrar, preciso fazer um paralelo, Moisés batendo com o cajado no Mar Vermelho, Elias tirou a capa e bateu no Rio Jordão, a água se abriu, ele e Eliseu passaram de um lado para o outro andando em terra seca. Elias disse a Eliseu: diga o que você quer que eu faça por você antes que eu seja levado embora. Você percebeu por que Eliseu estava junto? Ele tinha algo a pedir. Elias percebeu e disse: diga-me o que você quer antes que eu vá embora. Eliseu disse: escute agora, toque a corneta, sacristão. Quero receber como herança duas vezes mais o poder do que outros profetas vão receber. Quero receber como herança uma porção redobrada de bênçãos. Conhece essa expressão? Continuamos depois do intervalo.
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5: Na véspera de sua paixão, Jesus deixou como testamento aos discípulos, reunidos no cenáculo para celebrar a Páscoa, o mandamento novo do amor: o que vos mando é que vos ameis uns aos outros. O amor fraterno que o Senhor pede a seus amigos brota do amor paterno de Deus. Quem ama, nasce de Deus e conhece a Deus. Assim, para amar segundo a Deus, é preciso viver nele, dele e por ele. 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

0: Versículo 11 quero retomar. Elias e Eliseu foram andando, conversando, e de repente um carro de fogo, puxado por cavalos de fogo, separou um do outro. Elias foi levado ao céu num redemoinho. Eliseu viu o que aconteceu, gritou: "Meu pai, meu pai!" E nunca mais viu Elias. Mas o que acontece? Toca o sino, sacristão, toca a trombeta, sacristão. Versículo 13. Detalhe importantíssimo. Depois pegou a capa de Elias que havia caído, voltou para a beira do rio Jordão, parou. Ali bateu com a capa de Elias e disse: "Onde está o Senhor Deus de Elias?" E bateu de novo a água, e ela se abriu e ele passou para o outro lado. Hoje é dia de entender o que é que pediu Elias. Dai-me uma porção redobrada de bênção, Senhor. Você entende isso? A capa é sinônimo de continuidade. Ele rasgou a própria capa. Tomou a capa de Elias, significando sucessão. Por isso, segunda-feira, nós vamos começar a falar sobre o profeta Eliseu, um dos mais miraculosos do Antigo Testamento. Disse miraculosos. São muitos milagres de Eliseu e nós vamos ver todos, sem pressa. Mas hoje, vamos pedir: dai-me, Senhor, uma porção redobrada de bênçãos. Elias sobe ao céu num carro de fogo, com um cavalo de fogo, num redemoinho. Tanto que eu já digo, e é importante, que fica que Elias voltará antes do Messias. Isso muito se repetirá. Mas eu ainda quero que você reze comigo. Dá-me uma nova unção, uma porção redobrada de bênção, Senhor. Dá-me uma nova unção, uma porção redobrada de bênção, Senhor. Peça, dá-me o Espírito Santo de Deus. Espírito Santo de Deus, venha sobre mim. Faz minha alma arder e dai-me, Senhor, esta vocação de profeta. Dai-me, Senhor, esta unção, uma porção redobrada de bênçãos. Padre, eu posso pedir isso? Deve pedir isso. Dai-me uma porção redobrada. Queridos irmãos e irmãs, essa é a leitura orante de hoje. E digo, com isso nós concluímos a leitura do profeta Elias. Claro que você pode ler até o fim. O texto, segundo Reis, capítulo 2, do versículo 1 ao 18. Mas é a capa, a sucessão e a grande frase orante de hoje: dai-me, Senhor, uma porção redobrada de bênçãos, Senhor. Amém. Filhos queridos, perdeu agora? Tem o reprise às 10 da noite, mas às 20 horas eles fazem um recorte e colocam o fechamento deste grande profeta Elias na leitura orante no YouTube Padre Manzotti Oficial. Filhos amados, eu quero lembrar mais uma vez que semana que vem nós continuamos. Hoje é o último dia da novena dos arcanjos. Semana que vem é em peregrinação. Fique atento no Instagram Padre Manzotti, porque você vai saber dos horários de missa. Eu não digo os horários aqui, nem o dia, porque tudo muda em viagem. Nós estamos sujeitos a mudanças, então sempre vou anunciando lá. Escute agora esse testemunho.
1: Gostaria de deixar um testemunho, né? Sou detentor da capa.

0: Santa Chaga de Jesus, eu não deixo de fazer a oração mesmo quando saio de casa. Faço às 3 horas da tarde, às vezes 3 horas da manhã quando acordo, e faço as orações todo dia, né? Quero deixar meu testemunho que a gente teve um livramento no acidente de moto na BR-040 entre Rio de Janeiro e Petrópolis. Eu bati num cone, a moto virou, eu saí arrastando pelo chão, uns 8 metros, a minha esposa bateu com a cabeça no guarda-reio. Ela ficou 5 dias na UTI, porque deu um pequeno coágulo, e eu fissurei o meu calcanhar. Minha esposa, graças a Deus, voltou para casa. Sim. Bem, com saúde, né? Depois dos 5 dias, depois eu estou bem trabalhando, fazendo as coisas, e eu que estou me recuperando, porque me ralei um pouco e fissurei o tornozelo, né? Não estava bem equipado com equipamento de moto, mas mesmo assim foi um acidente feio, não ficou que era para a gente estar morto, porque minha esposa bateu com a cabeça no guarda-reio e eu saí me arrastando pelo asfalto. É, mas graças a Deus deixo meu testemunho, né? Para que moto é bom, agiliza, mas é muito perigoso.
1: Perigoso, concordo.
0: E às vezes,
1: Beto,
0: um pequeno descuido a gente pode se perder a sua vida, né? Estou agradecendo a Deus e deixando meu testemunho, né? Que sou detetor da capela das Santas Chagas. Humberto de Souza Machado, graças recebida, graças alcançada.
1: Meu grande abraço, Humberto de Souza Machado, mensageiro da Capelinha de Jesus das Santas Chagas. Que alegria, gente, que alegria imensa. Aproveito para dizer, torne-se o mensageiro da Capelinha de Jesus das Santas Chagas. Torne-se um mensageiro. 0800-410-6060. Humberto do Rio de Janeiro, TV Evangelizar, canal 16.1 no Rio de Janeiro, Rádio Catedral, Nossa Senhora de Copacabana, Cardeal Arcebispo Dom Aranim João Tempesta. Gente, amanhã é dia de São Francisco e hoje, atenção, hoje às 18 horas eu vou presidir uma missa no santuário de São Francisco, no Xaxim, a convite do meu afilhado Padre Kleina. E eu quero lembrar, vamos juntos lá, por quê? Porque nós estamos nos 800 anos da morte de São Francisco e nós estamos no ano jubilar. Convido você a estar lá comigo. Foi proclamado pelo Papa Leão XIV, começou dia 10 e 10 de janeiro. Hoje eu vou lá celebrar às 18 horas. Você vai poder acompanhar pela TV Evangelizar, pelo YouTube Padre Manzotti. Mas eu também vou lá para receber as indulgências, porque lá é um santuário indulgenciado e, portanto, eu estarei lá. Os fiéis vamos celebrar juntos lá às 18 horas, com indulgências plenárias, visitando aquela igreja no santuário dedicado a São Francisco. Faça a sua confissão sacramental, comungue amanhã, ou melhor, hoje, e reze nas intenções do Papa. Sobre a vida de São Francisco eu falo depois, mas eu só queria dizer que hoje às 18 horas eu presidirei a Santa Missa no santuário de São Francisco de Assis, no Xaxim, que é uma igreja indulgenciada desse ano jubilar dos 800 anos da morte de São Francisco. Eu vou para o intervalo, eu volto já, volte comigo.
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Hoje é aniversário de Dom Francisco Edmilson Neves Ferreira, da Diocese de Tianguá. 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Querido povo de Deus, hoje, ainda hoje, o nono dia da novena dos arcanjos. Ainda hoje, até meia-noite. Quero lembrar, antes de falar da vida de São Francisco, ajude a pintar, a reformar a casa da mãe, Mãe de Guadalupe. Você tem mais informações na secretaria, no site santuarioguadalupe.com.br. Acesse o livro casadamãe.com.br. Sobre São Francisco, escute. Ele era pequeno em estatura, eu comecei dizendo sobre isso. E ele sempre nutriu o desejo de seguir a Deus. Com 20 anos, foi para a guerra entre Assis e Perugia. Depois para a cruzada, filho de um rico comerciante. Mas ele entendeu que ele não deveria ser o homem da guerra e das lutas. Foi quando ele foi à igreja de Damião e escutou uma voz que dizia: Francisco, restaura a minha igreja que está em ruína. São Francisco, que celebramos amanhã, entendeu que era para reformar a igreja de São Damião. Quem vai viajar comigo em Pentecostes, nós vamos, inclusive o Pentecostes do ano que vem, vai ser em Assis. E eu vou fazer essa visita junto com vocês, na igreja de São Damião, onde está também onde morreu Santa Clara. Ele achou que tinha que reconstruir a igrejinha, mas logo entendeu que era reconstruir a igreja toda. Por isso, ele se decidiu. O pai se rebelou e ele acabou entregando.

0: Chegando até as roupas, onde tem a igreja do despojamento, inclusive também vamos visitar onde está o corpo incorrupto de São Carlo Acutis, onde houve o despojamento das vestes. Tudo isso lá em Assis forma a primeira comunidade, o primeiro núcleo dos padres. Vão a Roma e pedem a autorização do Papa Inocêncio III. O Papa ficou impressionado com aquele jovem de olhos ardentes e aprovou a regra. Quero lembrar algo que diz respeito a nós da obra evangelizar é preciso. São Francisco recebeu os estigmas, as cinco chagas de Jesus. Isso me toca muito, porque ele é um estigmata, ele é um devoto das santas chagas de nosso Senhor Jesus Cristo. Ele viveu a vida inteira chamando a morte como irmã. Morre com 44 anos na Porciúncula, onde recebeu o dom da indulgência do perdão. Sua canonização foi 2 anos depois. É também chamado o homem da caridade e o homem da criação. São Francisco de Assis, rogai por nós. Fica o convite para quem quiser ir comigo, Curitiba, região metropolitana, e o Brasil inteiro acompanhar pela TV Evangelizar, YouTube, às 18 horas, a missa e celebrarei no Santuário de São Francisco de Assis, no Xaxim. Nono dia da novena dos arcanjos, rezemos.
1: Há uma certeza que paira no ar, auxílio celeste.
0: Arcanjo Gabriel, portador de boas novas, mudança, sabedoria, inteligência. Arcanjo da Anunciação, trazei a palavra de Deus e que ela permaneça em meu pensar e meu agir. Fazei com que eu também seja um mensageiro dos preceitos do Senhor, por palavras de bondade e sabedoria. Arcanjo Gabriel, vinde em meu auxílio. Arcanjo Rafael, guardião da saúde e da cura, peço que os raios curativos desçam sobre mim, dando-me saúde e cura dos males do corpo e da alma. Guardai meu corpo e minha mente, livrando-me de todas as doenças. Arcanjo Rafael, que os raios curativos estejam em meu lar, sobre meus familiares, no meu trabalho que executo, com as pessoas que convivo diariamente. Arcanjo Rafael, transformai a minha alma, o meu ser, para que eu possa refletir a luz. Arcanjo Rafael, curai as minhas enfermidades. Arcanjo Miguel, príncipe, guardião e guerreiro, defendei-me com vossa espada, protegei-me com vosso escudo, não permita que o mal me atinja. Arcanjo Miguel, protegei-me contra os assaltos, roubos, acidentes e quaisquer atos de violência. Arcanjo Miguel, trazei paz e libertação. Arcanjo Miguel, defendei-me no combate. Arcanjos de Deus, venham em meu auxílio. Arcanjos do Senhor, venham em meu socorro. O Senhor esteja convosco. Ele está no meio de nós. Abençoai a água, a roupa dos enfermos, as fotos de família e os remédios. Pelos méritos das santas chagas, Pai, Filho e Espírito Santo, amém. Eu me despeço. Manda teus anjos. Clipe, YouTube, Padre Manzotti. Evangelizar é preciso.

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2: 10:26.
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2: 10:28. Bom dia, bom dia.
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3: 11:25.
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6: 11 horas e 27 minutos.
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2: 11 horas e 53 minutos.
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4: Meio-dia.

Criou a Maria e ela concebeu do Espírito Santo. Ave Maria, cheia de graça, o Senhor é convosco. Bendita sois vós entre as mulheres e bendito é o fruto do vosso ventre, Jesus. Santa Maria, Mãe de Deus, rogai por nós, pecadores, agora e na hora de nossa morte.

Ave Maria, cheia de graça, o Senhor é convosco. Bendita sois vós entre as mulheres, e bendito é o fruto do vosso ventre, Jesus. Santa Maria, Mãe de Deus, rogai por nós, pecadores, agora e na hora de nossa morte.

Verbo divino se fez carne e habitou entre nós. Ave Maria, cheia de graça, o Senhor é convosco. Bendita sois vós entre as mulheres e bendito é o fruto do vosso ventre, Jesus. Santa Maria, Mãe de Deus, rogai por nós, pecadores, agora e na hora de nossa morte. Amém. Rogai por nós, Santa Mãe de Deus, para que sejamos dignos das promessas de Cristo.

0: Infundi, Senhor, nós vos pedimos, a vossa graça em nossas almas, para que nós, que pela anunciação do anjo, conhecemos a encarnação do Cristo, vosso Filho, pela sua paixão e morte na cruz, sejamos conduzidos à glória da ressurreição. Pelo mesmo Cristo, Senhor nosso. Amém.
1: Receba agora a bênção do Papa Leão XIV.
2: Sit nomen Domini benedictum. Adiutorium nostrum in nomine Domini. Benedicat vos omnipotens Deus.

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1: Alô Brasil, está no ar o programa Viva a Vida da Pastoral da Criança.
2: Olá amigo ouvinte, que bom estarmos juntos mais uma vez.
1: Os pais se preocupam com a alimentação, com a saúde e com a educação de seus filhos.
2: No entanto, se quisermos educar bem as crianças, devemos educá-las também com valores para o bem.
1: E os valores são aquelas virtudes fundamentais que tornam uma pessoa verdadeira e generosa com todos, também com a natureza.
2: E entre esses valores está a espiritualidade, que começa a se desenvolver desde o ventre materno.
1: As crianças e a espiritualidade é sobre esse tema que vamos conversar no programa de hoje.

0: Entre os principais valores que sustentam o ser humano estão o respeito, a empatia, a honestidade, a responsabilidade, a humildade e a espiritualidade.
1: Que importância tem a espiritualidade para a criança?
0: Para conversar sobre a criança e a espiritualidade, está aqui a Jaqueline Santana Pinto, membro da Rede Global de Religiões pela Criança, GNRC. Ela é também leiga da Congregação de Nossa Senhora da Caridade do Bom Pastor em Salvador, Bahia. Jaqueline, inicialmente explica pra gente o que é espiritualidade e como ela pode ser vivenciada na infância.
2: A espiritualidade é uma dimensão essencial do ser humano. Ela está relacionada à capacidade de encontrar sentido para a vida, de cultivar valores, desenvolver a interioridade, a gratidão, a esperança, o amor e o cuidado consigo mesmo, com a natureza e com o transcendente. Na infância, a espiritualidade, na verdade, é vivenciada de forma muito natural. Ela se manifesta na curiosidade da criança, no encantamento diante da vida, na capacidade de admirar a natureza, de brincar, de criar vínculos e de experimentar o amor. Ela vive a espiritualidade quando ela se sente acolhida, segura, respeitada e incentivada a descobrir o mundo com sensibilidade e alegria.
1: Muitas pessoas confundem espiritualidade com religião. Jaqueline, como diferenciar uma da outra?
2: A espiritualidade e a religião, realmente elas estão relacionadas, mas não são a mesma coisa. A espiritualidade é uma dimensão presente em toda pessoa. Ela diz respeito à busca de sentido para a vida, ao desenvolvimento dos valores. Já a

0: religião é uma forma organizada de expressar essa espiritualidade, por meio de crenças, tradições, ritos e práticas próprias de cada comunidade religiosa. Assim, uma criança pode desenvolver a sua espiritualidade independentemente de uma religião específica.
1: Como a vivência da espiritualidade na infância contribui para o bem-estar e a felicidade da criança?
0: A espiritualidade, ela fortalece a autoestima, favorece o equilíbrio emocional e ajuda a criança a desenvolver a empatia, a esperança e resiliência diante das dificuldades que podem vir a surgir durante a vida. Ela também contribui para que a criança aprenda a reconhecer suas emoções, valorizar as relações humanas, cuidar da criação e construir uma imagem positiva de si e dos outros.
2: Jaqueline, qual é o papel da família na educação espiritual das crianças?
0: A família é a primeira escola da espiritualidade. É no cotidiano que a criança aprende valores como respeito, honestidade, solidariedade, gratidão, perdão e cuidado com o próximo. Mais do que ensinar por palavras, a família, ela educa pelo exemplo. As atitudes de acolhimento, escuta, diálogo, celebração da vida e resoluções pacíficas dos conflitos deixam marcas profundas na formação espiritual das crianças. E não podemos esquecer da educação não violenta.
1: Jaqueline, quais são as maneiras de cultivar valores nas crianças?
0: Os valores não são ensinados apenas por discursos, mas principalmente pelas experiências vividas. Podemos cultivá-los partindo sempre da realidade da criança, respeitando sua idade, seus sentimentos e principalmente suas perguntas. As crianças, elas sempre estão fazendo perguntas para os adultos. Também podemos cultivar os valores promovendo o contato com a natureza, despertando cuidado com a casa comum. Cultivar os valores utilizando histórias infantis que despertam reflexão, a empatia e o respeito às diferenças. Podemos também cultivá-los ensinando a criança a conhecer, respeitar e cuidar do próprio corpo, reconhecendo que ele merece proteção e dignidade.
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2: Jaqueline, quais são os benefícios da espiritualidade para a saúde mental?
0: A espiritualidade, ela favorece o equilíbrio emocional, fortalece a esperança e ajuda a enfrentar os desafios da vida. Ela desenvolve sentimentos de pertencimento, segurança, confiança e propósito. Além disso, estimula relações mais saudáveis, a capacidade de perdoar, de agradecer e de reconhecer o valor da própria vida.
1: Como os pais podem incentivar a espiritualidade dos seus filhos?
0: Os pais podem incentivar a espiritualidade por meio de pequenos gestos do cotidiano. Celebrar os aniversários, agradecer pelo alimento, comemorar cada conquista, acolher os momentos importantes do crescimento, ensinar a contemplar a natureza, a cuidar de um animal de estimação, a molhar uma planta, a praticar a solidariedade, a contar histórias, a rezar quando fizer parte da tradição da família e reservar momentos de diálogo e gratidão.
2: Jaqueline, como a comunidade pode ajudar no desenvolvimento da espiritualidade das crianças?
0: A comunidade tem um papel muito importante, o que amplia as experiências de convivência. Escola, igreja, organizações sociais e espaços comunitários podem oferecer ambientes seguros, acolhedores e participativos. Quando diferentes instituições trabalham juntas, elas fortalecem o desenvolvimento integral das crianças e promovem um ambiente de proteção, um ambiente seguro, um ambiente de salvaguarda.
1: Como a espiritualidade ajuda na prevenção contra a violência e assegura os direitos da criança?
0: A verdadeira espiritualidade, ela promove a dignidade humana, respeito e a cultura do cuidado. Quando ensinamos às crianças que elas têm valor, que seu corpo merece respeito, que podem expressar seus sentimentos,

0: e que têm direito à proteção, estamos fortalecendo fatores importantes de prevenção contra todas as formas e tipos de violência. Ao mesmo tempo, a espiritualidade, ela inspira os adultos a assumirem a responsabilidade de proteger e garantir os direitos das crianças.
1: Obrigada, Jaqueline, e até uma próxima.

0: Chegou a hora da participação no programa Viva a Vida da Maria Inês Monteiro de Freitas, coordenadora nacional da Pastoral da Criança. Maria Inês, como viver em família a espiritualidade com as crianças?
1: A espiritualidade com as crianças pode ser vivida de forma simples, alegre e cheia de significado. Ela começa no coração, quando a criança aprende a reconhecer o bem, a agradecer pelas pequenas coisas e a perceber que não está sozinha. Por meio de gestos de partilha, de ajuda ao próximo e de respeito à natureza, a criança descobre que existe um amor maior que cuida de tudo e de todos. Cultivar a espiritualidade também ajuda a criança a desenvolver valores importantes. Os líderes da Pastoral da Criança incentivam momentos de espiritualidade em casa e na comunidade, para que nossas crianças possam crescer com equilíbrio, confiança e esperança. E não esqueça, espiritualidade é conexão comigo, com o outro e com o mundo. Por isso, devemos celebrar sempre cada

0: Está aqui também a Maria Alves Benevenuto, coordenadora diocesana da Pastoral da Criança de Umuarama, Estado do Paraná.
1: Maria Alves, como os pais podem ajudar a criança a desenvolver sua espiritualidade no dia a dia?
2: Estudos e pesquisas relatam que a criança sente e escuta desde o ventre materno. Afirma ainda que a espiritualidade da criança é parte central do seu desenvolvimento. Sabemos que para caminhar, falar, a criança precisa ser estimulada. A partir dessa lógica, vê-se a importância dos pais na formação da espiritualidade da criança. Quando os pais inserem a criança nas suas atividades de fé em Deus, confiança na graça, inseridos na comunidade com gestos de partilha, respeito ao próximo, cuidado com a natureza, a criança aprende imitando as atitudes dos pais. Isso se reflete em nossas comunidades, nos gestos de carinho, de alegria, de felicidade, de partilha das crianças. Viva a vida!
0: Vamos ouvir agora a mensagem de Dom Frei Severino Klasen, arcebispo de Maringá, Paraná, e presidente da Pastoral da Criança.
3: Olá, amigos e amigas do Viva Vida. A espiritualidade infantil, de modo geral, pode ser despertada através da curiosidade e da imaginação da criança. Também através dos valores da família. Quando a criança observa o céu, as estrelas, os animais e tudo o que existe ao seu redor, ela começa a perceber a beleza da criação em cada detalhe. Além disso, a espiritualidade cresce quando a criança se sente amada e aprende a amar. Pequenos gestos do dia a dia, como pedir desculpas, dizer obrigado e acolher o outro, são sementes de espiritualidade que florescem ao longo da vida. A criança aprende pelo exemplo da família. Que Deus, que tem um olhar carinhoso por todas as crianças, abençoe nossas crianças e nossas famílias.

0: E o programa Viva a Vida está chegando ao seu final. Queremos agradecer a todos que participaram e ouviram o programa de hoje.
1: E fica aqui o nosso convite para que você esteja conosco no nosso próximo Viva a Vida.
0: Tchau, gente, e até o próximo programa.
1: Tchau, pessoal.
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0: Meio-dia e 45.
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4: Meio-dia e 49.
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0: Deus abençoe você e toda a sua família. Que alegria estar aqui com você, começando mais um programa Eu Seguirei. Eu tenho certeza de que Deus vai falar muito ao seu coração através deste programa. Olha, se você pode, eu já quero convidar você a pegar a sua Bíblia, porque hoje nós vamos meditar a palavra de Deus. A palavra de Deus é o nosso alimento, a palavra de Deus que é o nosso sustento. Eu tenho certeza que essa palavra vai mover seu coração. Olha, aqui você vai ouvir a palavra de Deus, aqui você vai poder cantar. São minutos que ficaremos juntos, onde você vai fazer uma experiência com Deus. Lembrando que tudo que você ouvir aqui, depois fica registrado no meu canal do YouTube, Frei Gilson / Som do Monte, no meu Instagram, no meu Facebook, todos com o mesmo nome, Frei Gilson / Som do Monte, para que você possa também compartilhar essa palavra com seus amigos, tá bom? Então, vamos escutar a palavra de Deus.
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2: Lucas capítulo 10, versículo 19. Eu vos dei o poder de pisar em cima de cobras e escorpiões e sobre toda a força do inimigo. O que significa esse poder de pisar em cobras e escorpiões? Nem tudo na Bíblia a gente pode ler com um sentido literal. Claro que sempre o primeiro

sentido que eu tenho que buscar na Sagrada Escritura é o sentido literal. O primeiro sentido que eu busco quando eu leio Bíblia é o sentido literal. Mas vão haver ocasiões em que o sentido literal não se aplique. Por exemplo, se teu olho te leva à queda, arranca ele e joga fora. Literalmente isso não se aplica.

assim como eu, escorpiões? Obviamente que não. Isso seria maltratar os animais, isso seria correr atrás do perigo, isto seria... Qual é o perigo que um animal pode trazer para a minha vida espiritual? Aliás, poderia trazer até problemas para a minha vida física? Não, não, não. Jesus não está falando de animais. Eu não vou pisar em cobras, eu não vou pisar em escorpiões. Então, o que que Jesus está querendo dizer? Em nome do Pai, do Filho e do Espírito Santo. Amém. Lucas capítulo 10, versículo 17 a 24. Naquele tempo, 72 voltaram muito contentes, dizendo: Senhor, até os demônios nos obedeceram por causa do teu nome. Jesus respondeu: eu vi Satanás cair do céu como um relâmpago. Eu vos dei o poder de pisar em cima de cobras e escorpiões e sobre toda a força do inimigo, e nada vos poderá fazer mal. Contudo, não vos alegreis, porque os espíritos vos obedecem. Antes ficai alegres, porque vossos nomes estão escritos no céu. Naquele momento, Jesus exultou no Espírito Santo e disse: eu te louvo, Pai, Senhor do céu e da terra, porque escondestes essas coisas aos sábios e inteligentes e as revelastes aos pequeninos. Sim, Pai, porque assim foi do teu agrado, tudo me foi entregue pelo meu Pai. Ninguém conhece quem é o Filho a não ser o Pai, e ninguém conhece quem é o Pai a não ser o Filho, e aquele a quem o Filho quiser revelar. Jesus voltou-se para os discípulos e disse-lhes em particular: felizes os olhos que veem o que vós vedes, pois eu vos digo que muitos profetas e reis quiseram ver o que estáis vendo e não puderam ver, quiseram ouvir o que estáis ouvindo e não puderam ouvir. Palavra da salvação. Máximo de Turim, ele diz assim: o que significa eu vos dei o poder de pisar em cima de cobras e escorpiões? Máximo de Turim diz: visto que possuímos o Senhor Jesus, que nos libertou por seu sofrimento, olhemos sempre para ele e esperemos de seu sinal o remédio para as nossas feridas. Primeira coisa, é de Jesus que vem a nossa cura. A cura para as nossas feridas, a cura para o nosso pecado, a cura para o mal que está em nós. Quer dizer, se talvez o veneno da ganância se espalhar em nós, olhemos para ele e ele nos curará. Então, o Máximo de Turim já está começando a nos responder. Por quê? O que uma serpente tem? Veneno. Então, se o veneno da ganância se espalhar em nós, olhemos para ele e ele nos curará. Aliás, quando a gente fala de serpente, de quem que a gente pensa? Lembra da serpente do Éden? Apocalipse capítulo 12, versículo 7. Aliás, Apocalipse capítulo 12, versículo 9. Foi então precipitado o grande dragão, a primitiva serpente, chamado demônio e Satanás. Portanto, essa serpente é o demônio. Quando Jesus fala para a gente pisar sobre a cobra, já dá a entender que quando o veneno da ganância se espalhar em nós, olhemos para ele e ele nos curará. Se o desejo malicioso do escorpião nos pica, supliquemos a ele e ele nos curará. Se mordidas de pensamentos mundanos nos ferem, peçamos a ele e viveremos. Estas são as serpentes espirituais de nossa alma. Jesus então estava falando de serpentes espirituais, de escorpiões espirituais. Eu vos dei poder para pisar sobre isso daí. Eu posso curar você. O Senhor foi crucificado para esmagá-las. Ele diz a respeito delas: pisarei serpentes e escorpiões e elas não vos farão mal algum. Portanto, eu quero que você abra a sua

0: Bíblia em 1 Pedro, capítulo 2, versículo 24. Carregou os nossos pecados em seu corpo sobre o madeiro, para que, mortos aos nossos pecados, vivamos para a justiça. Por fim, por suas chagas fomos curados. Máximo de Turim está nos ensinando que nós temos, pelo poder da cruz de Cristo, o poder de pisar sobre a maldade da serpente, sobre a maldade do escorpião, que querem nos ferir com seus venenos mortais. Cristo pode nos curar. Pai, Filho e Espírito Santo. Amém.
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0: Posta essa palavra, eu quero convidar você agora a cantar comigo.
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2: Essa música é Jesus que canta pra você.

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2: O programa de hoje está bom demais. E eu quero lembrar você, se você quiser ouvir mais pregações, mais meditação da

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0: Nós vamos terminar este programa rezando. Eu quero clamar agora por você, quero clamar pela sua família. Senhor Deus, libera agora o teu Espírito Santo sobre cada pessoa que acompanha este programa. Vem, Espírito Santo, enche todos os que estão acompanhando este programa agora. Libera, Senhor, para esta pessoa o que ela mais precisa, para o corpo e para a alma. Libera, Senhor, curas e libertações em nome de Jesus para esta pessoa que assiste, que acompanha, que escuta e para toda a sua família. Eu clamo a tua poderosa bênção. Visita agora com bênção de proteção. A bênção que só o Senhor pode dar. Abençoe-vos o Deus Todo-Poderoso, Pai e Filho e Espírito Santo. Amém.
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Tem vezes que a nossa vida se agita. Tem vezes que são muitas tempestades. Mas mesmo na tempestade, você deve louvar a Deus. Mesmo na tempestade, você deve louvar a Deus. Deus não te abandonou no meio da tempestade. Não, não, não. Mesmo quando você perde alguém que você ama, você deve louvar a Deus. Ou seja, eu não deixo de louvar porque uma coisa ruim aconteceu. Não é que você louva a Deus pela dificuldade. Não é que você louva a Deus, eu te louvo porque eu estou desempregado. Não. Eu te louvo porque eu estou doente. Não. Mas mesmo na tempestade eu te louvo. Mesmo que se agite um mar, eu te louvo. Você está entendendo? Ou seja, nada faz você parar de louvar. E deixa eu falar uma coisa para você muito importante. Você pode perder muitas coisas. Você pode perder o emprego. Você pode perder saúde. Você pode perder pessoas. Mas você não perde Jesus. As coisas passam. As pessoas passam. Mas Jesus permanece. E por isso nós estamos cantando: pois somente eu tenho a Ti. Tu és a minha herança. Eu te louvo em verdade, Jesus. Convido você a cantar comigo mais uma vez essa canção. E que você louve. E que você louve. Este momento mais difícil que você está vivendo da sua vida, talvez.

Porque quando você louva, Deus te liberta. Quando você louva, Deus te transforma. Liberta agora.

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2: 1:17.
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2: Boa tarde, criançada. Já pediram a benção pro papai, pra mamãe, pro titio e pra vovó hoje? Iniciamos mais um abençoado programa Criança Feliz aqui na Rádio Coração. Eu sou a Gabi Andrade e vou com você até as 14 horas. Com muita música, oração, dica do dia, hora da historinha e muito mais. E agora vamos para o nosso quadro Momento de Oração.
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2: Senhor Jesus, queremos te agradecer por esse mês maravilhoso que se inicia, o mês de outubro. Pedimos que o Senhor derrame bênção sobre as nossas famílias, sobre as nossas crianças, nesse mês especial que é o mês das crianças, mês também da Padroeira do Brasil. Então, peço que Nossa Senhora esteja sempre à frente, cuidando e guiando cada passo das nossas crianças, para que elas sejam um futuro bom para o Brasil. Peço também que todas as famílias sejam abençoadas, as mães, os pais, que sejam sempre fortes e firmes na fé e que deem uma boa educação para os seus filhos. Em nome de Jesus, amém!

0: agora são exatamente 13 horas e 33 minutos. Quero mandar um grande abraço especial pra minha mãe e meu pai, que estão aí na sintonia. Um beijo pro meu irmãozinho Guilherme, cheio de estrelinha. Beijo, Gui.
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0: Quero mandar um grande abraço também para o Paulo Matias, que está aí acompanhando a sintonia do programa Criança Feliz lá do quarto plano.

0: mais recadinho chegando por aqui. A Maria Aparecida, bom dia, boa tarde, gratidão. Grande abraço pra você, Maria. Deus te abençoe.
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0: Quero mandar um grande abraço também pra doutora Patrícia, ligadinha na sintonia. O José Luiz, de Nova Alvorada do Sul. Me conta aí de que cidade você fala, criançada. Você é daqui de Dourados, Itaporã, Douradina, Nova Alvorada do Sul, Rio Brilhante. De onde você é? Conta pra mim, pra gente saber onde a Rádio Coração está chegando. E agora vamos de música. Vamos ouvir uma música muito especial.

Vai ser um dia muito especial, tenho certeza disso. E agora vamos para a nossa dica do dia. Criança feliz e a dica do dia. Primeira dica do dia de hoje, criançada, seja uma criança obediente e estudiosa. Muito importante se dedicar nos estudos, na escola, tá bom? Principalmente porque depois a gente vai precisar desses conhecimentos. Então é muito importante que você escute o papai e a mamãe e estude todos os dias, faça suas tarefas, tá bom, criançada? Segunda dica do dia, sempre estar em oração, agradecer a Deus pelo seu dia, falar coisas bonitas com a sua boca, ouvir coisas bonitas com o seu ouvido, ver coisas bonitas com seus olhos. Consagrar tudo a Nossa Senhora, sempre fazer a consagração para que tudo seja abençoado. E terceira e última dica do dia de hoje, seja uma criança feliz, uma criança que se diverte, uma criança que brinca e faz coisas de criança.

0: perca a hora. São 13 horas e 43 minutos. Vamos para o nosso quadro Hora da Historinha. Mas antes quero mandar um abraço para um ouvinte que está sempre ligadinho aí. Rafael Diego, aquele abraço para você, meu amigo.
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2: O Jardim do Éden.
3: Deus plantou um jardim muito lindo, irrigado por um rio formoso com muitas árvores verdejantes, que se curvavam de tantas frutas deliciosas, e deu o nome de Éden. Para cultivar o jardim, Deus criou Adão, o primeiro homem. Adão sabia o nome de todos os animais, mas na verdade, sua única amiga e companheira era a primeira mulher, Eva.
4: Olá, eu conheço mesmo. Essa é a comadre hoje. Sabe lá, Ortrão. Ali é o amigo macaco que vive quebrando galho. Essa aqui é a vaca. Aquela ali é o porco. Esse é o cabrito. E ali é o calango que mora aqui do lado. O fedido aqui é o senhor gambá. Outra catinga. São todos legais. Mas ninguém é como a minha Eva.
3: No meio do jardim, tinha uma árvore especial. Suas frutas davam conhecimento. O conhecimento do que é bom e do que é mal.
5: E Deus já avisou pra eles: não comam da fruta dessa árvore, porque se vocês comerem, vocês vão morrer, hein?
3: Adão e Eva viviam felizes no jardim do paraíso.
4: Vidinha boa, isso que é viver bem, sem preocupação, sossegado, tranquilo, de boa, mano.
3: É verdade, né, Adão? Nossa vida é só alegria.
5: Então, certo dia, uma cobra veio rastejando e disse para Eva:
4: ouvi um cochicho de que vocês não podem comer dos frutos de todas as árvores deste jardim.
5: E Eva disse para a serpente:
3: claro que podemos. Só uma fruta é proibida. Se comermos, morreremos.
5: Então, a serpente deu uma risada muito maligna e disse para eles:
4: ai, que bobagem! Essa fruta nos dará conhecimento. Acho que Deus tem medo de que vocês fiquem sabidos. É, dá uma mordidinha, meninos.
5: Eles comeram a fruta e começaram a ver tudo diferente. Então perceberam que tinham cometido um erro muito terrível: desobedecer a Deus. E quando escureceu, Deus veio ao jardim para fazer uma visita. E eles com vergonha se esconderam de Deus.
3: Corre, Adão! Vem se esconder!
4: O Deus, que não nasceu ontem, sabia o que tinha acontecido e disse:
5: vocês comeram da fruta proibida, né? E me desobedeceram, hã? Por isso vocês não podem mais ficar aqui no Jardim do Éden. Vocês vão sair pelo mundo, onde vão encontrar coisas ruins e coisas boas, e terão uma vida dura, e um dia vocês morrerão, porque vocês me desobedeceram.
4: Trabalhar? Ah, não! Nossa vida era tão gostosa, meu!
3: E então, Adão e Eva tiveram que sair do paraíso, e para eles só restou a lembrança do tempo em que eram amigos íntimos de Deus.
0: Muito boa essa historinha de hoje, criançada. Semana que vem tem mais historinhas muito divertidas para vocês. Estamos chegando ao fim do programa Criança Feliz. Vamos para o nosso quadro Momento Geração. Eu espero vocês no sábado que vem, tá bom? Sábado que vem vai ser um sábado muito especial, porque é Dia das Crianças.

0: no programa Criança Feliz.
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2: Em nome do Pai, do Filho e do Espírito Santo. Amém. Senhor Jesus, queremos te entregar nosso dia, te entregar nossa semana. Que seja uma semana abençoada, que o Senhor possa abençoar o papai, a mamãe, o tio, a vovó, toda a nossa família. Que o Senhor seja sempre presente nos nossos dias, trazendo muita alegria, paz e muito amor, que o Senhor é amor. Pedimos também a intercessão de Nossa Senhora, para que ela sempre nos guie até seu Filho Jesus, que seja sempre conosco, principalmente nesse mês tão especial, que dia 12 de outubro é o dia dela. Então, tá bom? Um beijo para vocês, criançada. Fiquem com Deus. Até o sábado que vem. Sábado que vem tem mais programa Criança Feliz e eu conto com a sua participação. São 13 horas e 48 minutos. Eu vou ficando por aqui. Um beijo cheio de estrelinha. E até sábado que vem, criançada.

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0: Estamos chegando para apresentar o programa Canções em Família. Eu sou Oswaldo Júlio e vou com você até às 16 horas.
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0: Iniciemos invocando a Santíssima Trindade, em nome do Pai, do Filho e do Espírito Santo. Amém. Que a paz do nosso Senhor Jesus Cristo e o amor de Maria esteja com você, meu irmão, e com você.

Senhor de infinita bondade, abençoe a todos que estão na sintonia da Rádio Coração. Abençoe os dirigentes, missionários, os sócios contribuintes, os patrocinadores e todos aqueles que colaboram com esta obra, para que nós possamos continuar levando a palavra de Deus em todos os lados. Abençoe também a nós, Senhor, que temos a responsabilidade de conduzir este programa, para que tudo que possamos falar aqui seja para louvor, honra e glória do seu santo nome. Amém.

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Nós estamos iniciando o programa. Se você quiser mandar o seu áudio, a sua mensagem, pode mandar no 3422-9507. Eu estarei aqui para atender o seu pedido, para colocar o seu áudio no ar. Só peço que o áudio não seja muito longo, não tem que ser um áudio aí de mais ou menos 30 segundos. Você pode expressar o seu pedido, expressar o seu sentimento e dar tempo, né? Nós estaremos aqui para te atender. Se você quiser mandar no

O particular também não tem problema. 998630381. Lembrando, para quem está fora do estado de Mato Grosso do Sul, o prefixo é 67, né? 67, que nós temos ouvinte aí de muitos estados, graças a Deus. E vocês podem mandar aí pelo WhatsApp, que nós estaremos aqui para te atender com muito prazer.

E para você que está na sintonia da Rádio Coração, ouvindo Canções em Família nessa tarde maravilhosa de sábado, vamos tocar para você essa música maravilhosa do Thiago Brado, Minha Essência.

14h10, 2 da tarde, mais 10 minutos. Grande abraço para o Ribamar, Elisângela e Rebeca, lá em Fortaleza. Seu Almir Martins e a esposa Ivaci, as filhas Caroline e Patti e os netos Matheus e a Nicole, lá na Suíça. E também a dona Joaninha, a filha Eliana e a amiga dona Isabel, aqui na Água Boa mesmo, né? O Ademir e a Rosângela, com toda a sua família lá no Parque Alvorada, a dona Nena, o senhor Pedro e a sua irmã dona Cleusa, Elisângela lá em Nova Alvorada, a Castro lá no, em Santa Catarina, a Mariano, o Pedrinho, toda a família. E a Romualda, que já está ligada lá, daqui a pouco ela vai fazer o seu pedido musical. Muito bem, tem aqui já alguns pedidos, nós vamos atendendo aos poucos. E deixa eu ver aqui, né? Deixa eu ver. E quem pediu primeiro foi a dona Valdete, lá de, ela é de Rondonópolis, Mato Grosso. E ela pediu com o padre Zezinho, um certo Galileu. Nós vamos tocar já já, viu, Valdete, tá? E também tem um pedido aqui. Dona Catarina está dizendo que a Rosana quer ouvir uma música que ela oferece para a Dona Marculine e para mim. Ô, Rosana, beijo para você. Já está bem, né? Já está recuperada, né? Então, tá legal. Daqui a pouco a gente toca para você a música.

14h12, agora sim, Valdete lá de Rondonópolis pede e vai ouvir o Padre Zezinho cantando Um Certo Galileu.

e 19. Muito bem. Pessoal mandando suas mensagens aqui, né? Já temos o Manuel Caio lá de Campo Grande. Ribamar que já agradeceu. E ele pede uma música da irmã Kelly Patrícia, que oferece para a Elisângela, sua esposa, e para a Rebeca, sua filha. Daqui a pouco, Ribamar, tocaremos com prazer. Manuel Gomes, lá, ele diz aqui, estou aqui no sertão de Pernambuco. Grande abraço, Manuel. Ele manda um abraço a todos os ouvintes, né? Esse meu amigo não esquece nós, né? Está sempre longe, mas está sempre nos acompanhando e sempre fazendo parte, ajudando a gente apresentar o programa Canções em Família.

Muito bem, vamos atender então a Rosana. Rosana, ela pediu com a Adriana, lindo céu, que oferece para Dona Marculina e para mim, né? Muito obrigado, Rosana. Rosana que passou um susto essa semana, né? Estava no ônibus, o ônibus deu uma batidinha aí, teve alguns arranhões, né, Rosana? Mas já, graças a Deus, já está bem. E então você está acompanhando o programa, como sempre, e vai ouvir Lindo Céu cantado pela Adriana. E a Dona Marculina está lá feliz da vida recebendo esse oferecimento.

0: 14h27, nós vamos para o intervalo comercial e já voltaremos atendendo aí uma pessoa, bastante pessoas que estão na sequência.
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10: Quem tem seus corações endurecidos, guarde-o num baú acorrentado. Quem tem seus corações abertos a novos conhecimentos, deixe a voz do infinito falar com a sua alma.

0: Boa tarde, meu amigo Oswaldo Júlio. Boa tarde aí a todos os ouvintes, pai, da Rádio Coração, no programa Canções em Família. Que Deus abençoe a todos. Oswaldo, parabéns pelo programa. Aqui é o Caires de Campo Grande. Estamos na escuta e quero mandar um grande abraço aí para seus fiéis ouvintes, principalmente na pessoa do Ribamar e Família e na pessoa do Gomes, lá no sertão do Pernambuco. Ficam todos em paz.
1: Muito bem, você está aí.
2: Meu amigo Oswaldo, carinhosamente, boa tarde. Estou mandando para você, Oswaldo, a relação dos ouvintes que está te ouvindo hoje, do grupo nosso de oração.
1: Vou tentar ler, são bastante.
2: Grupo dos motoristas que conduz os alunos para a Unigram. E caso não dê para você ler o nome de todos de uma vez, pode ler em duas vezes, sem problema, tá? E a todos os meus amigos de trabalho, carinhosamente, bom dia e meu abraço. Boa tarde e meu abraço, tá? Um abração forte para todo mundo. Que Deus abençoe, tá? Se possível, rodar música. Amigos para sempre. E se Deus quiser, vamos ser amigos para sempre. Fica com Deus, Oswaldo.

14h32 minutos, e a dona Marcolina pediu essa música aqui, que eu não me lembro de ter ouvido ainda, mas vou ouvir com muito carinho. E ela retribui, né? A Rosana, que ofereceu para ela, retribui para dona Santina, que também ofereceu o programa para ela. E aproveita e manda aquele abraço para Romualda, para dona Cleusa, para dona Nena, para o seu Pedro, para dona Nilda, o Zé Carlos, para todo mundo, Luciano Dias, João Barbosa, para todo esse grupo maravilhoso e essa família que a gente formou. E que nós estamos aí cada vez mais fortes, graças a Deus, né, dona Marcolina? E ela pede essa música aqui, Durval e Davi, é uma dupla sertaneja, tá? Esqueceram de Deus.

0: 14 horas e 37 minutos, daqui a pouco o terço da Divina Providência. E nós vamos colocar mais um áudio aqui no ar, né?
1: Fala aí, meu amado mestre, boa tarde.
0: Boa tarde.
1: Mais uma vez aqui na sintonia do seu programa, no interiorzão do sertão, mas bem no sertãozão mesmo. Estamos aqui no sítio, na casa do meu irmão, né? O nome dele é Francisco, mas popularmente conhecido como Ruca. E meu irmão, é irmão de sangue, camarada é tudo, entendeu?
0: Um abraço pro Ruca.
1: Manda um abraço pra ele, pra esposa dele, com a Chica, que a gente tá aqui na audiência. Muito e retribuir o abraço, o carinho que a gente tem por esse nosso grande amigo,

0: o meu amado mestre Manuel Cares, aí na nossa Campo Grande. Forte abraço, que Deus abençoe a todos.
1: Gomes, Manuel Gomes, lá no sertão de Pernambuco. Irmão Francisco, meu nome também tem Francisco, né? Osvaldo Francisco Júlio. E amanhã, dia 4, dia de São Francisco, completa 30 anos que eu estava lá em Assis, na Itália, lá na Porciúncula, né? Na igrejinha onde São Francisco morreu, né? E amanhã é uma data para mim muito importante, 30 anos dessa visita que graças a Deus eu tive a felicidade de fazer lá em Assis, na Itália, né? Então nós temos que honrar esse nome, Francisco, e o seu irmão Francisco aí, Manuel, grande abraço para ele, e a esperança é que um dia a gente pode conhecer pessoalmente.
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1: 14h39, o Ribamar tá pedindo essa música aqui, o Jesus Divino, com a irmã Kelly Patrícia, que ele oferece para sua esposa Elisângela e para sua filha Rebeca, que lá em Fortaleza estão acompanhando. Eu ouvi falar aí, me mandaram um áudio aqui, que o aplicativo não está muito bom. Vocês me dão esse retorno, por gentileza aí. Diz que o aplicativo está com chiado aí. Vamos ver aqui, né? Então tá aí, Ribamar, a Madre Kelly Patrícia cantando para vocês.

14h44 minutos, e o Wilson Ferrari mandou aquele áudio falando dos motoristas lá que levam estudantes que são imigrantes, e ele mandou alguns nomes aqui, né? O Paulo, o Edenilson, o Thiago, o Silvio, o Marcelo, o Salvino, o Juninho, o Claudinei, o Júlio, o Roberto, o Diogo, o Valdecir, Dona Joaninha, que negócio é esse? Dona Joaninha, eu sei. Ah, é, tá certo. Dona Joaninha, Vanderleia e o Claudinir. Dona Joaninha e a Vanderleia são aquelas senhoras que trabalham aí na Copa da Imigrante. Um grande abraço para todos vocês. Muito obrigado pela audiência. E o Manuel Gomes mandou aqui, né, um recadinho, mandando um grande abraço para todos vocês aí da Unigran, ele que sempre me acompanhou lá nas orações, e ele está com saudade, né? Assim que ele puder, ele vem e vai participar do grupo de oração aí na Unigran. Muito bem, e agora sim eu vou atender o Wilson Ferrari, que ele pediu a música Amigos para Sempre, e ele oferece para todo esse pessoal aí dos motoristas da Unigran.

14 horas e 50 minutos. Dá para atender mais um pedido antes do terço? Daqui a pouquinho, terço da Divina Providência. Ivete, depois do terço a gente vai tocar aquela música, tá? Você está aguardando. E hoje é dia de falar dos amigos, né? O Ferrari já pediu amigo para sempre. E também agora a Dona Santina vai ouvir Amigos pela Fé com Anjo de Resgate, que oferece para a Dona Marculina, para a Dona Nena, para a Dona Cleusa, para quem mais que ela colocou aqui. Perdão aí, perdão, Dona Santina. Para mim também, né? Para Romualda, para todo mundo aí que ela conhece do grupo. Amigos pela Fé, Anjo de Resgate.

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1: Ó incomparável Senhora da Conceição Aparecida, Mãe de Deus, Rainha dos Anjos, Advogada dos pecadores, refúgio e consolação dos aflitos, livrai-nos de tudo que possa ofender-vos e a vosso Santíssimo Filho, meu Redentor e querido Jesus Cristo. 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Soberana Senhora, dirige-nos em todos os negócios espirituais e temporais. Livrai-nos das tentações do demônio, para que, trilhando o caminho da virtude, pelos merecimentos de vossa puríssima virgindade e o preciosíssimo sangue de vosso Filho, vos possamos ver, amar e gozar da eterna glória por todos os séculos. Amém. Outubro, mês de Nossa Senhora Aparecida. 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

14h59, nós já vamos nos preparando para rezar o texto da Divina Providência. E como nós fazemos todos os sábados, para bem rezar o texto da Divina Providência, primeiro nós vamos rezar a oração de Maria Passa na Frente.

Maria passa na frente e vai abrindo estradas e caminhos, abrindo portas e portões, abrindo casas e corações. A mãe indo na frente, os filhos estão protegidos e segue seus passos. Ela leva todos os filhos sob a sua proteção. Maria passa na frente e resolve aquilo que somos incapazes de resolver. Mãe, cuide de tudo que não está ao nosso alcance. Tu tens poderes para isso. Vai, mãe. Vai acalmando, serenando e amansando os corações. Vai acabando com ódio, rancores, mágoas e maldições. Vai terminando com dificuldades, tristezas e tentações. Vai tirando teus filhos das perdições. Maria passa na frente e cuide de todos os detalhes. Cuida, protege e ajuda todos teus filhos. Maria, tu és a mãe e também a porteira. Vai abrindo o coração das pessoas e as portas dos caminhos. Maria, eu te peço, passa na frente e vai conduzindo, levando, ajudando e curando os filhos que precisam de ti. Ninguém pode dizer que foi decepcionado por ti depois de ter te chamado ou invocado. Só tu, com o poder do teu filho, pode resolver as coisas difíceis e impossíveis. Nossa Senhora de Fátima, nosso muito obrigado. Amém.

rezemos os terços da Divina Providência, em nome do Pai, do Filho e do Espírito Santo. Amém. Creio em Deus Pai Todo-Poderoso, Criador do céu e da terra, e em Jesus Cristo, seu único Filho, nosso Senhor, que foi concebido pelo poder do Espírito Santo, nasceu da Virgem Maria, padeceu sob Pôncio Pilatos, foi crucificado, morto e sepultado, desceu à mansão dos mortos, ressuscitou ao terceiro dia, subiu aos céus, está sentado à direita de Deus Pai Todo-Poderoso, onde há de vir a julgar os vivos. Creio no Espírito Santo, na Santa Igreja Católica, na comunhão dos santos, a remissão dos pecados, a ressurreição da carne e na vida eterna. Amém. Pai nosso que estás no céu, santificado seja o vosso nome. Venha a nós o vosso reino, seja feita a vossa vontade, assim na terra como no céu. O nosso de cada dia nos dá hoje. Perdoai as nossas ofensas, assim como nós perdoamos a quem nos tem ofendido. E não deixeis cair em tentação, mas livrai do mal. Amém. Ave Maria, cheia de graça, o Senhor é convosco. Bendita sois vós entre as mulheres, e bendito é o fruto do vosso ventre, Jesus.

Jesus. Santa Maria, Mãe de Deus, rogai por nós, pecadores, agora e na hora de nossa morte. Amém. Glória ao Pai, ao Filho e ao Espírito Santo, como era no princípio, agora e sempre. Amém.

Primeiro mistério, nós vamos rezar pelo clero, pelo Papa Leão XIV, que sob a luz do Espírito Santo conduza a nossa Igreja Católica. Por Dom Henrique, que tem a sabedoria para conduzir esse grande rebanho que é a Diocese de Dourados, por todos os sacerdotes, por todos os diáconos, por todos os religiosos e religiosas. E ainda eu coloco o Padre Reginaldo Manzotti, que também faz parte desta obra. Deus proverá, sua misericórdia não faltará. Deus proverá, sua misericórdia não faltará. Deus proverá, sua misericórdia não faltará. Deus proverá, sua misericórdia não faltará. Deus proverá, sua misericórdia não faltará. Deus proverá, sua misericórdia não faltará. Deus proverá. Sua misericórdia não faltará. Deus proverá. Sua misericórdia não faltará. Deus proverá. Sua misericórdia não faltará. Deus proverá. Sua misericórdia não faltará. Nossa Senhora, Mãe da Divina Providência, providenciai.

nesse segundo mistério, nós vamos rezar pelas famílias, aquelas famílias que estão nos acompanhando através do rádio, aquelas famílias que estão acompanhando pela internet e aquelas famílias que não estão acompanhando, mas que nós sabemos que precisam das nossas orações. E aqui eu coloco aquelas pessoas que estão mandando as suas mensagens, a Romualda que está rezando lá com seus filhos de Epson e o Leandrinho. Vamos ver aqui também o Oscar que está rezando conosco. Quem mais aqui, né? Ah, o Betinho. Betinho com a dona Sônia e toda a sua família. O João Barbosa. O Manuel Gomes lá em Pernambuco. O Manuel Caires em Campo Grande. O Wilson Ferrari lá no Parque Alvorada. Os motoristas da Unigran, que eu citei os nomes agora há pouco, né? Também está rezando conosco a Ivete, lá no Parque Alvorada, e ela coloca aqui em oração todo o pessoal da comunidade São Paulo Apó, que pertence à Paróquia Sagrado Coração de Jesus, e todos da Missão Solidária, ela que faz um trabalho lá da Missão Solidária, muito bonito, né? Ela que veio aqui, não teve muita oportunidade, aquele dia nós fomos interrompidos, mas vai voltar para explicar melhor o seu trabalho. Ele, seu esposo gentil. Vamos colocar também aqueles que estão mandando as suas mensagens, que eu não tive condição de olhar ainda. Colocar a dona Santina, colocar a dona Marcolina, a dona Nena, seu Pedro, a dona Cleusa e o Luciano Dias, o João Barbosa, todas aquelas pessoas que estão mandando as suas mensagens e todas as suas famílias. E eu também coloco a minha família, minha esposa, meus filhos, meus netos e todos que nesta tarde de sábado estão rezando comigo. Deus provê, Deus proverá, sua misericórdia não faltará. Deus provê, Deus proverá, sua misericórdia não faltará. Deus provê, Deus proverá, sua misericórdia não faltará. Deus provê, Deus proverá, sua misericórdia não faltará. Deus provê, Deus proverá, sua misericórdia não faltará. Deus provê, Deus proverá, sua misericórdia não faltará. Deus provê, Deus proverá, sua misericórdia não faltará. Deus provê, Deus proverá,

misericórdia não faltará. Deus provê, Deus proverá. Sua misericórdia não faltará. Deus provê, Deus proverá. Sua misericórdia não faltará. Nossa Senhora, Mãe da Divina Providência, provê.

nesse terceiro mistério, nós vamos rezar pelas pessoas que estão enfermas e aqueles que estão nas UTIs, internados nos hospitais todos, aqueles que estão à espera de uma cirurgia, à espera de um exame, que Deus mande o anjo a tempo para socorrer estas pessoas. E eu coloco também as pessoas que me pedem oração, a dona Joana dos Reis, seu Luiz Alves, seu João Lopes, dona Terezinha Bugel, dona Zenilda e a dona Tereza Transversini, José Pinheiro com a dona Jani lá em Campo Grande, Edith Ribeiro aqui no Parque Alvorada, dona Maria Rosa lá no Jardim Água Boa, coloco também a Rosana, né, com as suas tias Luísa e Catarina, sua mãe Joana, coloco a dona Santina Manfré com seu Antônio Lopes, seu esposo, a Ivanilda, o Cleito, né, meu companheiro de terço, o Cleito, com toda a sua família, e todos aqueles que não disse o nome, mas tenha certeza que Deus conhece a cada um. Deus provê, Deus proverá, sua misericórdia não faltará. Deus provê, Deus proverá, sua misericórdia não faltará. Deus provê, Deus proverá, sua misericórdia não faltará. Deus provê, Deus proverá, sua misericórdia não faltará. Deus provê, Deus proverá, sua misericórdia não faltará. Deus provê, Deus proverá, sua misericórdia não faltará. Deus provê, Deus proverá, sua misericórdia não faltará. Deus provê, Deus proverá, sua misericórdia não faltará. Deus provê, Deus proverá, sua misericórdia não faltará. Deus provê, Deus proverá, sua misericórdia não faltará. Nossa Senhora Mãe da Divina Providência, providenciai.

esse quarto mistério, nós vamos rezar pelos ovos, aqueles ovos que estão preparando aí para animar Santa Missa, que pertence ao Ministério de Luz. Vamos colocar aqueles ovos que estão engajados nas pastorais, nos movimentos, sempre trabalhando nas comunidades. Não desanime, não é fácil, mas é necessário. E vamos colocar ainda também aqueles ovos que estão aí afastados do vício das drogas, da bebida, da prostituição. E eles venham para essa luz que não se apaga, esta luz que é Jesus. E eu coloco também você, jovem, que está à procura do seu primeiro emprego, dizendo para você que segunda-feira é um dia muito especial para você sair à procura e encontrar um emprego digno para o seu sustento e o sustento da sua família. Deus provê, Deus proverá, sua misericórdia não faltará. Deus provê, Deus proverá, sua misericórdia não faltará. Deus provê, Deus proverá, sua misericórdia não faltará. Deus provê, Deus proverá, sua misericórdia não faltará. Deus provê, Deus proverá, sua misericórdia não faltará. Deus provê, Deus proverá, sua misericórdia não faltará. Deus provê, Deus proverá, sua misericórdia não faltará. Deus provê, Deus proverá, sua misericórdia não faltará. Deus provê, Deus proverá, sua misericórdia não faltará. Deus provê, Deus proverá, sua misericórdia não faltará. Nossa Senhora, Mãe da Divina Providência, providenciai.

E nesse quinto e último mistério, nós vamos rezar pela família Coração. Vou colocar aqui a nossa presidente, a Elza Gomes Araújo, a Fabiana Goulart, o Marlon Fábio, o Fábio Centurião, Reinaldo Félix, N. Teixeira, Rodrigo Lamíria, Gilberto Xavier, Isabel Serrano, Isaí Sanabria, Regina Curione, Daniel Amaral. Vamos colocar também o Peu, né? Que é o Peu que Jorge, né? Como é que ele chama? Jorge Augusto, popular Peu, né? E também Luiz Torres e outros que faz parte desta obra. Deus provê, Deus proverá, sua misericórdia não faltará. Deus provê, Deus proverá, sua misericórdia não faltará. Deus provê, Deus proverá, sua misericórdia não faltará. Deus provê, Deus proverá, sua misericórdia não faltará. Deus provê, Deus proverá, sua misericórdia não faltará. Deus provê, Deus proverá, sua misericórdia não faltará. Deus provê, Deus proverá, sua misericórdia não faltará. Deus provê, Deus proverá, sua misericórdia não faltará. Deus provê, Deus proverá, sua misericórdia não faltará. Deus provê, Deus proverá, sua misericórdia não faltará. Nossa Senhora Mãe da Divina Providência, providenciai.

Maria, chegou o momento, valei-nos agora em todo o tormento. Mãe da providência, prestai-nos auxílio no sofrimento da terra e no exílio. Mostrais que sois mãe de amor e de bondade, agora que é grande a necessidade. Amém. Infinitas graças vos damos, soberana rainha, pelos benefícios que todos os dias recebemos de vossas mãos liberais. Dignai-vos agora e para sempre tomar parte do vosso poderoso amparo, e para mais vos louvar, vos saudamos com a salve rainha. Salve rainha, mãe de misericórdia, vida, doçura e esperança nossa salve. A vós bradamos degredados, filhos de Eva, a vós suspiramos gemendo e chorando neste vale de lágrimas. Eia, pois, advogada nossa, esses vossos olhos misericordiosos a nos volver, e depois deste desterro, mostrai-nos Jesus. Bendito é o fruto do vosso ventre, ó clemente, ó piedosa, ó doce sempre Virgem Maria. Rogai por nós, Santa Mãe de Deus, para que sejamos dignos das promessas de Cristo. Amém. Em nome do Pai, do Filho e do Espírito Santo. Amém.

Meu amigo Oswaldo, se possível, manda um abração ao nosso amigo Zezão. Abração do Ferrari, que ele fique com Deus, ele e família. Que Deus abençoe e proteja sempre. Grande amigo Zezão. Um abraço.

horas e 21 minutos, vamos atender um pedido e depois já vamos para o intervalo comercial e voltaremos para a última parte do programa. Ivete, minha vizinha, ela está dizendo aqui que eu e a minha família na escuta, né? Quero mandar um abraço para todos os ouvintes, em especial aos paroquianos, a comunidade de São Paulo Apóstolo e todos da Missão Solidária. E ela oferece para todos, né, para ela, para Laurinha, para Isadora, o Gentil, seu esposo, e quem canta para eles é o Fernando Vignotte. Me aceita de volta.

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1: 3h26.
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2: A Agência Nacional de Vigilância Sanitária, Anvisa, mudou as regras dos rótulos de alimentos para facilitar a vida de quem quer reduzir o consumo de açúcar, sal e gordura. As mudanças já estão em vigor para novos produtos. Os que já estão no mercado têm até outubro para se adaptar.
1: Leia o rótulo dos

15 horas e 30 minutos, 3:30 da tarde. Então, um grande abraço para Dona Maria Alves da Cipioca, Campina Verde, para Nair e Manuel, e também para o André, a Cláudio, Felipe, Maria Eduardo e Pedro, lá no Parque Alvorada, Dona Dejanira, lá no Exílio Pedroso, e o José Roberto, popular Betinho, com a Dona Sônia, sua esposa, e os filhos Cauê, o Sérgio, o João e também o Francisco. E para eles, né, quem vai cantar para eles vai ser o Padre Antônio Maria Betinho, que é assíduo do Terço dos Homens, né, Betinho? Grande abraço. Tá aí, Padre Antônio Maria cantando o hino do Terço dos Homens. Aproveita e manda lá pro Manuel e o Francisco, irmão dele, a Dona Chica, cunhada e todo mundo lá no sertão de Pernambuco. E o Ribamar ele, e a Elisângela com a Rebeca lá em Fortaleza. E ainda Manuel Cais. Todo esse pessoal aí que rezam bastante, né? Tá aí, Terço dos Homens com o Padre Antônio Maria.

Quem tem seus corações endurecidos, guarde-o num baú acorrentado. 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

0: falar de Deus.
1: 15 horas e 36 minutos, 36 minutos, né? 15h36, daqui a pouquinho a gente já vai dar lugar pro coração franciscano. Eu acho que o programa hoje é imperdível, né? Amanhã é dia de São Francisco, então imagina só, né? Daniel tá lá já, né? Itapurã, já preparando, esperando a equipe chegar, e vai ser um programa especial, né? Então eu peço para você, quando eu terminar aqui, não desliga não, acompanha aí, porque você não vai se arrepender. Muito bem, doutor Oscar e a sua esposa Neurenis estão acompanhando, né? E não posso deixar de mandar aquela música para vocês, né? Eles que estão sempre usando esse prestígio aí, é ele que já esteve aqui e vai voltar logo também, né? Então tá aí, Enquanto Eu Te Adoro. Quem canta é Flávio Vitor Júnior.

5 minutos 15:45. Nós vamos atender o último pedido do dia, né? Depois nós já vamos para os finalmente. E como eu disse agora há pouco, né? Você não vai desligar o seu rádio, vai continuar aqui. Hoje tem um programa especial, né? Coração Franciscano. Amanhã é dia de São Francisco. Então você não pode perder esse programa que vem depois do nosso aqui, tá bom? Fique atento aí, não desligue, até aumenta o volume, né? E o Daniel já está lá, o Daniel já está preparando, esperando a equipe, e daqui a pouco aquele programa maravilhoso. Eu vou atender agora a Romualda, né? Que a Romualda está ligada desde o início, vai ouvir agora juntamente com seus filhos, Eliébio e Leandrinho, e também a Helenice que é filha da dona Marcolina, hein? Está sempre nos mandando mensagem. Então, para vocês aí, o Padre Zezinho vai cantar O Viajante.

0: nós estamos chegando ao final de mais um programa Canções em Família. Eu agradeço a você que nos acompanhou durante essas duas horas ou parte delas. E prometo, se Deus permitir, no próximo sábado, às 14 horas, estarei aqui para cantar junto com você, rezar junto com você, esperando que você nos ajude a conduzir esse programa. Eu desejo que tudo que você planejou para essa semana você realize com êxito. Lembrando que Deus tem que estar em primeiro lugar, porque se Deus estiver em primeiro lugar, o restante você já sabe, vem por acréscimo.
1: Que Jesus é o nosso.
0: E nós estivemos e continuaremos em nome do Pai, do Filho e do Espírito Santo. Amém. Que a paz do nosso Senhor Jesus Cristo e o amor de Maria continue com você, meu irmão, e com você, minha irmã.

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1: Na véspera de sua paixão, Jesus deixou como testamento aos discípulos reunidos no cenáculo para celebrar a Páscoa o mandamento novo do amor: o que vos mando é que vos ameis uns aos outros. O amor fraterno que o Senhor pede a seus amigos brota do amor paterno de Deus. Quem ama nasce de Deus e conhece a Deus. Assim, para amar segundo a Deus é preciso viver nele, dele e por ele. 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
2: 16 horas.
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0: do Pai, do Filho, do Espírito Santo. Amém.
1: Oração para seguir Cristo, a exemplo de Santa Clara e Francisco de Assis. Senhor, nós te agradecemos porque fizeste brilhar teu amor de Pai em Francisco e Clara de Assis. Te pedimos, Senhor, que nos faça cada dia mais humildes e pobres, entregues ao teu serviço como eles. Que saibamos reconhecer Jesus nos irmãos e irmãs, anunciando-lhes teu evangelho. Que te encontremos, Senhor, na alegria e na dor, na saúde e na enfermidade, na irmã chuva e no irmão sol, na criação inteira assumida com júbilo e ação de graças. Que o projeto de vida e o espírito de Francisco e Clara de Assis nos ajudem a realizar o teu reino de liberdade e justiça, onde não há egoísmo, orgulho, ódio ou violência. Derrama, Senhor, teu espírito para que te sigamos, para que sejamos testemunhas do teu evangelho e servidores do teu reino. Amém.

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0: Queridos irmãos e ouvintes do programa Coração Franciscano, neste momento estamos entrando em seu lar. Que bom, meu irmão, minha irmã, que você está conosco, sempre ligadinho na Rádio Coração. E no nosso programa também, isso nos deixa muito feliz. Então, já queremos desejar a você e a sua família uma boa tarde, paz e bem da Lourdes Estrosiati. Paz e bem, irmã.
1: Paz e bem, Lourdes.
0: Seu branco, Janete Rosane, esse nome tão lindo. Paz e bem, Daniel.
1: Isso, uma boa tarde, Lourdes. Boa tarde também ao nosso sonoplasta Daniel, que está cuidando da parte técnica deste programa para que ele chegue até você. E boa tarde a você que está na audiência deste programa Coração Franciscano, da Rádio Coração.
0: Uma tarde maravilhosa, né, irmã?
1: Isso, nas vésperas de São Francisco de Assis.
0: Sim, sim, irmã. É. E tem um podcast, não fala, mas eu não esqueci, viu, irmã? A senhora ainda vai lá falar da sua vocação e desse santo. É um santo universal, né, irmã?
1: Isso aí.
0: Até mesmo ateus, né? Mesmo que às vezes não o vê como um santo, mas vê aquela pessoa maravilhosa que fez tudo que deveria ser feito.
1: É, que inspira a vida das pessoas.
0: A vida, né? Mas vamos mandar um abraço, irmã?
1: Isso, um abraço fraterno ao nosso pároco aqui da paróquia São José de Itaporã, o Frei Roberto, nossos freis, o Frei Atamil. Também um abraço fraterno às nossas irmãs franciscanas aqui de Itaporã, minhas colegas, né, que estão lá em casa. A irmã Zélia, a irmã Cor Maria, a irmã Maria Henques. E um abraço também fraterno aos nossos catequistas de toda a paróquia São José e de toda a diocese de Dourados.
0: Isso mesmo.
1: Um abraço fraterno também para o nosso bispo, Dom Henrique, nossos párocos. Tem muitos padres na audiência do nosso programa.
0: Olha aí que coisa.
1: Outro dia eu vi.
0: E a responsabilidade.
1: Eu tava voltando da missão e estava escutando o programa de vocês.
0: Ai, que bom.
1: Um abraço também fraterno a todos os religiosos e religiosos de nossa diocese. E um abraço a você.
0: E mandar um abraço também, sempre começo, né? Dona Clarice, lá no sítio Santa Clara, o esposo. Com certeza, esse tempo que tá maravilhoso, a família tá tudo lá. Um abraço para todos vocês. Pro seu Raimundo, Dona Carolina. Olha, sempre os encontros de manhã, dou aquele abraço gostoso ali na missa da manhã. Dona Rosalina e o esposo seu Bento, lá no sítio São Bento.

0: Aparecida, um abraço para a senhora. A Maria de Fátima, também sempre na audiência. E agora há pouco, falando com a Rosa, lá na Porciúncula, que Deus te abençoe, o esposo tem que estar se recuperando. Isso vai nos deixando muito felizes. Mas a gente vai esperar a ligação, né, irmã?
1: Isso aí.
0: É o 3422-9507. Não é ligar, você vai mandar uma mensagem de texto, ou então, assim, uma mensagem ou um áudio. Não pode ser muito longo, tá bom? Irmã, a senhora começa fazendo a reflexão ou vamos à música?
1: Isso, vamos então para o primeiro tema deste bloco do programa, né? Que hoje o tema é os 800 anos da Páscoa de São Francisco de Assis, nesse primeiro bloco do programa Coração Franciscano. E aí eu vou, Lourdes, começar com uma pergunta, né? Vou começar esse tema com uma pergunta. Se você soubesse que lhe restam poucos dias de vida, o que você faria?
0: Nossa, irmã, é difícil, hein? Ah, mas acho que eu iria começar a pensar em todos os meus pecados e já começar a pedir perdão. E pedir assim, ai, Senhor, que eu fique pouco tempo no purgatório. Só um pouquinho e deixa eu ir para os teus braços.
1: Isso, é. Quem você procuraria se você tivesse que hoje partir? Partir para a eternidade, né?
0: Sim.
1: Restam poucos dias. Quem você procuraria? O que precisaria dizer para essas pessoas, essa pessoa? A quem pediria perdão? Quem você gostaria de abraçar mais uma vez? E olhando para trás, por tudo que viveu, você conseguiria dizer: eu fiz a minha parte? Talvez essa pergunta nos cause um certo desconforto. Afinal, nós fazemos planos para amanhã, para os próximos dias, próximo mês, né? Próximo ano também. Trabalhamos, corremos, resolvemos problemas, acumulamos compromissos e muitos. E raramente pensamos que a nossa existência nessa terra também é uma passagem. A gente só lembra quando vai num velório, né? Tem alguém que a gente conhece da família ou alguém conhecido também, né? E a gente começa a parar para pensar nesse momento e parece que depois a gente volta para uma vida normal e aí se continua a vida. Mas houve também, então, um homem, né? Francisco de Assis, né? Essas perguntas causam desconforto. E Francisco de Assis, ao perceber que sua vida estava chegando ao fim, não recebeu a morte simplesmente como uma inimiga. Ele chamou de irmã morte. Seu nome era Francisco. Estamos falando de São Francisco de Assis, o santo muito amado, muito querido, que inspirou muitas pessoas, até o Papa Francisco, e continua inspirando o Papa Leão XIV. Neste ano de 2026, celebramos uma das datas muito especiais, os 800 anos da Páscoa de São Francisco de Assis, falecido em 3 de outubro de 1226. Portanto, hoje é 800 anos.
0: Nossa.
1: Então, ele faleceu lá junto a Porciúncula, na cidade de Assis, na Itália. O próprio Papa Leão XIV recordou esse momento, dizendo que São Francisco de Assis, quando chegou a sua hora, foi ao encontro da irmã morte, como um homem pacificado, reconciliado. Talvez você, ouvinte, esteja se perguntando: por que falamos em Páscoa de São Francisco de Assis, se a Páscoa é a ressurreição de Jesus? É importante compreender isso. A palavra Páscoa significa passagem. Para nós cristãos, a morte não possui a última palavra. Em Cristo ressuscitado, acreditamos que morte é passagem desta vida para a vida eterna, para o encontro definitivo com Deus. Por isso, quando falamos de Páscoa de São Francisco de Assis, estamos falando de sua passagem desta vida para a eternidade, para a vida junto de Cristo. Na tradição franciscana, chamamos esse momento, essa passagem da morte, né? Da vida para a morte, essa passagem, é trânsito de São Francisco de Assis. O trânsito significa justamente isso, passagem. Não celebramos a morte pela morte, celebramos uma vida que encontrou sua plenitude em Deus. Celebramos alguém que procurou viver o Evangelho

0: que no fim da sua caminhada entregou-se confiavelmente nas mãos de Deus, né, daquele que ele havia dedicado toda a sua existência, Jesus Cristo. E amanhã, dia 4 de outubro, celebramos solenemente São Francisco de Assis. Por isso, recordar hoje o seu trânsito, né, essa passagem para a eternidade, é como permanecer ao lado daquele pequeno grupo de irmãos que há 8 séculos acompanhou os últimos momentos da vida de São Francisco de Assis. Mas quem foi São Francisco de Assis? Talvez você conheça São Francisco de Assis, a vida, a história. Talvez tenha uma imagem dele lá na sua casa. Talvez o conheça como um santo dos animais, da natureza e da paz. Hoje pela manhã, aqui em Itaporã, tivemos a bênção dos animais, onde muitas pessoas trouxeram seu animal de estimação para receber uma bênção. É um costume das paróquias franciscanas, né? Então, São Francisco de Assis também chamava os animais de irmãos, irmão lobo, irmã lebre e assim por diante. Mas São Francisco de Assis foi mais do que isso. Ele nasceu em Assis, na Itália, por volta de 1181-1182, numa família de boas condições econômicas. Era filho de um comerciante e, quando jovem, sonhava com prestígios, com aventuras, festas, honrarias. O jovem Francisco queria ser alguém importante, mas Deus começou a transformar seus sonhos. Depois das experiências de guerra, da prisão, da doença e de uma profunda crise interior, o jovem Francisco começou a perceber que aquilo que antes parecia seus dias, que preenchia seus dias, já não preenchia, né, não conseguia preencher o seu coração. E aqui a sua história começa a se aproximar da nossa. Você já conquistou alguma coisa que desejava muito e depois percebeu que aquilo não era o suficiente para fazê-lo feliz? Já se sentiu mesmo rodeado de pessoas um vazio que não sabia explicar? Já teve a sensação de que a sua vida precisaria de algo mais? Você já sentiu isso, Lourdes?
1: Sim, irmã. É um vazio que às vezes não é preenchido se você ficar naquilo, né?
0: Isso aí. Então essa sensação também São Francisco viveu, esse processo, essa sensação, essa que nós também vivemos muitas vezes. Pouco a pouco ele começou a compreender que a verdadeira riqueza não estava em possuir cada vez mais, como ele fazia, mas em descobrir para quem e para que valia a pena viver. E o Papa Francisco resumiu muito bem essa transformação. O jovem Francisco deixou as riquezas e o conforto e tornou-se pobre entre os pobres, porque descobriu que a verdadeira alegria e a verdadeira riqueza não estavam nas coisas materiais, mas em seguir Cristo e servir os outros. E aí o jovem Francisco aproxima-se dos leprosos, dos pobres e daqueles que a sociedade evitava. Rezou diante do crucifixo de São Damião, escutou o evangelho, abraçou a pobreza, formou uma fraternidade, anunciou a paz. E fez do evangelho não apenas um livro para ser lido, mas uma maneira de viver. E é exatamente por isso que 800 anos depois, São Francisco continua inquietando nosso coração. Os últimos anos da vida de São Francisco de Assis não foram fáceis. Seu corpo estava enfraquecido, ele carregava enfermidades e sofrimentos. Sua visão estava comprometida, trazia em seu próprio corpo os sinais de uma vida profundamente entregue. E é justamente nesse contexto que nasce uma das coisas mais belas de sua espiritualidade, o louvor. O Cântico das Criaturas nasceu quando São Francisco enfrentava enfermidades e graves dificuldades. E mesmo no sofrimento, ele continuava louvando a Deus. São Francisco nos ensina que podemos louvar o Senhor mesmo nos momentos em que tudo parece escuro, porque Deus permanece fiel. Olha que bonito. Louvar a Deus mesmo no momento mais difícil da vida, né? Então, e nós conseguimos encontrar motivos para agradecer, para louvar?
1: E às vezes a gente só quer agradecer quando está tudo bem. E muitas vezes até esquece, né, irmã? Mas pedir a gente pede.
0: Isso aí. Então, São Francisco de Assis nos mostra uma espiritualidade muito madura.

0: não é agradecer pelo sofrimento, mas descobrir que Deus continua presente mesmo dentro do sofrimento. Louvado sejas pela irmã morte. Quando perceber que sua própria vida, sua morte se aproximava, São Francisco de Assis acrescentou ao Cântico das Criaturas uma última estrofe, né? Depois de louvar a Deus pelo irmão sol, pela irmã lua, pelas estrelas, pelo vento, pela água, pelo fogo e pela nossa irmã e mãe terra, São Francisco então acrescentou: louvado sejas, meu Senhor, por nossa irmã, a morte corporal, da qual homem algum pode escapar. Ele percebeu que os dias de sua morte estavam se aproximando e não fugiu dessa realidade. O próprio Papa Leão XIV, ao fazer a abertura das celebrações dos 800 anos da Páscoa de São Francisco de Assis, recordou que em 3 de outubro de 1226, São Francisco de Assis foi ao encontro da irmã morte como um homem pacificado. E o Papa transformou essa memória numa oração, pedindo que São Francisco nos ensine a buscar Cristo e em Cristo a verdadeira reconciliação, e sermos, num mundo marcado por conflitos e divisões, construtores de paz. E aqui está uma pergunta importante: estamos nos preparando apenas para viver, ou também estamos aprendendo a dar sentido à nossa vida? Porque preparar-se para a eternidade não significa viver pensando tristemente na morte. É exatamente o contrário. É aprender a viver melhor o agora. É perceber que, se o nosso tempo é precioso, não podemos gastá-lo alimentando ódio. Não podemos passar anos sem conversar com alguém por causa de uma mágoa lá que a pessoa já nem lembra. Não podemos adiar um pedido de perdão. Não podemos deixar para amanhã um abraço que podemos oferecer hoje para alguém que tanto precisa. Não podemos acumular coisas e esquecer das pessoas. Não podemos correr tanto atrás do dinheiro, do sucesso e do reconhecimento e no final descobrir que tivemos muitas coisas, mas pouco tempo para amar. Eu fiz a minha parte, nos diz São Francisco de Assis, no final da vida. Nos últimos momentos de sua existência, então, São Francisco de Assis deixou aos irmãos uma frase muito importante. Dizia: meus irmãos, eu fiz a minha parte, que Cristo vos ensine a fazer a vossa. Olha só que bonito, Lourdes.
1: Sim,
0: eu fiz a minha parte, que Cristo vos ensine a vossa.
1: Nossa, vale a pena refletir, que está nos acompanhando. Temos que pensar.
0: Que palavras fortes, né?
1: Forte.
0: E São Francisco não disse: faça exatamente tudo o que eu fiz. Não, né? Ele aponta para Cristo. Que Cristo vos ensine a fazer a vossa parte. É como se dissesse: eu percorri o caminho que Deus me confiou. Agora vocês precisam descobrir o caminho que Deus confia a vocês. Então, ao celebrar os 800 anos da Páscoa de São Francisco de Assis, podemos também nos perguntar qual é a minha parte? Qual é a minha missão que Deus colocou em minhas mãos? Como estou cuidando da minha família? Como trato as pessoas que trabalham comigo? Como trato aquele que pensa diferente de mim? Como estou cuidando dos idosos, dos pobres, dos doentes, das crianças, das pessoas esquecidas? Que marcas estou deixando na vida das pessoas? Se hoje terminasse minha caminhada, o que ficaria de mim? Ficaria apenas meus bens, minhas fotografias, minha casa, meu nome em algum documento? Ou ficaria o bem que plantei no coração de alguém? São Francisco de Assis ainda fala o nosso tempo. Em agosto deste ano, então, estando justamente em Assis, o Papa Leão XIV fez uma observação muito bonita. Perguntou por que São Francisco de Assis ainda consegue nos atrair 800 anos depois da sua morte. E respondeu que isso está ligado à humanidade de São Francisco de Assis, que teve coragem de abandonar caminhos já conhecidos para abrir um caminho mais coerente com Jesus. E isso toca diretamente a nossa vida, porque talvez existam caminhos

que você também precisa abandonar. Talvez seja o caminho do ressentimento, talvez seja uma dependência de bebida química, né? O fumo, a droga. Talvez seja o excesso de trabalho que está roubando sua convivência com quem você ama. Que caminho precisa mudar dentro de você? São Francisco teve coragem de recomeçar. E a sua vida nos lembra que enquanto estivermos vivos, sempre haverá possibilidade de conversão, mudança. Então, celebrar os 800 anos da Páscoa de São Francisco de Assis não significa simplesmente olhar para 1226 naquele ano. Precisamos também olhar para 2026, para nossa casa, nossas famílias, nossas redes sociais, nosso modo de consumir, nosso relacionamento com a criação, com a natureza, com essa casa comum, né? Nosso planeta Terra, nossa maneira de tratar as pessoas. O Papa Francisco ensinou que o olhar de São Francisco de Assis para a criação nos convida a abandonar uma lógica de destruição e ganância e recuperar um olhar contemplativo e respeitoso para aquilo que Deus criou. Então nós vamos para o comercial agora e depois nós continuamos essa reflexão.

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0: Então estamos de volta ao nosso programa Coração Franciscano, depois dos comerciais, né? E agora a gente continuando essa reflexão que a gente já começou, os 800 anos da Páscoa de São Francisco de Assis. Então Páscoa significa passagem, a passagem da morte para a vida eterna. Também conhecemos como trânsito de São Francisco de Assis. Então, quando a gente celebra os 800 anos da morte de São Francisco de Assis, né, da Páscoa de São Francisco de Assis, a gente também começa a olhar para a nossa vida e nos perguntar muitas coisas, né? Como está nosso relacionamento com as pessoas e assim por diante. Então, o Papa Leão XIV, nesse ano jubilar franciscano, retomou essa mesma herança ao pedir a uma fraternidade universal ligada ao cuidado da criação. Portanto, celebrar os 800 anos da Páscoa de São Francisco de Assis é se perguntar: como estou tratando a criação, a natureza, né? Como utilizo a água, quanto desperdiço, quanto consumo sem necessidade, como trato os animais, como trato a Mãe Terra. Mas existe uma pergunta ainda mais exigente para nós: como trato meu irmão, minha irmã, lá em casa, no trabalho? Como é que tu trata as pessoas? Porque não podemos chamar o sol de irmão, a lua de irmã, a água de irmã, a terra de mãe, se somos incapazes de reconhecer como irmãos aquele que vive ao nosso lado. E quando chegar a nossa própria Páscoa, a nossa passagem para a eternidade, né? Um dia, não sabemos quando, né? Também chegará a nossa passagem, então, algum dia. E neste momento, não levaremos as nossas contas bancárias. Não adianta, né?
1: Não
0: adianta ter milhões e milhões lá na
1: Vai
0: banca.
1: Vai ficar tudo aqui.
0: Ainda bem que a caixão não tem gaveta, né? Não levamos nossos títulos, não levamos seguidores das redes sociais, não vamos levar isso. Não levamos nossas propriedades. Levaremos aquilo que nos torna diante de Deus, que tornamos diante de Deus, né? Nos seus últimos dias, São Francisco de Assis acolheu a proximidade do fim. E segundo os escritos relatados, né, os escritos franciscanos, ele pôde dirigir-se à morte como irmã e dizer, ele disse o seguinte: bem-vinda, irmã morte. Olha só.
1: Que forte. Que forte e corajoso demais, né, irmã?
0: Sua existência não terminava no chão lá da Porciúncula, lá na cidade de Assis, na Itália, onde eu estava falecendo, não. Sua vida estava sendo entregue nas mãos de Deus. E é justamente aí que compreendemos o significado da Páscoa de São Francisco de Assis. Páscoa é passagem. Passagem desta vida para a vida eterna. Passagem da fragilidade para a plenitude. Passagem para a vida junto de Cristo. E amanhã, então, dia 4 de outubro, ao celebrarmos São Francisco de Assis, não contemplemos apenas uma figura distante de 8 séculos atrás, não. Olhamos para São Francisco como um irmão que aponta para Cristo e que nos diz: eu fiz a minha parte, que Cristo vos ensine a fazer a vossa. São Francisco de Assis, rogai por nós.

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0: Antes do programa Coração Franciscano, que reflexão linda, hein? Olha, nós temos que pensar na nossa vida. E eu quero mandar um abraço lá para minha cunhada, lá no sítio, lá no Canhadão. Meu esposo está lá também, minha cunhada Beth, meu cunhado Inacinho, o meu esposo José, estão todos lá no sítio. Um abraço para vocês.
1: Um abraço fraterno também para quem está na audiência do nosso programa e quem também nos ajuda no programa sempre, né?
0: Sim, irmã.
1: O Cleison, né, que não pôde estar presente hoje na outra missão, a Neuzeli também.
0: O Frei também. E daí, como diz Neuzeli... Como diz a Neuzeli, a equipe é assim, quando um vai para uma missão, fica as que ficam na missão também, né, irmã?
1: Isso é verdade.
0: Mas não recebemos nenhuma ligação. Será que o povo está tudo? Onde são vocês? Cadê vocês? Manda um abraço. De repente, que nós falamos, a irmã disse na reflexão dela. Às vezes fica guardando mágoa, às vezes fica guardando ressentimento, às vezes não diz eu te amo. Aqui é a hora, manda um abraço aí, cadê o pessoal? Vamos mandar um abraço. Quero mandar um abraço para o seu Laudenor, lá no sítio não, seu Laudenor é lá em Dourados também. E a esposa, dona Maria José, um abraço. Mandar um abraço para Maria

0: Inês, pro Dr. Zaluari e pro Dezinho. Dr. Zaluari e a Maria Inês, irmã, eles moraram aqui em Itaporã, ele foi juiz aqui em Itaporã, hoje ele é um desembargador, mas ele foi juiz aqui, na época ajudou muito a pai e a Maria Inês. E a Maria Inês, ela não gosta que fala, mas ela faz um trabalho tão bonito, quietinha, lá em Dourados. Que Deus te abençoe, minha irmã. Continue aí na sua missão.
1: Isso aí, agora nós vamos continuar a nossa reflexão com o segundo tema, né? E agora quem vai fazer essa reflexão vai ser a Lourdes Trugiati. Qual é o tema de hoje?
0: A vinha do Senhor, responsabilidade e frutos da justiça.
1: Olha que bonito.
0: Sim. Amados irmãos, hoje, quando você for na Santa Missa, né, e amanhã, você vai ver sobre as leituras que vou refletir agora e o que traz para nós. Porque ela nos convida e, acima de tudo, essa palavra de Deus nos leva a refletir sobre a vinha do Senhor, sobre os frutos que Ele espera de nós e sobre a responsabilidade que temos diante da vida que recebemos. Tem as leituras de Isaías, Filipenses, Evangelho de Mateus, e nós vamos ver que essas leituras que a Mãe Igreja nos traz entrelaçam como uma melodia que nos chama a conversão, a confiança e a prática da justiça. Você, quando for à missa, preste atenção. O profeta Isaías, lá no capítulo 5, de 1 a 7, ele canta um cântico de amor. Ele começa dizendo: Deus planta uma vinha com todo cuidado, mas ela produz frutos amargos. Meu irmão, minha irmã, fazendo uma analogia, fiquei refletindo, pensando. Então, fazendo uma comparação, a vinha é o povo de Israel, vendo lá na leitura, mas também somos nós hoje. Deus nos deu dons, oportunidades, família, fé. E o que Ele espera de mim e de você? Espera frutos de justiça e solidariedade. O problema não é a falta de bênçãos, olhando a leitura, mas falta de respostas. Quantas vezes Deus espera amor e encontra indiferença? Não é, irmã? Às vezes Deus está assim tão bom com a gente e a gente fica tão indiferente no retorno, na resposta. Imagine um agricultor que prepara sua terra com carinho, planta, rega, cuida. Mas quando chega a colheita, só encontra frutos ruins. Já pensou a decepção desse agricultor? Agora, pense, relacione com a vida, com a nossa vida. Deus nos deu dons, mas muitas vezes entregamos o quê? Egoísmo, injustiça, indiferença. Ah, meu irmão, minha irmã, podemos pensar muitas vezes uma pessoa que recebeu educação, oportunidades, mas usa tudo apenas para o seu benefício próprio. Será que isso agrada o coração de Deus? Aí vamos pensar na nossa vida. Você aí em casa, como foi a semana? Você agora findando já essa semana. Deus te deu dons. Às vezes passamos por enfermidade, quando saramos sequer agradecemos, não é verdade? Ou então imputamos agradecimentos a tudo.

0: muito menos aquele que é o dom que nos deu. Às vezes tivemos médicos que cuidaram de nós, enfermeiros, e a gente sequer agradece. Acho que foi por obrigação. Então, muitas vezes, somos indiferentes aqui na vida secular. E muitas vezes, somos indiferentes com o nosso Criador. Então, eu te pergunto. A irmã fez perguntas hoje que nos levou a refletir. Mas eu quero também te perguntar. Que frutos você tem oferecido a Deus? Responde aí no seu coração. E o salmo, quando você for às santas missas, você vai ver que o salmista pede: Senhor, olhai e vinde visitar a vossa vinha. Como se nós fôssemos, que o Senhor venha nos visitar. É um grito de quem reconhece que sozinho não consegue. Você já parou para pensar? Muitas vezes, diante de certas circunstâncias, ao invés de clamarmos, Senhor, venha nos visitar, como o salmista o faz, nós murmuramos, nós reclamamos. Nós muitas vezes até blasfemamos. E quantas vezes também nós precisamos clamar, e às vezes não clamamos, mas quando clamamos, hoje você pode fazer isso, eu quero fazer isso. Senhor, restaura-nos, faze brilhar o teu rosto e seremos salvos. Oh, meu irmão. Oh, minha irmã, não sei por quais situações você possa estar passando, quais as dificuldades, quais provas, se for uma enfermidade, às vezes esperando um resultado. Ah, como é difícil a angústia da espera. Mas ao invés de murmurarmos, reclamarmos, vamos pedir, Senhor, restaura-nos, faze brilhar o teu rosto e seremos salvos. Imagine alguém que vê sua plantação secar e clama por ajuda. Uma família que passa por dificuldades financeiras e pede socorro. Então eu te digo, como o salmista fala, faça também aí. Senhor, vim te visitar a vossa vinha. Ah, é maravilhoso quando chegamos neste patamar. Mas eu te digo, quando a irmã Janete estava dizendo, quando guardamos mágoa, rancor, não conseguimos louvar. Porque sempre diz, né, irmão, coração, a boca fala daquilo que o coração está cheio, não é?
1: É isso mesmo, por isso que é importante a gente alimentar o nosso interior, investir também nessa parte. Não só no externo, mas no interno.
0: Isso, a irmã está reflexiva hoje, como sempre, né? Mas hoje falando muito conosco. Então, meu irmão, minha irmã, não só o exterior, como a irmã disse, mas o interior. Nos abastecer de fé, nos abastecer de coragem, nos abastecer de confiança. Mas Lourdes, eu estou cheia de problemas. Sim, mas se você estiver com o coração cheio de esperança, cheio de fé, vai ser mais fácil você passar. E na segunda leitura, o apóstolo Paulo vai nos ensinar, quando ele nos diz lá: não vos inquieteis com nada, mas apresentar a Deus as vossas necessidades em oração. Ele não está falando em reclamação, nem murmuração, nem blasfema. ela está dizendo, mas apresentai a Deus as vossas necessidades em oração. E eu te digo mais, meu irmão, minha irmã, a confiança em Deus gera paz. E a paz nos torna capazes de produzir bons frutos. Ele nos ensina a pensar que é no que é verdadeiro, no que é justo, no que é puro, no que é amável. Ou seja, a vida cristã não é só oração, mas também é prática concreta de valores. Viu? Como a irmã disse lá na, fazendo a reflexão sobre São Francisco de Assis, valores. O apóstolo Paulo ensina a confiar em Deus e a pensar no que é bom. Imagine uma pessoa ansiosa que ao entregar suas preocupações a Deus, ela vai encontrar paz. Lourdes, eu vou ficar então livre de preocupações, de problema? Não estamos dizendo isso, nem a mãe igreja ensina isso. Diz que a nossa caminhada não podemos abandonar a cruz. Mas quando nós já temos com fé, com confiança, isso eu posso te dizer com toda a força do meu coração, vai ser mais fácil atravessar. Então eu quero dizer para você que nos encontra, que está nos ouvindo agora, quando a preocupação bater, transforme-a em oração. Que nessa tarde você possa estar aí com seu coração, de repente, como a irmã falou no começo, me chamou tanta atenção. Talvez anos a fio sem conversar com alguém. Crie coragem. Mande uma mensagem. Talvez não está nem longe. Talvez aí dentro de casa mesmo. Por conta de uma discussão. Ou por conta de uma palavra que foi colocada num momento errado e acaba machucando, ofendendo. E aí você vai passar o final de semana com aquela mágoa. Ou você já passou e está carregando essa mágoa. Isso aí vai pesando no seu coração. Isso aí vai fazendo com que você fica aflito, ansioso. Entrega ao Senhor. Ah, meu irmão, se nós aprendêssemos a viver assim, tudo seria mais fácil. Então, concluindo essa reflexão, o Senhor nos chama, nós pedimos ao Senhor, a vinha do Senhor é uma responsabilidade de frutos, que nos deve dar frutos da justiça. Comece aí em casa, amando, perdoando quem te ofendeu. Às vezes um filho, num momento aí, na adolescência, fala alguma coisa que machuca o coração da mãe e do pai. Ou às vezes o esposo ou a esposa, um para com o outro, se magoam entre si, os filhos veem aquilo. Que possamos findar a nossa semana, você em casa, nós aqui, com o coração livre. Entende? Que possamos iniciar amanhã uma semana cheia de fé, cheia de esperança. Que o Senhor possa te abençoar. E que você possa dizer como salmista: Senhor, olhai e vinde visitar a vossa vinha, que assim seja. Amém.
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2: 16 horas e 58 minutos.
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4: 17:01.
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0: E ouvintes, é que bom que nós temos um recadinho da nossa irmã e amiga Vanice. Deixa eu pegar aqui. A Vanice está dizendo assim: boa tarde, Deus abençoe o nosso país e a todos nós. Um abraço, Vanice. E ela mandou um pensamento, irmã. Olha que bonito, tem uma figurinha aqui, um passarinho com um guarda-chuva, e diz assim: o guarda-chuva não muda o tempo lá fora, só evita que a gente se molhe. A fé não evita que os dias difíceis cheguem, mas nos dá abrigo para atravessá-los em paz. Que lindo, né?
1: Que legal. E também sabe quem está na audiência do nosso programa Coração Sim. Franciscano? A catequista Hilda, aqui de Itaporã.
0: Olha aí, a gente fica feliz. E também quem mandou um recado para nós, a Maria Inês, lá de Dourado, a mãe do Dezinho. E ela diz assim: irmã, obrigada, estou ligada. Que reflexões maravilhosas. Abraços a vocês. Maria Inês, irmã.
1: Abraço fraterno a você, Maria Inês.
0: Um abraço para o Dezinho, filho dela. Também. Sempre está pertinho. Um abraço, Dezinho. E agora a irmã vai passar para os recados paroquiais.
1: Então, neste final de semana, nós temos algumas missas ou celebrações em alguns locais aqui da paróquia São José. Né? Então, só lembrando que hoje nós estamos com o tríduo, terceiro dia do tríduo de São Francisco de Assis. E hoje vai ser às 19 horas na missa da Igreja Matriz. Então, às 19 horas, você está convidado a participar do terceiro dia do tríduo de São Francisco de Assis. E amanhã, então, vai ser a solenidade do dia de São Francisco de Assis. Então, nas missas vai ser lembrado. Nas celebrações vão celebrar um pouquinho também sobre a vida de São Francisco de Assis. Então, neste sábado, onde vai ter celebração, né? Então, às 19 horas, na Igreja Matriz São José, que eu acabei de comentar, né? Que vai ter o tríduo. Também hoje, 19 horas, em Montese, lá na comunidade São João Batista, em Carumbé também, na comunidade Nossa Senhora Aparecida. E amanhã, as missas celebrações nas comunidades também serão realizadas às 8 horas na Matriz São José, né? E às 8 horas também na Santa Terezinha. Amanhã também, às 10 horas, vai ter a missa celebração na Coab, na comunidade Santa Clara, e também na Santo Antônio. Às 19 horas de amanhã também vai ter a celebração missa na Igreja Matriz São José e também em Piraporã, na comunidade Imaculada Conceição.
0: Então você tem oportunidade para ir em todas as missas. Aí temos mais um recadinho aqui. Ah, diz aqui, ó, tô na audiência desde o começo, ó, irmã.

0: é a nossa vizinha aqui da rádio, a Nelly Imai. Um abraço, Nelly, e leve meu abraço, né, para a filha Andréia, para o genro, né, Dr. Claude. É uma família maravilhosa. Eu sou muito grata ao Dr. Claude, à Andréia, quando precisei, né, cuidaram muito bem de mim. Um abraço, leva meu abraço para eles, tá, Nelly? Obrigada pela audiência. Irmã, agora nós vamos para a terceira reflexão com a irmã Janete. Eu acho bonito falar o nome da senhora, Janete Rosane. É Rosane?
1: Rosane.
0: Janete Rosane, nossa irmã amadíssima.
1: Então, nesse terceiro bloco do programa Coração Franciscana, que é Palavras da Igreja, nós então vamos, o tema de hoje é refletir, nós vamos refletir o tema é Cristo centro de nossa vida. Quem ocupa o centro da sua vida? Talvez essa pergunta pareça uma pergunta simples, mas quando paramos para resolvê-la, né, responder de verdade, né, percebemos que ela toca o mais profundo de nós. O que está no centro das nossas decisões? O trabalho? As preocupações? O dinheiro? A necessidade de reconhecimento? A opinião dos outros? Os nossos projetos? Os nossos medos? Ou verdadeiramente Jesus Cristo? Quem está no nosso, o centro da nossa vida? Quem ocupa esse centro? Foi essa uma das grandes provocações deixada pelo Papa Leão XIV ao presidir a Santa Missa de hoje, né, na Gruta de Lourdes, lá nos Jardins do Vaticano, por ocasião de São Miguel Arcanjo, que nós aqui no Brasil celebramos no dia 29 de setembro. É o padroeiro da Gendarmeria Vaticana. A Gendarmeria Vaticana é o corpo policial do Estado da Cidade do Vaticano, responsável por esse cuidado, né, é, pelas pessoas que estão lá, né, inclusive pelo Papa. O Papa Leão, então, 14, destacou três verbos que nos ajudam a compreender a missão deles, né, e também que nos falam para nós hoje: o servir, zelar e proteger. Três verbos que também podem iluminar a nossa vida. Servir, enxergar uma pessoa, não um problema. O Papa recordou esse grupo, né, e para nós também nos fala hoje, como é importante as pessoas estarem no centro, né, olharem para as pessoas e não apenas nos problemas das pessoas. E ele fez essa observação muito bonita: é preciso olhar para os outros não como um problema que precisa ser resolvido, mas como uma pessoa que merece ser respeitada e protegida. Talvez esteja justamente aqui uma das grandes necessidades do nosso tempo. Alguém apresenta uma dificuldade para nós, né, e logo queremos oferecer uma resposta rápida para continuar nossa rotina, às vezes, né? Mas através daquela dificuldade, atrás dessa dificuldade existe uma pessoa, existe uma história, existe sentimentos, medos, sonhos, feridas, esperanças. Aí vem a pergunta: como tenho olhado para as pessoas que Deus coloca no meu caminho? Na minha família, consigo perceber quando alguém precisa mais de acolhida do que uma resposta simples, né? Na comunidade, consigo enxergar a pessoa antes de enxergar seus erros? No trabalho, trato aqueles que encontro apenas pelas funções que exercem ou reconheço neles irmãos e irmãs? Servir à maneira de Jesus começa pelo olhar. Comentando o Evangelho também, né, o Papa Leão XIV recordou que aquilo que recebemos é também uma responsabilidade. Por isso, autoridade não significa simplesmente mandar, controlar ou impor. Nós, cada um de nós ocupa uma autoridade, sim, na família, uma liderança, né, lá em casa, mãe, pai, né, você que está lá nos ouvindo, né, no trabalho, né, então... É importante saber disso, né? A autoridade não significa simplesmente mandar, controlar ou impor, né? Isso não é isso. À luz do Evangelho, a autoridade significa também zelar, ouvir, acompanhar, agir com equilíbrio, firmeza e respeito. Isso serve também para nós, porque podemos exercer a autoridade de duas maneiras: fazendo com que as pessoas tenham medo de nós, ou fazendo com que elas se sintam seguras perto de nós.

0: E Jesus nos apresenta outro caminho. Nele, a força não precisa se transformar em agressividade. A força pode se transformar em mansidão. A autoridade não precisa caminhar com arrogância. Ela pode caminhar junto com a humildade. E a coragem de intervir não precisa eliminar a misericórdia. Talvez seja importante nos perguntarmos: quando preciso corrigir alguém? Como faço isso? Quando sou contrariado, como reajo? Minha maneira de exercer responsabilidades aproxima as pessoas ou afasta? E no centro de tudo, Jesus Cristo. Na parábola comentada pelo Papa Leão XIV, aparece a figura do filho. E o Papa Leão XIV chama atenção para aquilo que é essencial. Esse filho representa Cristo. Por isso diz a nós hoje que Jesus deve estar no centro de nossa vida, porque existe uma diferença entre ter Cristo em algum lugar da nossa vida e colocar Jesus no centro da nossa vida. Podemos lembrar que Jesus, quando precisamos de alguma coisa, quando a gente precisa de alguma coisa, recorre a Jesus. Mas também podemos rezar quando estamos em dificuldade, podemos participar da igreja e conhecer muitas coisas sobre fé. Mas colocar Cristo no centro é diferente. Significa perguntar diante das escolhas, das nossas escolhas. Jesus é o Senhor. Jesus, o que o Senhor espera de mim? Diante de um conflito, nos perguntar: como Cristo agiria nessa situação? Diante de alguém que me feriu, podemos nos perguntar: como posso responder sem permitir que o ressentimento governe meu coração? Diante do medo, podemos também nos perguntar: Senhor, como posso confiar mais em Ti? Diante do poder e da responsabilidade, também posso me perguntar: estou usando aquilo que recebi para servir ou para ser servido? E nós estamos agora, Luiz, bem nas vésperas da eleição. Sim. Estou usando aquilo que recebi para servir ou para ser servido?
1: Aí vai ser a resposta nossa, né, irmã?
0: Claro. Do nosso voto. É importante você votar também amanhã.
1: Oh.
0: Isso. Então, Cristo no centro, né, da nossa vida muda a maneira como trabalhamos, falamos, decidimos, corrigimos, perdoamos e nos relacionamos. O Papa também foi muito concreto. Haverá dias tranquilos, mas haverá dias difíceis. É o que acontece na nossa vida. Haverá momentos em que decisões precisarão ser tomadas rapidamente. Haverá cansaço, haverá preocupação. Quem nunca viveu isso? Quantas vezes chegamos ao final do dia cansados, não apenas fisicamente, mas interiormente? Quantas decisões carregamos em silêncio? Quantas preocupações levamos para casa? O Papa Leão XIV lembrou e nos lembra que não precisamos carregar tudo sozinhos. Existe a oração, existe a confiança em Deus, existe uma paz que não significa ausência de problemas, mas uma presença de Deus que nos permite atravessá-los sem perder o rumo. Essa palavra pode ser muito importante para nós. Você não precisa carregar tudo sozinho. Olha o que o Papa nos fala. Você não precisa carregar tudo sozinho. Rezar não significa fugir dos problemas. Rezar é colocar-se diante de Deus para encontrar luz para enfrentar os problemas. É dizer: Senhor, eu não sei o que fazer, mas confio em Ti. Ou então: estou cansado, Senhor, mas permanece comigo. Tenho medo, mas não quero caminhar sozinho. Quando Cristo está no centro da nossa vida, os problemas talvez não desapareçam imediatamente, mas já não precisam enfrentá-los da mesma maneira. O Papa Leão XIV nos convida a zelar pelo próprio coração, para que ele não endureça, pela consciência, para que continue conduzindo-nos à retidão, e pela fraternidade, para que ninguém se sinta sozinho. Porque podemos passar a vida cuidando de tantas coisas e esquecer de cuidar do lugar onde tudo começa, o nosso interior. E como está o seu coração hoje? Está em paz? Está cansado? Está ferido? Existe alguma mágoa ocupando um espaço que deveria pertencer a Deus?

Precisamos vigiar o coração, não para vivermos desconfiados ou com medo, mas para não permitirmos que o ressentimento, a inveja, a arrogância, a indiferença ou a busca excessiva por reconhecimento ocupem silenciosamente o espaço que deveria ser de Cristo. O Papa Leão XIV nos deixa uma recomendação: nunca se esqueçam de quem e para quem vocês decidiram servir. É Jesus. E acrescentou: sejam pessoas confiáveis, discretas e leais. Deixem Jesus inspirar o serviço de vocês. E que Jesus Cristo seja o centro de nossa vida. Olha que bonito. Que Jesus Cristo seja o centro de nossa vida. Louvado seja nosso Senhor Jesus Cristo. Para sempre seja louvado.

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0: Amados irmãos e ouvintes, que bom estar falando com vocês. Estava conversando aqui agora com a Lena. Ela diz: paz e bem, um abraço para vocês, estou ouvindo. E eu, né, perguntei, sempre eu confundo o nome da fazenda, né? É a fazenda Amalume. E lá está ela, a Marilene e o Rafael. Um abraço. Eu tenho que gravar, viu, Lena? Que Deus te abençoe. Um abraço para o seu Ivo, para o Rafael, para todo mundo aí. Que Deus ilumine vocês. Tenho o maior carinho por vocês. É, de ver, tô olhando a foto aqui, ó, no pessoal. Um abraço, tá? Que Deus ilumine vocês. E da Vanícia eu falei, da Aneli Maia já falei também. E a minha irmã, agora estava falando com ela, minha irmã Maranice, meu cunhado Otelino, também na audiência. Que Deus ilumine vocês. E a gente fica tão feliz. O Daniel, nós fomos para os comerciais ou ainda não? Nos 4 minutos? Então, quero mandar um abraço ali para a dona, para Antônia Martinez. A Antônia Martinez ali para frente de Montes, que Deus abençoe vocês. E a irmã tem um recadinho legal aqui, né, irmã?
1: Isso aí, nós temos agora nesse dia 12 de outubro. Nós vamos ter a 27ª Romaria Diocesana em honra a Nossa Senhora Aparecida. Né? E o tema é Com Maria, sem comunidades acolhedoras. Com Maria, ser comunidades acolhedoras rumos ao jubileu dos 70 anos. Nossa diocese está completando 70 anos, né,
0: de caminhada.
1: Então, como é que vai ser? Então, vai ser no dia 12 de outubro, lá no Santuário Diocesano, na Nossa Senhora Aparecida, nosso santuário, né? Na Vila São Pedro, aqui em Dourados. 5h, 5h30, Santa Missa. 6h30, recitação do Santo Terço. 7h, acolhida dos romeiros e confissões. 7h30, animação. 8h, recitação do Santo Terço meditado. Depois, às 9 horas, a chegada e acolhida da imagem de Nossa Senhora Aparecida. Às 9h30, consagração a Nossa Senhora. Às 10 horas, Santa Missa, presidida por Dom Henrique. Né? E, após a Santa Missa, a coroação de Nossa Senhora. Então, quem deseja ir, olha, dia 12. É um feriado, segunda-feira. Então, é uma oportunidade de você, às vezes não consegue ir lá para Aparecida São Paulo, mas pode aqui na nossa diocese, no santuário.
0: É tão lindo, né, irmã? Quem vai não se arrepende. Ali depois das celebrações, embaixo daquele bosque, né?
1: Muito lindo.
0: Lindo,
1: lá.
0: Lindo.
1: Semana
0: lindo.
1: Passada nós estivemos lá com muitos jovens, né? A jornada diocesana da juventude, muito lindo, né? Então,

0: espaço muito, muito aberto, muito bonito lá. Vale a pena. Então, quem não pode ir lá para Aparecida, mas pode aqui em Dourados.
1: E né? A mãezinha está ali também.
0: Né? Isso aí. É, então, aqui da comunidade Santa Clara também vai ser, o pessoal vai sair peregrinando para a Romaria.
1: Sim.
0: Vão sair à meia-noite, né? Do dia...
1: É, do dia 11,
0: isso,
1: né?
0: 12, né? É. Isso, e daí então vão chegar lá de manhã cedinho, sim, né? Então...
1: E a comunidade pede quem for, porque daí na volta vai ter um ônibus. Então, ir na secretaria da igreja e se inscrever para ter o nome, para saber direitinho quem vai, aí voltar de ônibus. Uhum. Vão a pé, quem quer fazer essa peregrinação, e depois volta com ônibus. Mas aí, se você vai fazer assim, mas vai até a secretaria aqui da São José, na matriz, e se inscreva lá para saber direitinho quem que vai voltar.
0: Isso aí.
1: E eu estava olhando aqui, tem recado. A Cleusa mandando um abraço. Quero mandar um abraço para minha amiga Avandete Sesco, para o José Cláudio, para toda a família ali, lá no salão Estação da Beleza. Que Deus te ilumine, minha irmã. E agora, nossos comerciais.

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2: 17:26.
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2: 17:29.
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0: Gentes, que alegria poder estar falando com você. Quero mandar um abraço para minha irmã Silvia, Ana Silvia, na audiência. Daqui a pouco nós estamos aí. Minha irmã lá em Carapó, né, está passando um período de enfermidade, um problema nos olhos, irmãs. Já fez cirurgia e uma deu mais ou menos, esperando o outro. Ia fazer cirurgia agora, mas a pressão ficou muito alta, teve que cancelar. Então a gente está... Você que está nos acompanhando, coloque minha irmã Maria Aparecida em suas orações. Mas temos que seguir em frente, irmã?
1: Isso aí. Agora então vem para o quarto bloco do programa Coração Franciscano. E hoje o Frei, infelizmente, ele não vai poder estar conosco, está numa outra missão. Mas a Lourdes vai fazer essa parte aí, vai
0: Sim.
1: fazer essa reflexão belíssima aí.
0: Mas depois no final nós temos a bênção sacerdotal. E nós vamos falar um pouquinho sobre o Evangelho. E podíamos dizer assim, a vinha e os frutos do reino. Amados irmãos, em Cristo Jesus, no Evangelho, o Senhor vai falar conosco através de a parábola de Mateus, capítulo 21, versículos de 33 a 43. Jesus vai nos contar uma parábola muito forte. Sim, um proprietário planta uma vinha, cuida dela com carinho, mas os arrendatários se tornam violentos e ingratos. O centro da palavra é a responsabilidade diante da confiança de Deus. Fazendo uma analogia da parábola que Jesus conta e da nossa vida, o reino não é propriedade nossa, mas dom de Deus, e ele espera frutos. Então eu poderia perguntar para você, também pergunto a mim: que frutos temos produzido na vinha do Senhor? Você já parou para pensar? A irmã fez uma pergunta lá na reflexão: se fôssemos morrer hoje, qual é o dia mais próximo, o que que nós faríamos? Então a gente pode perguntar também: que frutos temos produzido na vinha do Senhor? Meu irmão, minha irmã, o dono da vinha representa a Deus. Ele prepara tudo com amor. Faz a cerca, faz o lagar, a torre. Sim, porque o Senhor nos cuida. O Senhor nos ama. Tudo isso mostra que Deus não nos deixa sem recurso. É, nos dá dons, nos dá talentos, nos dá uma comunidade, nos dá a palavra e nos dá os sacramentos. Isso podíamos juntar tudo fazendo uma comparação, uma analogia com a parábola que Jesus conta. Nós podíamos dizer assim: é como se ele nos desse uma cerca de proteção. O lagar, lagar é aquele lugar aonde se coloca as uvas e fica pisando, com aquele modo tradicional. E a torre, aonde vigia. Então ele não nos abandona. A vinha, quem é? É o povo de Deus. Sou eu, sou você, nossas famílias. Mas também, escute, mas também cada coração. Então, Deus confiou a cada um de nós uma pequena vinha. Você pode falar: Lourdes, mas não entendi. Qual seria? Nossa família, nosso trabalho, nossa missão. Como nós temos cuidado dela? Meu irmão, minha irmã, lá você vai ouvir nas santas missas. Lá na vinha, o que que acontece? A ingratidão dos vinhateiros, aqueles que arrendaram aquela vinha. Os arrendatários

não reconhece o dono. Querem tomar posse daquilo que não lhes pertence. Primeiro que eles falam, matam os servos. E quem seria os servos? Nós olharmos a vinha que somos nós, os profetas. Se olharmos na Sagrada Escritura, os profetas foram mortos. Mas hoje, na atualidade, quantas pessoas que proclamam que são profetas na atualidade sofrem ataques de toda ordem e natureza. Talvez não é por uma bomba, por uma facada, mas pelas redes sociais. Então, meu irmão, minha irmã, matam os servos, matam os profetas. E lá, na parábola que Jesus conta, eles chegam a matar o filho. E quem é o filho? É Jesus. E às vezes, mas Lourdes, nós matamos a Jesus? Sim, matamos como? O matamos quando matamos o nosso próximo. Ah, Lourdes, mas nunca deu uma facada, nem um tiro, nem ninguém. Mas e a língua? Às vezes matamos um irmão que caminha. Então, meu irmão, minha irmã, e o que seria a denúncia? A denúncia da rejeição ao projeto de Deus. Sim, meu irmão, minha irmã, quando carregamos mágoa, quando não perdoamos, quando não fazemos ações que promovem a vida, meu irmão, minha irmã, nós estamos rejeitando o projeto de Deus. É. Quantas vezes também nós queremos ser os donos, abre aspas, donos da vida, esquecendo que tudo é graça. Quantas vezes rejeitamos a voz dos profetas que nos chamam à conversão? Não é verdade? Ah, meu irmão, minha irmã, a pedra rejeitada, Jesus, ele vai concluir lá na parábola, quando ele diz: a pedra que os construtores rejeitaram tornou-se a pedra angular. O filho rejeitado é justamente o fundamento do reino. E hoje, muitas vezes, nós fazemos isso, nós rejeitamos essa pedra angular. Nós rejeitamos o Filho de Deus. Mas fala, Lourdes, eu não estou rejeitando. Às vezes rejeitamos pelas nossas atitudes, meu irmão. E não precisamos ir longe. Às vezes dentro da nossa família. É. E sabe por quê, meu irmão, minha irmã? Porque o reino de Deus não se apoia em poder humano, mas na fidelidade de Cristo. Então, o que acontece no mundo? O que acontece quando o mundo despreza? O que o mundo despreza? A humildade. É. O serviço. O perdão. E tudo isso, meu irmão, minha irmã, e quando fala em humildade, não é que você tem que dizer sim a tudo. Às vezes, pecamos por omissão em nome de uma humildade que muitas vezes é uma falsa humildade. Às vezes, o serviço, não queremos colocar a mão no arado, não é verdade? E às vezes perdoar nos é muito difícil. Ah, não perdoa porque ele não pediu. E quando ele pede, eu não dou. E a humildade, o serviço, o perdão é justamente o que sustenta a vida cristã. Estamos, meu irmão, minha irmã, findando a nossa semana. Podemos ter um início diferente. O reino confiado aos outros, meu irmão, minha irmã, Jesus alerta.

o reino será tirado de vocês e entregue a um povo que produza frutos. Então, eu falo para você e falo para mim também, não basta pertencer à vinha, é preciso dar frutos. Quais frutos sejam, que fica gravado no nosso coração? Frutos da justiça, frutos da paz, frutos da solidariedade, frutos do amor. Mais uma pergunta para você e para mim também. Desde o nosso início do programa estamos perguntando: se Deus viesse hoje recolher frutos em nossa vinha, em sua vinha, na minha vinha, o que que encontraria? Podíamos começar assim: na família, que frutos ele encontraria? Se seguirmos a palavra e o que o Senhor nos orienta, ele precisa encontrar o fruto frutos do diálogo, frutos da paciência e frutos do perdão. O que o Senhor gostaria de encontrar, de recolher nessa vinha, na vinha da comunidade? Que seria? Frutos de serviço, frutos do compromisso e frutos do testemunho. E na sociedade, quais frutos o Senhor gostaria de recolher? Frutos da justiça, frutos da honestidade e frutos da solidariedade. Oh, meu irmão, minha irmã, e eu e você, nós estamos em uma família, nós estamos dentro de uma comunidade e nós estamos dentro de uma sociedade. Como está sendo o meu papel, o seu papel, como pai, como mãe, como filhos, como cristão, como cristã? Dentro da família, nós estamos tendo frutos de diálogo, de paciência, de perdão. Dentro da comunidade, nós estamos entregando frutos de serviços, de compromisso, de testemunho. E dentro da sociedade, frutos da justiça, da honestidade e da solidariedade. Então eu quero fazer um convite para você e para mim. Cada cristão é chamado a ser testemunha viva e não apenas consumidor da fé. Porque sabe o que, meu irmão? Porque Deus confiou a vinha a nós, a mim e a você, e Deus espera bons frutos. O evangelho é um chamado à responsabilidade e à conversão. A minha responsabilidade, a sua responsabilidade e a minha conversão e a sua conversão. Então eu te digo, não sejamos vinhateiros infiéis, mas trabalhadores que reconhecem o dono e entregam frutos e frutos em abundância. Ah, e eu encerro dizendo para você: Deus espera frutos bons e não desculpas. Ah, não fiz isso, Senhor, por... Não. Deus espera frutos bons e não desculpas. Que a nossa vida seja uma vinha fértil, onde o dono vai encontrar alegria e frutos bons. Que assim seja. Amém. Amém.

0: isso aí, voltando ao nosso programa Coração Franciscano. Então, lembrando que a cada mês do ano, em todo o mundo, somos convidados a se unir em oração ao Papa Leão XIV, né, por diversas situações que atingem a nossa humanidade. E neste mês de outubro, nós somos convidados a rezar pela Pastoral da Saúde Mental. Rezemos para que a Pastoral da Saúde Mental seja implantada em toda a igreja, ajudando a superar o estigma e a discriminação contra as pessoas com saúde mental. Então, neste mês de outubro, mês também missionário, nós rezamos pela Pastoral da Saúde Mental. E lembrando, né, um lembrete especial para você que está nos acompanhando nesse programa Coração Franciscano, amanhã teremos as eleições, né? Então, não se esqueça de conferir o seu lugar de votação, separar seus documentos, reservar um tempinho para exercer o seu direito ao voto, né? E participe com tranquilidade, respeito e com consciência.
1: E também, irmã, lembrar você que está nos acompanhando, é o nosso horário é diferente do horário de Brasília, né? Porque lá fala das 8 às 17, mas é o horário de Brasília. O nosso horário é das 7 da manhã até as 16 horas. Então não confunda. Lembre bem, tem gente que fala, ah, eu gosto de votar no finalzinho, de repente acha que é às 17 horas e não é. Então começa às 7 da manhã e termina às 16 horas. E como a irmã disse, vamos com muita tranquilidade, cada um tem a sua consciência, não vamos brigar em família, né, irmã?
0: Isso aí. E o programa está chegando ao final, nossa.
1: Sim, irmã, sim.
0: Então, nós vamos se despedir, né?
1: Sim, irmã. E dizer para você que foi muito bom estar com você. O Senhor nos acolhe, nos diz que quer que, que nós sejamos bons dentro da vinha, né, irmã? Produzindo bons frutos. Então, eu me despeço de você e da sua família, desejando paz e bem, uma boa tarde, um bom final de semana. Se Deus assim nos permitir, aqui estaremos novamente. Boa tarde, paz e bem, da Lourdes Estrada. Paz e bem, irmã Janete Rosane. Paz e bem, Daniel, que esteve na sonoplastia.
0: Agradecer pelo carinho da audiência que você esteve conosco nessa tarde e desejar um bom final de semana bem abençoado para você e para toda a sua família. E agora vamos para a bênção final.
1: E nessa bênção sacerdotal, não sei como você está, de repente num leito de hospital ou em casa enfermo, você que cuida, quero colocar a família, né, que é minha também agora. A minha nora perdeu a vozinha ontem, mas com 103 anos. Então, colocar nas mãos do Senhor toda a família, a minha consogra Sueli. E que nossos corações se acalentam pelas bênçãos de Deus. E você aí agora, estenda sua mão. Se tem enfermo na família, peça a Deus através da bênção sacerdotal, a cura, a fé, a esperança, a paciência.
2: Invoquemos a bênção de Deus para Itaporã e região, para toda a equipe que conduziu o programa Coração Franciscano. O Senhor esteja convosco.
3: Ele está no meio de nós.
2: A nossa proteção está no nome do Senhor,
3: que fez o céu e a terra.
2: Rogai por nós, São Francisco de Assis,
3: para que sejamos dignos das promessas de Cristo.
2: Deus vos abençoe e vos guarde.
3: Amém.
2: Ele vos mostra a sua divina face e compadeça de vós.
3: Amém.
2: Ele vos mostra a sua divina face e vos dê a paz.
3: Amém.
2: Abençoe-vos, o Deus Todo-Poderoso, Pai e Filho e Espírito Santo.
3: Amém.
2: Fiquemos em paz.

0: Senhor sempre nos acompanhe.
1: Graças a Deus.
2: E a gente pode ser muito mais feliz
3: seguindo o exemplo de São Francisco de Assis.
4: Escuta também o Senhor falando no teu coração.

0: salva de palmas a esse Deus que tem sempre o melhor. Ele está no controle, confia, tenha fé, ele te levanta. Não há depressão, não há ansiedade, não há problema maior que o amor de Deus. Amém. Vocês, Bruna Marta, é salva de palmas.
1: Senhor, fazei o instrumento de vossa paz.
2: Ó Mestre, que eu procure mais consolar que ser consolado, compreender que ser compreendido, amar que ser amado, pois é dando que se recebe, é perdoando que se é perdoado, e é morrendo que se vive a vida eterna. 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

0: um coração exigente. 18 horas.
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O anjo do Senhor anunciou a Maria e ela concebeu do Espírito Santo. Ave Maria, cheia de graça, o Senhor é convosco. Bendita sois vós entre as mulheres e bendito é o fruto do vosso ventre, Jesus. Santa Maria, Mãe de Deus, rogai por nós, pecadores, agora e na hora de nossa morte.

Ave Maria, cheia de graça, o Senhor é convosco. Bendita sois vós entre as mulheres, e bendito é o fruto do vosso ventre, Jesus. Santa Maria, Mãe de Deus, rogai por nós, pecadores, agora e na hora de nossa morte. Amém.

Verbo divino se fez carne e habitou entre nós. Ave Maria, cheia de graça, o Senhor é convosco. Bendita sois vós entre as mulheres e bendito é o fruto do vosso ventre, Jesus. Santa Maria, Mãe de Deus, rogai por nós, pecadores, agora e na hora de nossa morte. Amém. Rogai por nós, Santa Mãe de Deus, para que sejamos dignos das promessas de Cristo.

0: Oremos. Infundi, Senhor, nós vos pedimos, a vossa graça em nossas almas, para que nós, que pela anunciação do anjo, conhecemos a encarnação do Cristo, vosso Filho, pela sua paixão e morte na cruz, sejamos conduzidos à glória da ressurreição. Pelo mesmo Cristo, Senhor nosso. Amém.
1: Receba agora a bênção do Papa Leão XIV.
2: Sit nomen Domini benedictum.
3: Ex omnium Jesus Christus seculum.
2: Adiutorium nostrum in nomine Domini.
3: Qui fecit caelum et terra.
2: Benedicat vos omnipotens Deus, Pater et Filius,

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1: 18 horas e 6 minutos.

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Boa noite, meus irmãos e irmãs, ouvintes da Rádio Coração, em onde quer que você esteja nesse momento, nas mídias digitais. Com alegria estamos aqui para dar início ao nosso programa Fontes da Palavra, que nos explicam a Palavra de Deus proclamada nesse final de semana em nossas celebrações. Estamos no 27º Domingo do Tempo Comum, ano A, e o evangelista é São Mateus. Temos nessa liturgia como tema: O Tempo da Colheita Chegou. Nas missas, ouviremos as seguintes leituras. Na primeira leitura do livro do profeta Isaías, capítulo 5, versículos de 1 a 7, que diz: A vinha do Senhor

dos exércitos é a casa de Israel. O Salmo responsorial é o 79:80, que tem como responsório: a vinha do Senhor é a casa de Israel. A segunda leitura é da carta de São Paulo aos Filipenses, capítulo 4, versículos de 6 a 9, em que Paulo diz: ocupem-se com tudo que há de virtude e ponham-no em prática. Quanto ao Evangelho, é o de São Mateus, capítulo 21, versículos de 33 a 43, em que Jesus conta a parábola dos vinhateiros, em que o reino será tirado de vocês e dado a um povo que produza seus frutos. Vamos agora ao intervalo e voltaremos com a proclamação da palavra.

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Iniciamos esse segundo bloco com as leituras. Leitura do livro do profeta Isaías. Vou cantar para o meu amado o cântico da vinha de um amigo meu. Um amigo meu possuía uma vinha infértil em Costa. Cercou-a, limpou-a de pedras, plantou videiras escolhidas, edificou uma torre no meio e construiu um lagar. Esperava que ela produzisse uvas boas, mas produziu uvas selvagens. Agora, habitantes de Jerusalém e cidades de Judá, julgai a minha situação e a da minha vinha. O que poderia eu ter feito a mais por minha vinha? E não fiz? Eu contava com uvas de verdade, mas por que produziu elas uvas selvagens? Pois agora vou mostrar-vos o que farei com minha vinha. Vou desmanchar a cerca e ela será devastada. Vou derrubar o muro e ela será pisoteada. Vou deixá-la inculta e selvagem. Ela não será podada nem lavrada. Espinhos e sarças tomarão conta dela. Não deixarei as nuvens derramar chuvas sobre ela. Pois bem, a vinha do Senhor dos Exércitos é a casa de Israel, e o povo de Judá sua dileta plantação. Eu esperava deles frutos de justiça, e eis injustiça. Esperava obras de bondade, e eis iniquidade. Palavra do Senhor. O Salmo responsorial é o 79 e 80. A vinha do Senhor é a casa de Israel. Arrancastes do Egito esta videira e expulsastes as nações para plantá-la. Até o mar se estenderam seus sarmentos e até o rio os seus rebentos se espalharam. Por que razão vós destruíste sua cerca para que todos os passantes a vidimem? O javali da mata virgem a devaste e os animais do descampado nela pastem? Voltai-vos para nós, Deus de Israel. Voltai-vos para nós, Deus do universo. Olhai dos altos céus e observai. Visitai a vossa vinha e protegei-a. Foi a vossa mão direita que a plantou. Protegei-a e ao rebento que firmastes. E nunca mais vos deixaremos, Senhor Deus. Dai-nos vida e levaremos vosso nome. Convertei-nos, ó Senhor Deus do universo, e sobre nós iluminai a vossa face. Se voltardes para nós, seremos salvos. A segunda leitura é da carta de São Paulo aos Filipenses. Irmãos, não vos inquieteis com coisa alguma, mas apresentai as vossas necessidades a Deus em orações e súplicas, acompanhadas de ação de graças. E a paz de Deus, que ultrapassa todo entendimento, guardará os vossos corações e pensamentos em Cristo Jesus. Quanto ao mais, irmãos, ocupai-vos com tudo o que é verdadeiro, respeitável, justo, puro, amável, honroso, tudo o que é virtude ou de qualquer modo mereça louvor. Praticai o que aprendestes e recebestes de mim, o que em mim vistes e ouvistes. Assim o Deus da paz estará convosco. Palavra

do Senhor. O Evangelho é segundo São Mateus. Naquele tempo, Jesus disse aos sumos sacerdotes e aos anciãos do povo: escutai esta outra parábola. Certo proprietário plantou uma vinha, pôs uma cerca em volta, fez nela um lagar para esmagar as uvas e construiu uma torre de guarda. Depois, arrendou-a a vinhateiros e viajou para o estrangeiro. Quando chegou o tempo da colheita, o proprietário mandou seus empregados aos vinhateiros para receber seus frutos. Os vinhateiros, porém, agarraram os empregados, espancaram a um, mataram a outro e ao terceiro apedrejaram. O proprietário mandou de novo outros empregados, em maior número do que os primeiros. Mas eles os trataram da mesma forma. Finalmente, o proprietário enviou-lhes o seu filho, pensando: ao meu filho eles vão respeitar. Os vinhateiros, porém, ao verem o filho, disseram entre si: este é o herdeiro. Vinde, vamos matá-lo e tomar posse da sua herança. Então, agarraram o seu filho, jogaram-no para fora da vinha e o mataram. Pois bem, quando o dono da vinha voltar, o que fará com esses vinhateiros? Os sumos sacerdotes e os anciãos do povo responderam: com certeza mandará matar de modo violento esses perversos e arrendará a vinha a outros vinhateiros que lhe entregarão os frutos no tempo certo. Então Jesus lhes disse: vós nunca lestes nas Escrituras? A pedra que os construtores rejeitaram tornou-se a pedra angular. Isso foi feito pelo Senhor e é maravilhoso aos nossos olhos. Por isso eu vos digo: o reino de Deus vos será tirado e será entregue a um povo que produzirá frutos. Palavra da salvação. Vamos agora a mais um intervalo e voltaremos para refletirmos as leituras.

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1: 18:28.
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1: 18:30.
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vamos mergulhar nas fontes da palavra que ouvimos. A parábola dos vinhateiros homicidas, que lemos hoje no Evangelho, é referida também pelos outros dois sinóticos, Marcos e Lucas, embora com pequenas variantes. Marcos, a quem segue Mateus e Lucas, representa a versão mais antiga, e Mateus, a mais ampla, para tornar mais explícita sua aplicação eclesial. A parábola tem traços alegóricos e está ligado ao canto da vinha que se lê como primeira leitura do profeta Isaías. Esse canto é uma peça literária de alento poético, lugar clássico dessa imagem da vinha com que os profetas do Antigo Testamento se referiam frequentemente a Israel, o povo eleito de Deus. A alegoria de Isaías alterna e põe em contraste dois tempos básicos de um rito binário: amor delicado e gratuito de Deus por seu povo e desamor pertinaz do povo com respeito a Deus e aos irmãos. Carinho e fidelidade de Deus e o povo da ingratidão e infidelidade. Cultivo esmerado de Deus frente à colheita de uvas bravas do povo. A alegoria da vinha conclui com um grande realismo: a vinha do Senhor dos Exércitos é a casa de Israel. São os homens de Judá seu jardim preferido. Esperava deles o direito e eis assassinatos, esperava justiça e eis lamentos. No versículo 7. A referência à vinha constitui um dos impropérios da liturgia de Sexta-feira Santa, durante a adoração da cruz. Uma vez mais, a história bíblica nos mostra que a iniciativa salvadora é sempre de Deus. Ele nos precede e acompanha continuamente com seu amor e solicitude paternais. Jesus empregou também repetidas vezes a metáfora da videira e da vinha. Por exemplo, na parábola de hoje, cujo destinatário não foi originalmente todo o povo, como na alegoria do primeiro Isaías, mas seus dirigentes religiosos. Na linha narrativa da parábola, é clara por si mesma. Um proprietário arrenda sua vinha a alguns lavradores. Chegando o tempo da colheita, envia seus mensageiros para receber os frutos que lhe cabiam, e o resultado é negativo. Assim por duas vezes, até que finalmente envia seu próprio filho, que é assassinado pelos vinhateiros. A reação do dono é fazer justiça aos homicidas e transferir o arrendamento da vinha a outros lavradores que lhe entregam os frutos a seu tempo. Indagando quem é quem na parábola, torna-se evidente que a vinha é Israel, o dono, Deus, os arrendatários, os chefes do povo judeu, os mensageiros, os profetas, o filho morto, Cristo Jesus, e o castigo de justiça, além da destruição de Jerusalém, a entrega da vinha a outros, isto é, a admissão das nações pagãs no reino de Deus. A parábola dos vinhateiros homicidas constitui um compêndio da história da salvação de Deus para o homem, desde a aliança do Sinai até a fundação da igreja por Jesus como novo povo de Deus, passando pelos profetas e pela pessoa de Cristo, que anunciou o reino de Deus e foi constituído pedra angular de todo o plano salvador de Deus mediante seu mistério pascal de morte e ressurreição. Nessa perspectiva histórico-salvífica, há dois momentos culminantes que a parábola na redação de Mateus acentua: Cristo e a Igreja. A referência cristológica é patente em dois detalhes. Primeiro, o filho do dono é lançado fora da vinha e morto fora da mesma pelo

os arredantários malvados e avarentos. Este é o herdeiro, venha, vamos matá-lo e fiquemos com sua herança. E agarrando, expulsaram-no da vinha e o mataram. Versículos 38 e 39. A alusão manifesta a morte de Jesus no Gólgota, fora das muralhas de Jerusalém. Segundo, a menção final da pedra, primeiro recusada e depois convertida em pedra angular do edifício ou do arco da abóbada. Versículo 42. É uma passagem do Antigo Testamento, Salmo 118, 22, preferida pela comunidade cristã para referir-se a Cristo, o Senhor ressuscitado e glorificado, conforme Atos 4, 11, a primeira carta de São Pedro 2, 4 a 7. A projeção eclesial é o segundo ponto alto com que Mateus enriquece, com marcada intenção, o ensinamento da parábola. Fiel a seu objetivo catequético sobre o povo de Deus, que é a comunidade cristã, enfatiza a missão da igreja dentro do marco da história da salvação. O reino do céu será tirado de vocês e será dado a um povo que produza seus frutos. Versículo 43. Dessa forma, desloca a atenção da imagem inicial da vinha para o reino de Deus, que é confiado à igreja. A vinha, que começou representando Israel, conclui significando tanto o novo Israel, a igreja, como o reino de Deus. Assim também, os novos arredantários da vinha não são exclusivamente seus chefes religiosos, mas o povo como protagonista comunitário e fecundo em frutos maduros. Jesus está já na meta final de sua caminhada e subida a Jerusalém, a cidade que matava os profetas, e pronuncia esta parábola de choque como último aviso aos representantes do povo judeu para que abram os olhos e o reconheçam como o enviado, o Messias, o Filho de Deus. Um último chamado à conversão de fé, mas sua reação foi negativa uma vez mais. Inclusive tentaram prender Jesus porque perceberam muito bem que a parábola dos vinhateiros homicidas se referia a eles, mas tiveram medo do povo que tinha grande estima por Jesus de Nazaré. Será que eles, os fariseus, por exemplo, não davam os frutos de boas obras? Não observavam fielmente as prescrições da lei mosaica, jejuns, dízimos, abluções e ritos cultuais? Sim, mas esqueciam o direito e a justiça, conforme a primeira leitura, o amor ao próximo e a misericórdia. Era isso que faltava a eles. Em sua reflexão posterior, a comunidade cristã primitiva entendeu a parábola como uma advertência de Cristo também a ela mesma, como um convite do Senhor a dar frutos segundo Deus, uma vez que lhe confiara a vinha, o reino, para um serviço fiel e fecundo. A fé, a oração e o culto devem transformar-se em frutos para não frustrar as esperanças do Senhor nessa hora do mundo, tempo da colheita de Deus. Nossa eleição como povo a Ele consagrado não deve ser motivo de orgulho puritano e estéril, mas de fértil responsabilidade cristã que dê frutos bons, frutos doces. É a partir dessa perspectiva eclesial em sua vertente comunitária e pessoal que devemos aplicar a nós hoje a parábola para que seja eficaz em nós a Escritura, conforme a primeira carta aos Coríntios, capítulo 10, versículo 11, e também 2 Timóteo, capítulo 3, versículos 16. O Espírito que falou pelos profetas, como confessamos no Credo, continua hoje fazendo ouvir sua voz nos sinais dos tempos e no testemunho dos profetas carismáticos de nosso tempo, tanto no âmbito eclesial como secular. Não podemos emudecer sua voz, como fez o antigo Israel, se não quisermos que se repita sobre nós o juízo divino da parábola evangélica de hoje. Para uma aplicação correta da parábola da vinha, devemos superar a tentação reducionista dos frutos. Embora seja certo que os primeiros a aplicá-la devem ser os responsáveis e admiradores da comunidade cristã,
o compromisso de fortificar

0: lugar é de todo o corpo eclesial, de cada um de seus membros, de cada um de nós. Jesus disse: eu sou a videira e vocês são os ramos. Aquele que permanece em mim dá fruto abundante, mas aquele que não permanece em mim é jogado fora como ramo e seca. João 15, versículo 5. A tentação reducionista concentra-se sobretudo no uso da vinha e no cultivo dos frutos da mesma. Com respeito ao uso, há aqueles que tentam converter a vinha do Senhor, entendendo-se tanto a igreja como o mundo e a criação, em monopólio exclusivo para legitimar seus interesses mesquinhos em usufruto privado com mentalidade de proprietários. Esses tais esquecem-se de que a igreja, o mundo e o reino têm um dono: Deus. Vocês serão o meu povo e eu serei seu Deus. Êxodo 6:7. Vocês que outrora não eram um povo, agora são o povo de Deus. Da primeira carta de São Pedro 2:10. A vinha de Deus deve estar aberta a todos os povos e etnias, raças e línguas, culturas, classes e mentalidades. Numa palavra, a todos os homens com sinceridade de coração que buscam o bem e a verdade. A sensibilidade de abertura missionária, evangelizadora e universal pertence por necessidade ao povo de Deus, à igreja cujo alicerce e pedra angular é Cristo, conforme 1 Coríntios 3:11 e Efésios 2:19 seguintes. Com respeito aos frutos da vinha, tentação frequente dos cristãos é reduzi-los a parcelas pessoais e intimistas, basicamente ao cumprimento dominical, às relações familiares e à moral do sexto mandamento, corpo e sensualidade. Mas os frutos que o Senhor nos pede, tanto a nível comunitário como individual, entende-se em muitos outros âmbitos. É necessária uma aplicação do cultivo a todas as realidades da vida, das sociedades humanas, família e propriedade, economia e impostos, política e administração pública, cultura e técnica, convivência cívica e problemas trabalhistas, ecologia e meio ambiente, direitos humanos e libertação integral, paz e justiça. Precisamos de uma igreja e de uma sociedade novas que produzem frutos de humanidade, fraternidade, coparticipação e solidariedade, justiça e progresso, libertação e desenvolvimento autenticamente humanos. São Paulo nos diz na segunda leitura aos Filipenses que devemos ter em conta e praticar tudo o que é verdadeiro, nobre, justo, amável, puro e louvável, tudo o que é virtuoso, numa palavra, guiados pelo Espírito de Deus e não pelo afã de possuir e dominar. Esses são os frutos maduros que devemos produzir e não as uvas azedas do egoísmo, opressão do mais fraco, rivalidade agressiva, competição desleal, intolerância e violência. Estas são as chuvas ácidas que arruinaram a colheita de frutos para Deus e para os irmãos. A Eucaristia, que constantemente celebramos e na qual oferecemos a Deus o pão, fruto da terra e do trabalho do homem, e o vinho, fruto da videira, é o sacramento que nos irmana no compromisso de construir um povo que produz os frutos do reino de Deus. Irmãos e irmãs, chegamos assim no final do nosso programa Fontes da Palavra e retornaremos na próxima semana. Que vivamos de forma concreta nosso batismo, produzindo os frutos que Deus espera. Em nome do Pai, do Filho e do Espírito Santo. Amém.
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1: 18:58.
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4: 19 horas e 2 minutos.
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0: Filho e do Espírito Santo.
1: Amém.
0: A graça do nosso Senhor Jesus Cristo, o amor do Pai e a comunhão do Espírito Santo estejam convosco.
1: Bendito seja Deus que nos reuniu no amor de Cristo.
0: Irmãos e irmãs, neste dia em que celebramos a vitória de Cristo sobre o pecado e a morte, também nós somos convidados a morrer para o pecado e ressurgir para uma vida nova. Reconheçamos nossos pecados e invoquemos com confiança a misericórdia do Pai.

0: Todo-Poderoso, tenha compaixão de nós, perdoe os nossos pecados e nos conduza à vida eterna.
1: Amém.

Dios, vossa misericordia, para perdoar o que nos pesa na consciência e para nos dar mais do que a oração ousa pedir. Por nosso Senhor Jesus Cristo.

Leitura do livro do profeta Isaías. Vou cantar para o meu amado o cântico da vinha de um amigo meu. Um amigo meu possuía uma vinha infértil em Costa. Cercou-a, limpou-a de pedras, plantou videiras escolhidas, edificou uma torre no meio e construiu um lagar. Esperava

0: esperava que ela produzisse uvas boas, mas produziu uvas selvagens. Agora, habitantes de Jerusalém e cidadãos de Judá, julgai a minha situação e a minha vinha. Que poderia eu ter feito a mais por minha vinha e não fiz? Eu contava com uvas de verdade, mas por que produziu ela uvas selvagens? Pois agora vou mostrar-vos o que farei com a minha vinha. Vou desmanchar a cerca e ela será devastada. Vou derrubar o muro e ela será pisoteada. Vou deixá-la inculta e selvagem. Ela não terá poda nem lavra. Espinhos e sarças tomarão conta dela. Não deixarei as nuvens derramar a chuva sobre ela. Pois bem, a vinha do Senhor dos Exércitos é a casa de Israel e o povo de Judá sua dileta plantação. Eu esperava deles frutos de justiça, e eis injustiça. Esperava obras de bondade, e eis iniquidade. Palavra do Senhor.
1: Graças

São Paulo aos Filipenses. Irmãos, não vos inquieteis com coisa alguma, mas apresentai as vossas necessidades a Deus, em orações e súplicas, acompanhadas de ação de graças. E a paz de Deus, que ultrapassa todo o entendimento, guardará os vossos corações e pensamentos em Cristo Jesus. Quanto ao mais...

0: Irmãos, ocupai-vos com tudo o que é verdadeiro, respeitável, justo, puro, amável, honroso. Tudo o que é virtude ou de qualquer modo mereça louvor. Praticai o que aprendestes e recebestes de mim, ou que de mim vistes e ouvistes. Assim, o Deus da paz estará convosco. Palavra do Senhor.
1: Graças a Deus.

Naquele tempo, Jesus disse aos sumos sacerdotes e aos anciãos do povo: escutai esta outra parábola. Certo proprietário plantou uma vinha, pôs uma cerca em volta, fez nela um lagar para esmagar as uvas e construiu uma torre de guarda. Depois, arrendou-a a vinhateiros e viajou para o estrangeiro. Quando chegou o tempo da colheita, o proprietário mandou seus empregados aos vinhateiros para receber seus frutos. Os vinhateiros, porém, agarraram os empregados, espancaram a um, mataram a outro e ao terceiro apedrejaram. O proprietário mandou de novo outros empregados, em maior número do que os primeiros, mas eles os trataram da mesma forma. Finalmente, o proprietário enviou-lhes o seu filho, pensando: ao meu filho eles vão respeitar. Os vinhateiros, porém, ao verem o filho, disseram entre si: este é o herdeiro, vinde, vamos matá-lo e tomar posse da sua herança. Então agarraram o filho, jogaram-no para fora da vinha e o mataram. Pois bem, quando o dono da vinha voltar, que fará com esses vinhateiros? Os sumos sacerdotes e os anciãos do povo responderam: com certeza mandará matar de modo violento esses perversos e arrendará a vinha a outros vinhateiros, que lhe entregarão os frutos no tempo certo. Então Jesus lhes disse: vós nunca lestes nas escrituras: a pedra que os construtores rejeitaram tornou-se a pedra angular. Isto foi feito pelo Senhor e é maravilhoso aos nossos olhos. Por isso eu vos digo: o reino de Deus vos será tirado e será entregue a um povo que produzirá frutos.

0: se pueden sentar. Louvado seja nosso Senhor Jesus Cristo.
1: Para sempre seja louvado.
0: Vejam, o evangelho que acabamos de escutar é como uma síntese da história da salvação. Quando se fala de Israel, se usa uma figura, a figura da vinha. E o que acontece na história de Israel? Deus sempre cuidou Israel. Deus sempre protegeu Israel. Deus cuidou de Israel. Enviou para Israel, como sabemos, os patriarcas, os juízes, os profetas. E muitos deles morreram violentamente pelo mesmo povo, porque talvez não aceitavam a vontade de Deus. E um pouco que narra o evangelho com o dono, o proprietário da vinha, que enviou os seus empregados para pedir os frutos da vinha. Esses empregados, repito, são os patriarcas, os profetas, os juízes. E diz o evangelho, finalmente o proprietário enviou-lhes o seu filho. Esse filho faz referência a Jesus Cristo, que corre a mesma sorte. Ele é morto. E finalmente então Jesus disse para eles: o reino de Deus vos será tirado e será entregue a um povo que produzirá frutos. E nós entendemos então que mesmo que Israel foi o povo eleito no Antigo Testamento, Deus não se limitou a Israel e abriu as fronteiras e ofereceu o reino a toda a humanidade. E fruto disso, então, somos nós que somos a igreja. Agora, o que significa tudo isto para nós? Eu proponho três elementos muito simples. O primeiro, há expressões muito belas na primeira leitura do profeta Isaías, quando se fala do amigo que tinha uma vinha. O que fez esse amigo com a vinha? Cercou-a, limpou-a, cuidou dela. É o mesmo que faz o dono, o proprietário da vinha no evangelho de hoje. Pôs uma cerca em volta dela, fez nela um lagar para esmagar as uvas e construiu uma torre de guarda. Do que fala isto? De Deus, na nossa vida, na nossa história. Deus nos ama, Deus cuida de nós. Deus não é um Deus indiferente à nossa realidade. Nós somos essa vinha do Senhor, que somos amados por Ele. Mas Deus confia no ser humano. Diz o evangelho que depois arrendou a vinha aos vinhateiros e viajou para o estrangeiro. Muito bonito, porque isto expressa que Deus confia em nós, que Deus nos quer dar uma responsabilidade, que Deus faz com que nós possamos fazer. Que se bem Deus cuida de nós e nos ama como fez com a vinha, Ele não quer fazer tudo por nós, porque Ele sabe o que nós podemos fazer graças a que temos recebido dEle dons, capacidades, carismas, qualidades. Deus nos cuida, mas Deus também confia em cada um de nós. Deus nos cuida, mas também pede a nossa responsabilidade. E um segundo momento é justamente isso. Tanto a primeira leitura como o evangelho nos fala do que espera o dono da vinha. Na primeira leitura diz: esperava que ela produzisse uvas boas, mas produziu uvas selvagens. E aqui o evangelho nos diz que o dono da vinha envia os empregados aos vinhateiros para receber os seus frutos.

Certamente, se somos amados por Deus, este amor de Deus tem que produzir uma resposta em cada um de nós. O que frutos nós estamos oferecendo, alimentados, fortalecidos, animados e cuidados pelo amor de Deus? Quais são os nossos frutos? O que expressa que nós somos amados de Deus e que assumimos com responsabilidade este amor de Deus na nossa vida? Repito, Deus faz, mas o homem se faz. Deus faz com que nós possamos fazer. Deus não pode produzir os frutos que corresponde a nós produzir. E São Paulo, na segunda leitura, fala de coisas muito concretas. Vai dizer: quanto mais, irmãos, ocupai-vos com tudo que é verdadeiro, respeitável, justo, puro, amável, honroso, tudo que é virtude ou de qualquer modo mereça louvor. O que frutos nos pede Deus? Deus nos pede coisas extraordinárias. Vejam, o que São Paulo pede são valores humanos, porque o que é autenticamente humano é autenticamente cristão. Todo valor que dignifica a pessoa agrada a Deus. Tem um santo, Santo Ireneu, vai dizer: a glória de Deus é o homem vivente, a glória de Deus é o homem feliz. Poderíamos dizer: a glória de Deus é que nós produzamos frutos humanamente louváveis, virtudes, realidades que expressam que temos dignidade. E a pergunta, mais uma vez: o que frutos estamos produzindo na nossa vida? Não pretendamos, repito, fazer coisas extraordinárias, mas na simplicidade e no cotidiano da nossa existência, o que frutos refletem que o amor de Deus nos habita? As nossas palavras, as nossas decisões, as nossas atitudes, a nossa relação com os outros, o jeito de nos relacionar, o que expressa de nós? É Deus amor que me habita? É Deus amor que me inspira? É Deus amor que me sustenta? Expresso que faço parte da vinha que Deus cuida? Essa é a nossa responsabilidade. Mas o que acontece na primeira leitura? Mas a vinha produziu uvas selvagens. E aqui no Evangelho, os vinhateiros não querem entregar os frutos, então espancam e matam aos empregados. O que expressa isso? A liberdade humana. Nós também podemos fazer uma opção contra Deus. Nós também podemos fazer uma opção de viver não segundo a vontade de Deus, porque Deus não te obriga. Deus te ama e jamais renunciará a te amar, mas cabe a cada um de nós, desde a nossa liberdade, aceitar este amor, porque podemos produzir frutos, sim, podemos acolher o amor de Cristo, sim, mas também podemos rejeitar este amor. Então, seguramente, com certeza, não daremos frutos de amor. Tu és livre, mas a nossa liberdade nos pode levar à plenitude, mas também nos pode levar à frustração. O que frutos estamos recolhendo hoje? A minha vida, repito, expressa o Deus que me habita, o Deus que me ama, o Deus que me cuida. Finalmente, a expressão que utiliza Jesus falando para os sumos sacerdotes e os anciãos do povo, e que faz referência ao filho da parábola que é também espancado e morto. Diz: vós nunca lestes nas escrituras: a pedra que os construtores rejeitaram tornou-se a pedra angular. Quando o Evangelho fala de pedra angular,

0: lugar, está falando nas construções antigas, existia uma pedra que alinhava a construção, que unia paredes, ou por exemplo sustentava um arco, né? Quando você faz um arco, encontra uma pedra que sustenta o arco. Pois bem, Jesus disse: vocês rejeitaram a pedra angular, a pedra que sustenta a construção, a pedra que alinha a construção. Tira a pedra e a construção cai. Mas a pedra é Cristo. Ele é a pedra angular. E o que está dizendo com isto Jesus? Não podemos sermos cristãos sem Cristo. Não podemos ser igreja sem Cristo. O fundamento da igreja é Cristo. A força da igreja é Cristo. A igreja precisa, vamos dizer assim, do influxo permanente de Jesus para ela não morrer. Se nós tiramos Cristo da igreja, da nossa vida, da nossa fé, a construção cai, a construção se fragiliza. E então a pergunta: como estamos vivendo a nossa experiência cristã? Com Jesus ou sem Jesus? Jesus continua sendo uma ideia bonita? Jesus continua sendo uma doutrina bonita? Ou de fato Jesus é a máxima expressão do amor de Deus para nós? Tanto amou Deus o mundo que entregou seu próprio filho para que todo aquele que nele crer tenha vida eterna. Não podemos tirar Cristo. Se tiramos Cristo, estamos tirando a pedra angular. Por isso, irmãos e irmãs, voltemos permanentemente a Jesus. Façamos a experiência do encontro vital e existencial com Jesus, porque só unidos a Cristo é que de fato podemos dar frutos abundantes. Meus irmãos e minhas irmãs, aceitemos sermos cuidados por Deus e nos decidamos perante Deus, com Cristo ou sem Cristo, dando frutos para realizar nossa existência no amor, ou sendo infecundos para cair na frustração de uma existência que não conhece o amor. Não rejeitemos a pedra angular, Cristo. Sem Ele não se pode ser cristão. Glória ao Pai, ao Filho e ao Espírito Santo.
1: Como era no princípio, agora e sempre. Amém.
0: Renovemos a nossa fé. Creio em Deus Pai Todo-Poderoso,
1: Criador do céu e da terra, e em Jesus Cristo, seu único Filho, nosso Senhor, que foi concebido pelo poder do Espírito Santo, nasceu da Virgem Maria, padeceu sob Pôncio Pilatos, foi crucificado, morto e sepultado, desceu à mansão dos mortos, ressuscitou o terceiro dia, subiu aos céus, está sentado à direita de Deus Pai Todo-Poderoso, donde há de vir a julgar os vivos e os mortos. Creio no Espírito Santo, na Santa Igreja Católica, na comunhão dos santos, na remissão dos pecados, na ressurreição da carne, na vida eterna. Amém.
0: Irmãos e irmãs, unidos a Cristo, como as vides ligadas à cepa que as faz viver, peçamos ao Senhor a graça de dar fruto abundante, dizendo com fé e humildade:
1: abençoai, Senhor, o vosso povo.
2: Pelos cristãos da nossa diocese de Dourados, para que sejam verdadeiros, justos e puros, e ponham em prática

0: prática o que escutaram na palavra, oremos.
1: Abençoai, Senhor, o vosso povo.
0: Pelos governantes dos países mais poderosos, para que assegurem a paz entre as nações e edifiquem um mundo novo, aberto a Cristo, oremos.
1: Abençoai, Senhor, o vosso povo.
0: Pelo povo de Israel, vinha de Deus, plantada de cepas escolhidas, para que descubram Jesus, o Salvador, oremos.
1: Abençoai, Senhor, o vosso povo.
0: Pelos estudantes que iniciaram ou vão iniciar um novo ano, para que o estudo dedicado e persistente lhes obtenha grandes alegrias, oremos.
1: Abençoai, Senhor, o vosso povo.
0: Por nós próprios e pela nossa comunidade, para que o Espírito Santo nos ensine a orar, a suplicar e a dar graças, oremos.
1: Abençoai, Senhor, o vosso povo.
0: Rezemos juntos a oração pelas vocações.
1: Jesus, Mestre Divino, que chamastes os apóstolos a vos seguirem, continuai a passar pelos nossos caminhos, pelas nossas famílias, pelas nossas escolas, e continuai a repetir o convite a muitos de nossos jovens. Dai coragem às pessoas convidadas, dai força para que sejam fiéis, como apóstolos leigos, como sacerdotes e diáconos, como religiosos e religiosas, como leigos e leigas consagrados, para o bem do povo de Deus e de toda a humanidade. Amém.
2: Senhor Deus do Universo, olhai do céu se vedes esta vinha que a vossa mão direita plantou, e fazei-nos encontrar na Eucaristia a seiva que nos faz produzir frutos de vida eterna. Por Cristo nosso Senhor.
1: Amém. Amém.

0: Orai, irmãos e irmãs, para que o meu e o vosso sacrifício seja aceito por Deus Pai Todo-Poderoso.
1: Receba, Senhor, por tuas mãos este sacrifício para a glória do seu nome, para o nosso bem e de toda a sua santa igreja.
0: Acolhei, Senhor, nós vos pedimos, o sacrifício que instituístes e pelo sagrado de mistérios que celebramos em vossa honra, dignai-vos completar a santificação daqueles que salvastes, por Cristo nosso Senhor.
1: Amém.

Jesús, pois en vosa misericordia amastes tanto o mundo que nos enviastes vosso propio Filho como Redentor.

0: Na verdade, ó Pai, vós sois santo, fonte de toda santidade. Santificai, pois, estes dons, derramando sobre eles o vosso Espírito, a fim de que se tornem para nós o corpo e o sangue de nosso Senhor Jesus Cristo.
1: Enviai o vosso Espírito Santo.
0: Estando para ser entregue e abraçando livremente a paixão, Jesus tomou pão, pronunciou a bênção de ação de graças, partiu e o deu a seus discípulos, dizendo:

0: mistério da fé.
1: Anunciamos, Senhor, a vossa morte e proclamamos a vossa ressurreição. Vinde, Senhor Jesus.
0: Celebrando, pois, o memorial da morte e ressurreição do vosso Filho, nós vos oferecemos, ó Pai, o pão da vida e o cálice da salvação. E vos agradecemos, porque nos tornastes dignos de estar aqui na vossa presença e vos servir.
1: Aceitai,
2: ó Senhor, a vossa oferta.
0: Suplicante vos pedimos que, participando do corpo e sangue de Cristo, sejamos reunidos pelo Espírito Santo num só corpo.
1: O Espírito nos una num só corpo.
0: Lembrai-vos, ó Pai, da vossa Igreja, que se faz presente pelo mundo inteiro. É aqui convocada no dia em que Cristo venceu a morte e nos fez participantes de sua vida imortal. Que ela cresça na caridade, em comunhão com o Papa Leão, com o nosso Bispo Henrique, os bispos do mundo inteiro, os presbíteros, os diáconos e todos os ministros do vosso povo.
1: Lembrai-vos, ó Pai, da vossa Igreja.
0: Lembrai-vos também, na vossa misericórdia, dos nossos irmãos e irmãs que adormeceram na esperança da ressurreição, do teu filho Walter Freitas, e de todos os que partiram desta vida, acolhei-os junto a vós na luz da vossa face.
1: Concedei-lhes, ó Senhor, a luz eterna.
0: Enfim, nós vos pedimos, tende piedade de todos nós e dai-nos participar da vida eterna com a Virgem Maria, Mãe de Deus, São José, seu esposo, os apóstolos e todos os santos que neste mundo viveram a vossa amizade, a fim de vos louvarmos e glorificarmos por Jesus Cristo, vosso Filho.

0: O Senhor nos comunicou o seu Espírito com a confiança e a liberdade de filhos e filhas. Digamos juntos: Pai nosso,
1: que estás no céu, santificado seja o vosso nome. Venha a nós o vosso reino. Seja feita a vossa vontade, assim na terra como no céu. O pão nosso de cada dia nos dai hoje. Perdoai-nos as nossas ofensas, assim como nós perdoamos a quem nos tem ofendido. E não nos deixeis cair em tentação, mas livrai-nos do mal.
0: Livrai-nos de todos os males, ó Pai, e dai-nos hoje a vossa paz. Ajudados

0: la vossa misericordia, seamos siempre libres del pecado y protegidos de todos los peligros, en cuanto aguardamos la feliz esperanza y la vinda de nuestro Salvador, Jesus Cristo.
1: Vosso é o reino, o poder e a glória para sempre.
0: Senhor Jesus Cristo, dissestes aos vossos apóstolos: eu vos deixo a paz, eu vos dou a minha paz. Não olheis os nossos pecados, mas a fé que anima a vossa igreja. Dai-lhe segundo o vosso desejo a paz e a unidade. Vós que sois Deus com o Pai e o Espírito Santo.
1: Amém.
0: A paz do Senhor esteja sempre convosco.
1: O amor de Cristo nos uniu.

Disse Jesus: eu sou o pão da vida. Aquele que vem a mim nunca mais terá fome. 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